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3: 21:04.
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10: Queridos companheiros, pastores, supervisores de campo, pastores de igrejas filiais, pastores, coordenadores de setor, pastores, dirigentes de congregação, toda a liderança da nossa igreja, eu venho com alegria fazer uma convocação a todos vocês. 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
1: É Natal, Rio Grande do Norte, 21:09, programa Boas Novas, apresentado pelo irmão Carlos Bulhões. Aleluia. Somos gratos a Deus e iremos agora ouvir o nosso irmão Paulo. Mas antes, porém, eu quero dizer para os irmãos que Deus vai pôr um cântico novo na tua boca. É você mesmo. Talvez você... Porque, irmãos, a gente precisa, nesses últimos dias, ter sabedoria, ter prudência, ter vigilância, né, Alba Célia? Ter o espírito do conhecimento e da fortaleza de Deus. Porque ninguém vive sem a ação do Espírito Santo. Ninguém vive sem ter o auxílio da graça de Deus, do amor de Deus, da comunhão de Deus. A Bíblia diz que Deus amou o mundo de uma tal maneira que deu seu Filho amado para que todo aquele que nele crê não pereça, mas tenha a vida eterna. Nós ferimos e às vezes somos feridos. E a gente tem que ter muito cuidado para não ferir. Devemos ter muito cuidado, porque o ponto mais forte em uma pessoa é a resistência ao dia da adversidade, quando chega. Porque se você não souber conviver e viver no dia da adversidade, porque a gente tem que ser o que Jesus disse. Jesus disse: Tomé, bem-aventurado tu que não viram e creram, porque também é viu. Mas tem hora, irmão Paulo, que a gente precisa não ver e crer. Com a palavra, irmão Paulo, que Deus abençoe, fique à vontade, em nome de Jesus.
2: Amém, a paz do Senhor. Como as coisas de Deus se completam. Nós não combinamos nada aqui, mas o irmão Carlos Bulhões falou em esperar com paciência no Senhor. E a palavra que eu vou trazer vai tratar justamente do tempo perfeito de Deus. Porque Deus tem o tempo certo. Ele não adianta nem atrasa. Ele sempre chega na hora certa. Nós vamos fazer aqui a leitura de uma palavra que encontra no livro dos Atos dos Apóstolos, capítulo 16, do versículo 23 ao 26.
1: Repita de novo. Atos quanto, pastor?
2: Atos dos Apóstolos, capítulo 16, dos versículos 23 ao 26. Que diz assim a palavra do Senhor: E havendo-lhes dado muito açoites, os lançaram na prisão, mandando ao carcereiro que os guardasse com segurança, o qual, tendo recebido tal ordem, os lançou no cárcere interior e lhe segurou os pés no tronco. Perto da meia-noite, Paulo e Silas oravam e cantavam hinos a Deus, e os outros presos os escutavam. E de repente sobreveio um tão grande terremoto que os alicerces do cárcere se moveram, e logo se abriram todas as portas e foram soltas as prisões de todos. Interessante que Paulo e Silas, eles tinham tudo para estar murmurando, mas eles oravam e cantavam indo ao Senhor. E a palavra diz que de repente sobreveio um grande terremoto, balançou o cárcere e as portas se abriram. Nós servimos a um Deus que de repente ele muda o quadro, que de repente
1: manda terremoto.
2: Ele manda terremoto. Nós servimos a um Deus que de repente abre as portas.
1: Aleluia.
2: Como Deus é especialista em de repente resolver uma situação, em de repente abrir uma porta. Na Bíblia Sagrada, nós podemos ver diversos milagres da parte de Deus, que transforma situações difíceis, para não dizer impossíveis para os homens, em milagres e grandes testemunhos. Nós podemos citar alguns exemplos da Bíblia, que são tantos, mas começamos com o exemplo do cego de Jericó, que está lá em Marcos capítulo 10, versículo do 46 ao 52. O cego Bartimeu, que mendigava, a palavra de Deus diz, à margem, no caminho. Situação muito difícil, humilhante, mas ele era atento. Ele ouvia falar que um Jesus curava, que um Jesus mudava a situação, que de repente aquele Jesus poderia mudar a situação dele também. E ele ouviu que se aproximava uma grande multidão, porque o cego ele tem os outros instintos aguçados.
1: Estímpanos, né?
2: É. E ele procurou saber o que era aquilo. Avisaram a ele que Jesus estava se aproximando.
1: Glória a Deus.
2: E ali ele começou a clamar: Jesus, filho de Davi, tende compaixão de mim. Jesus, filho de Davi, tende compaixão de mim. E permaneceu, alguns o repreendiam, mandava que se calasse, outros diziam, não incomode o mestre. Mas o mestre, ele não é incomodado com oração.
1: Se fosse hoje, pastor, eu ia dizer assim, é muita falta de sabedoria, né?
2: É verdade. Pelo contrário.
1: É.
2: O mestre, ele quer você próximo dele, conversando, clamando, juntinho, pedindo, juntinho, tendo intimidade.
1: Aleluia.
2: E Jesus, ouvindo aquilo, mandou que o trouxessem.
1: Aleluia.
2: E fez uma pergunta que você que está em casa, fica imaginando Jesus na sua frente e lhe perguntando: que queres que eu te faça? Que maravilha. Por isso que Jesus quer a gente, irmão Carlos Bulhões, próximo dele.
1: Bem juntinho.
2: Para perguntar a você: que queres que eu te faça? Qual a tua necessidade? E o cego respondeu: que eu possa ver, que eu possa enxergar. E assim Jesus operou um milagre. E de repente, aquele que era cego, que mendigava, recuperou a sua visão. O que era impossível para os homens, não era impossível para Deus. Agora tem um exemplo que eu gosto mais de falar ainda, do Deus que muda quadros. Ele faz o impossível. No mundo existe um ditado, irmão Carlos, irmão Joás, ouvintes, que diz: tem jeito para tudo, só não tem jeito para a morte. Para Jesus não existe só não. Para Jesus
1: e tem, nem achismo, né?
2: Para Jesus tem jeito para tudo.
1: É desse jeito.
2: Existia uma mulher viúva.
1: Aleluia.
2: Mãe de um único filho, conhecida na palavra de Deus como a viúva de Naim. Está lá em Lucas capítulo 7, do 11 ao 17, para quem quiser conferir. E esse único filho dela faleceu. Que situação difícil. Já era viúva, só tinha um filho, e o filho faleceu. E ela já estava saindo com o cortejo fúnebre para sepultar esse filho. Mas Jesus estava se aproximando daquela cidade de Naim. E a palavra de Deus diz que eles se encontraram à porta da cidade. O cortejo caminhando e Jesus com a multidão que o seguia. E que quadro difícil de se resolver. Para o mundo, impossível. Já estava morto. Já não tinha mais jeito, né? Mas Jesus, vendo aquela situação, a palavra de Deus diz, que eu acho lindo isso, que Jesus se moveu de íntima compaixão.
1: Que é difícil hoje em dia, né, irmão?
2: É verdade. Jesus se encheu de uma íntima compaixão, foi movido de uma íntima compaixão com a situação daquela mulher. Jesus está vendo a tua situação.
1: Aleluia.
2: E ele se move de compaixão por você também. E ele muda quadro. E como eu disse, o tempo perfeito de Deus. Alguns podiam dizer, ele podia ter chegado antes e livrado da morte. Mas o tempo de Deus é perfeito. Aquilo que achavam que não tinha mais jeito, Jesus chegou. A palavra de Deus diz que ele, movido de íntima compaixão, tocou o esquife onde ia o morto e mandou que se assentasse. Até a morte obedece a Jesus.
1: E eu estou falando aqui, de repente sobreveio um grande terremoto. Quem sabe nesta noite sobrevenha alguém que está ouvindo a vitória completa.
2: É verdade. Porque não existe impossível para Deus. Aquilo que o mundo diz que não tem jeito, que é a morte, Jesus mostrou na sua palavra. Ele mandou aquele defunto, aquele jovem que estava morto, se sentar, e na mesma hora ele sentou e começou a falar. Então, ouvintes, tem jeito para a sua situação. Deus está no controle. Como o irmão Carlos Bulhões diz aqui no início, esperei com paciência no Senhor, continue esperando com paciência no Senhor. Clame, como o cego Bartimeu clamou. Ore e louve, como Paulo e Silas, em momento difícil, oraram e cantaram hinos ao Senhor. Não murmure, porque quem murmura afasta a bênção. Porque a murmuração é o contrário da fé.
1: Aí as portas não se abrem. A Bíblia diz aqui bem claro: e as portas se abriram.
2: É verdade. Então, o que eu quero dizer aqui para todos é que o de repente do Senhor, como a gente diz aqui, de uma hora para outra, Deus muda quadro.
1: Me chamou a atenção essa palavra que o senhor leu: e de repente.
2: De repente. Porque é assim. É de uma hora para outra, é no de repente. É no piscar de olhos que Deus muda uma situação. Porque lá em Lucas 1:37 diz: porque para Deus nada. Literalmente, para Deus nada é impossível. O que é essa situação que você está passando para um Deus tão grande? Eu não sei qual é o quadro, mas para reverter a situação, a palavra diz que Deus, ele manda até um terremoto. Pedro estava preso. Atos dos Apóstolos, capítulo 12, versículo 7. E a igreja fazia contínua oração por ele. E isso aqui eu acho tão bonito. E já aproveito para mandar um abraço para as irmãs que compõem os ciclos de oração.
1: Irmã Osdete, né?
2: Irmã Osdete, que com certeza está escutando. Irmã Fran, irmã Selma, irmã Thelma.
1: É, irmã Nininha lá na Zona Norte, lá em Jardim Leblon.
2: Que é verdade. A irmã Suetânia,
1: irmã Rosa.
2: Suetânia, coordenadora de ciclo de oração, e tantas outras. Citei alguns nomes, mas eu quero assim deixar a minha admiração para todas essas irmãs que compõem as bancadas de ciclo de oração, comissão de visita. Diz que Pedro estava preso e a igreja fazia contínua oração por ele. E Deus enviou um anjo. Surgiu um clarão, uma luz forte, e um anjo apareceu naquele lugar. E foi se abrindo as portas. A palavra diz que tinha uma porta de ferro com ferrolho de bronze que automaticamente se abriu. E a palavra, essa palavra também cita isso que a gente está falando, no de repente de Deus.
1: Aleluia.
2: Você crê que Deus pode trazer o seu de repente?
1: Agora.
2: Agora, ele pode. Tudo é no tempo dele. E o tempo dele é perfeito. Esse teu problema vai se transformar em testemunho. Isso que você tem clamado, apresentado ao Senhor, vai se transformar em um belo testemunho. E você vai agradecer. porque nós servimos a um Deus grande e fiel, que tudo pode. Creia, clame, ore.
1: Que vai vir de repente.
2: Que vai vir de repente. E como foi lido aqui também, esperei com paciência no Senhor e Ele inclinou
1: o seu ouvido. Coisa linda, né, irmão?
2: É lindo.
1: A gente não vale nada e Deus se inclina para nós, nós sermos mortais.
2: Irmão,
1: aleluia.
2: Creia, creia. É com você mesmo que Deus está falando. Vai chegar o de repente na sua vida e aquele quadro vai mudar, vai reverter. Porque nosso Deus é especialista nisso. Está acabando nosso tempo, eu queria mandar um abraço para algumas pessoas. Primeiramente para minha mãe, Dona Cecília.

0: você, exemplo de vida para mim.
1: Aleluia.
0: Para minha esposa Michele, que me acompanha onde eu vou, porque nós somos uma só carne. E onde eu estou, ela está comigo. Para Ritinha, que também está ouvindo, e para todos que vão receber o De Repente de Deus. E eu agradeço por essa oportunidade em nome de Jesus.
2: Irmão Paulo tem algo mais a dizer antes de nós orarmos, mas o que mais me chamou na pregação do irmão Paulo foi que os cárceres se moveram. Deus vai mover algo que está impedindo você caminhar, andar. Tudo tem seu tempo determinado. Esperei com paciência. Aleluia. Espere, aguarde.
0: Eu quero deixar também um abraço para os irmãos da minha congregação, a congregação de Morro Branco.
2: E eu também do Tirol.
0: Na figura do pastor Jussiê, eu mando um abraço extensivo a todos os irmãos, meus companheiros ali de Morro Branco.
2: Eu, Marival de Souza, e o nosso coordenador,
0: o pastor Paulo Roberto. Exemplo de vida também para todos nós.
2: É verdade. Irmão, nós iremos orar agora. Agradeço a Joás e Joás. Muito obrigado a você que nos ouviu. Eu tenho a liberdade de entrar aí na sua casa, você está aí no seu carro, eu, Carlos Bulhões, e peço as orações por mim e por Paulo Vitor e Rafaela. Não se esqueçam de orar por Paulo Vitor e Rafaela. Nós estamos vivendo momentos muito difíceis na face da terra, mas temos uma alegria, que a nossa vitória está vindo de repente. Tu crê, Paulo?
0: Eu creio.
2: Eu não sei se alguém está entendendo que não é como você quer, nem como você entende ou como você acha, mas vai ser de repente. As portas para ti se abrirão e não lhe vai faltar pão à tua mesa. Não é não, irmã Rosa, Germano? Porque, irmãos, a preocupação hoje em dia é com a sobrevivência. Aleluia. Mas eu quero dizer para alguém que está me ouvindo, Deus vai dar o melhor da terra para você que crê e ora. Quem se creres, verás a glória de Deus. Creia no De Repente de Deus. Chegou a sua vez e ele não se esqueceu de você. Tá certo? Fique na dispensação da graça. Vamos orar. Jesus ainda se move de íntima compaixão. Aleluia. Eu estou aqui porque ele se moveu. Jó está aqui porque ele se moveu de íntima, né, Lenaide, né, André? De íntima, não é? Aleluia. Albacela, de compaixão. Pai querido, eu te agradeço mais uma vez porque tive aqui irmão Paulo ao nosso lado. Senhor, eu te agradeço pela oportunidade que tu nos concedeste. Tu usaste o pastor Paulo Roberto, coordenador do setor 6. E estou aqui à frente deste programa, Senhor, para dizer que tu salva, tu cura, tu liberta, tu transforma. Aleluia. Que tu permaneces o mesmo. Tu não muda, Jesus, mas muda cativeiro. Tu não recebe ordens, mas está dando ordem ao nosso respeito. Abençoa todos aqueles, Senhor, que estão nos hospitais. Aqueles que pediram aqui, que eu não posso citar o nome, estão passando por angústias, estão presos como Pedro ficou. Senhor, abre os cárceres nesta noite, nesta hora. E que haja paz nos lares. E que haja alegria. Leva-nos para os nossos lares em paz. E nos guarda em nome de Jesus. É o que eu te peço, Deus. É o que eu te agradeço, em nome de Jesus. Eu, Carlos Bulhões, Senhor, te digo muito obrigado. Uma boa noite para todos que nos ouviram e a paz do Senhor. E até a próxima terça-feira, se assim Deus nos permitir. Muito obrigado, irmão Joás. Fique na paz, em nome de Jesus. Amém.
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1: Estamos de volta com mais informações para atualizar você. Uma nova técnica de cirurgia que trata simultaneamente glaucoma e catarata vai ser incorporada ao Sistema Único de Saúde, o SUS. A cirurgia vai permitir a remoção do cristalino e a desobstrução do canal de drenagem ocular em uma única intervenção. A nova técnica é direcionada para casos leves a moderados de glaucoma primário de ângulo aberto e se destaca por ser menos invasiva que as opções atuais.

0: o que reduz a capacidade visual e afeta principalmente a população idosa. A unidade móvel de mamografia está nesta semana na Unidade de Saúde Brasília Teimosa, localizada na rua Miramar, no bairro das Rocas, em Natal. A unidade móvel do Grupo Reviver funcionará das 7 da manhã às 4:30 da tarde, até a próxima sexta-feira. O serviço é destinado a mulheres com 40 anos ou mais. A iniciativa percorre os 5 distritos sanitários da capital ao longo do ano, ampliando o acesso da população aos exames de mamografia e contribuindo para a prevenção e o diagnóstico precoce do câncer de mama. Para fazer o exame, as pacientes devem apresentar documento oficial com foto, cartão do SUS, comprovante de residência em Natal. Não é necessário apresentar encaminhamento médico para realizar a mamografia. Sandra Cerqueira na apresentação e edição, com informações do Ministério da Saúde e da Secretaria Municipal de Saúde de Natal. Continue na sintonia, tem mais informações às 23 horas.
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3: 22:02.
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1: Agora é Natal, são 22h14. Você continua sintonizado na Nordeste Evangélica. Na Nordeste Evangélica, na programação Boas Novas, que chega agora com a participação do Setor 14 e vai com você até às 23h. Na apresentação da irmã Regina Nogueira e do presbítero Adelson Gomes de Lima. Nós temos a alegria de cumprimentá-lo na paz do Senhor nessa noite de terça-feira, 22 de setembro de 2026. O Setor 14 fica situado, né, ali na zona norte da nossa cidade, e ele é coordenado pelo pastor José Américo, a quem temos a alegria de cumprimentar na paz do Senhor. Essa saudação é extensiva à sua esposa, a irmã Geisa, ao copastor da Apolo, o presbítero Marcelino, e a sua esposa, a irmã Luciana. Gostaríamos que todo o Setor 14, todos os membros, todos os congregados, liderança, nossos pastores, se sintam abraçados, né? Com essa saudação ao nosso pastor. Quero abraçar também a você que está conosco, sintonizado, seja no trânsito, né? Aí nos dando aquela carona, no seu carro, quem sabe se dirigindo aí para sua casa, ou quem sabe se deslocando aí para um outro ponto da nossa cidade. Você que está talvez trabalhando, mas está com aquele, com o radinho sintonizado na melhor de Natal, ou mesmo você que está em casa já se acomodando, né, para dormir, mas na melhor sintonia na programação Boas Novas. E nesse, durante o momento 14, você vai ter a oportunidade de conhecer os pastores, né, que trabalham no nosso setor, as congregações, e a agenda do setor, o que está acontecendo, o que vai acontecer, digo, nessa semana em nosso setor. Lembrando que você pode participar conosco através do WhatsApp da Nordeste, que é o 988-26-2255. Pelo WhatsApp da Nordeste, você vai fazer como a irmã Suetânia, que já está conosco, ela disse que está ligada na Nordeste, e ela é do setor 17. Já está conosco também a nossa amada irmã Vilma Araújo, ela que já é aqui cadeira cativa, né? Sempre participando, pelo menos no momento 14, a irmã Vilma sempre tem dado a sua contribuição, a sua participação. Conosco também a irmã Ceiça, ela está aqui no WhatsApp da Nordeste, e eu convido você a participar conosco, mandando aquele alô. Com certeza a irmã Graça Imperial vai chegar, a irmã Zélia, né? A irmã Ricardo, lá de Toritama, irmão Adriano, esses irmãos abençoados, né? Que com certeza fazem da Nordeste esse canal de bênção, né? Para sua casa, para sua família e para o seu espírito, né? Porque o ouvido, ele é a porta, né? De entrada das coisas que descem ao nosso coração. E você ouvindo a Nordeste Evangélica, você está ouvindo palavras de vida, você está ouvindo palavras, né, de transformação, palavras de bênção, louvores, né, que alegram a alma, louvores que espantam, né, o medo, a tristeza, a angústia. Logo mais o presbítero Adelso vai estar aqui ministrando a palavra. É uma oportunidade para você acompanhar, abrir a sua Bíblia e ouvir a voz do seu Deus, né? Ele está falando conosco. Ele fala através dos hinos, através da mensagem, através de um testemunho, até de um agradecimento aqui, que os ouvintes muitas das vezes compartilha um momento de gratidão. Quero agradecer pela companhia da irmã Lucimar e da irmã Luzia, que já está conosco. Quero agradecer pela companhia do irmão Francisco Moura, já está sintonizado na Nordeste Evangélica. E que alegria, né? Tem mais aqui. Tem um rostinho aqui da irmã Renata, né? Ela quer pedir um hino. Eu vou deixar aqui hoje, quem está conosco é hoje. Isso, hoje é o nosso irmão Joás, né? Que está conosco. Eu vou deixar aqui, viu, irmã Renata? Com o irmão Joás, o hino És todo o céu que eu quero, né? Canção e louvor, viu, Joás? Tu coloca aí, tem um momento de programação de louvor, tá certo? Nós temos já um hino aqui, né, para nossa primeira melodia, mas vai para sua meditação também, viu, Renata? Amém? Eu vi que chegou o irmão, ele estava digitando aqui, eu fico feliz pela sua companhia, porque ele sempre está conosco, né? Tem uma abençoada também que chegou aqui, deixa eu ver se tem o nomezinho dela. A irmã Maria, né? Está conosco. A Cis chegou também. Quero desejar uma linda noite de terça-feira. Eita, glória, verdade, irmã Cis. Cláudia Cristina chegou e dando glória já, né? Eita, Cristina, que alegria. Desse jeito, né? A alegria do Senhor é a nossa força. Aleluia. Gilvan está conosco também, né? Gilcivan Batista está conosco. E eu louvo a Deus pela sua vida. Falando também, olha só, vi aqui a foto dele e lembrei. O nosso amado irmão Rufino Júnior e Silvio Rufino. É pai e filho. Silvio Rufino é o pai e Rufino Júnior é o filho. Cadeira cativa, sempre no pé do rádio. E eles que são ali do setor 14, né? Muito feliz pela sua audiência, amém? A irmã Teonila também. E agora falando de oferecimento, o irmão Adelson, ele sempre tem aquela listinha abençoada. E como nós vamos ouvir agora a primeira canção dentro do momento 14, eu vou pedir para a irmã Adelson trazer a sua saudação inicial e já trazer aí os seus oferecimentos.
2: A paz do Senhor, imagina, a paz do Senhor, irmão Joab. A paz, Senhor, para você, querido ouvinte, que nos dá o prazer, a alegria de estar ligado na Nordeste Evangélica, na 92.5, costume de rádio que toca o teu coração. Você que está em casa, com o seu rádio ligado, você que está no trabalho, onde quer que você esteja, ligado na maior de Natal. Você também pela internet, ligado pelo YouTube, ligado na internet, na Nordeste Evangélica. Deus tem uma palavra para você nesta noite. Vamos aos oferecimentos. Vai para nossa querida irmã Luzia e irmã Maria da Polo, José Dagmar e Damiana de Monte das Oliveiras, o nosso querido irmão presbítero Geraldo, do Natal 2, diácono Raimundo Hélio. Também para Maxel e Áurea da Apolo, Gutenberg da Igreja Apolo também, irmão Roberto do Betel, irmão Roberto do Betel sempre está ligado na Nordeste, esse que o rádio é ligado direto. Rosa, Rafael e Zezinho, também para Marcos do Açaí também, sempre está na audiência. Presbítero Josman, Noronha e família, presbítero Marcelinho, nosso co-pastor da Apolo, Renata e Elielso. Vai também para nosso querido Nilson e Nova da Polo, Renato e Gilma da Polo, a Luiz dos Guarapes, setor 26. Vai também para o pastor Raimar, irmã Fátima, para Ledegedos também, que sempre está na audiência. Vai para Rubenita, Rejane, Regina, Marco, Anunciado, Oziel. Vai para também para Valmir Lucinha, para o professor Hermes e sua esposa, Nayara. E para todos os ouvintes do setor 14, para os irmãos da terceira idade, para as irmãs hoje do culto ali nas Pedras de Nó Natal 2, foi uma bênção ali, e o Senhor salvou ali e falou grandemente. E para todos os ouvintes da Nordeste Evangélica.
1: Amém, irmã Deus. Então, depois dessa lista abençoada, né? Deixa eu ver aqui mais. Quero aproveitar. Isso. A irmã Gislaine, né, Cristina, linda, lá da Poli, está conosco. Vai para você, vai para Jéssica e vai para... Eita, Jennifer. Eita, lembrei, viu? É, um cheiro, viu, Gislaine? Você é especial em nossas vidas. Olha, o irmão Ricardo já chegou, tá vendo? O irmão Adriano chegou, o irmão Ivanaldo chegou. Então, só vitória. Então, para vocês, o hino... 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
1: Meus queridos ouvintes, meus queridos irmãos, se você está próximo da Bíblia, coloque em suas mãos e abra em 1 Samuel 16, que nos diz assim: Então disse o Senhor a Samuel: Até quando terás dó de Saul, havendo eu rejeitado, para que não reine sobre Israel? Enche o teu vaso de azeite e vem, enviar-te-ei a Jessé o Belemita, porque dentre os seus filhos me tenho provido de um rei. Porém disse Samuel: Como irei eu, pois ouvindo Saul me matará? Então disse o Senhor: Toma a uma bezerra das vacas em tuas mãos e diz: Vim para sacrificar o Senhor. E convidará Jessé ao sacrifício, e eu te farei saber o que hás de fazer, e ungir-me-ás a quem eu disser. Fez, pois, Samuel o que dissera o Senhor, e veio a Belém. Então os anciões da cidade saíram ao encontro tremendo, e disseram: De paz é a tua vinda? E disse-lhe ele: De paz, vim sacrificar o Senhor. Santificai-vos e vinde comigo ao sacrifício. E santificou ele a Jessé e os seus filhos, e os convidou ao sacrifício. Meu querido ouvinte, esta parte da Bíblia, em 1 Samuel, nos fala de dois reis, Davi, o segundo rei. Pois o povo de Israel, eles era governado por Deus, que usava os profetas e os sacerdotes e profetas, e dava a direção do povo. Deus falava com o profeta falava para o povo de Israel. Mas a Bíblia nos diz que o povo de Israel, eles olharam para nações, as outras nações, como um defeito grande é o crente olhar para o mundo e querer imitar o mundo, viver conforme o mundo vive. E eles pediram um rei a Samuel. Aí a Bíblia nos diz que Deus deu um rei para eles. Samuel chegou até falar com o Senhor e disse: Deus, o povo me rejeitou e eles querem um rei. Aí Deus disse para Samuel: Samuel, o povo não rejeitou você, rejeitou a mim. Mas como eles querem um rei, eu vou dar um rei para ele. Aí a Bíblia nos diz que ele ungiu a Saul como rei. A história todo mundo já sabe mais ou menos, mas ungiu Saul como rei. E a Bíblia nos diz que Saul começou a andar por outros caminhos e deixou de obedecer à voz do Senhor. Dura é quando o crente, o servo de Deus, deixa de obedecer à voz do Senhor, deixa de fazer a obra do Senhor, deixa de fazer o trabalho do Senhor, deixa de dar ouvidos à voz do Senhor para dar ouvido ao mundo, ou servir ao mundo, ou seguir ao mundo. Foi o que Saul fez. E Deus diz para Saul: Vai aos amalequitas e acaba com todo mundo, mate tudo, não traga nada. E a Bíblia nos diz que Saul desobedeceu a Deus. Já vinha desobedecendo, aí desobedeceu e foi, matou os que não prestavam, e as coisas melhores, ovelha, os rebanhos melhores, ele trouxe. Trouxe o rebanho e trouxe também o rei Agag também, preso. Mas poupou a vida do rei. Deus disse que acabasse com tudo. Porque quando era nação pagã, a nação que desobedecia a Deus, nação rebelde, Deus mandava destruir tudo. E ele trouxe e Samuel disse assim: Que barulho de ovelha é esse que eu estou ouvindo no meu ouvido? Disse: É porque eu trouxe o melhor para sacrificar. Aí Saul disse: Deus rejeitou o teu ministério, o teu reinado como rei. E a Bíblia nos diz que quando Saul ia saindo, ele rasgou a roupa de Saul, a capa de Saul. Saul rasgou a capa de Samuel. E Samuel disse: Hoje Deus está rasgando o teu reinado. Aí onde Deus, ele rejeitou Saul. Ruim, difícil, triste é quando Deus rejeita o homem. quando Deus rejeita. Então, meu querido irmão, meu querido ouvinte, faça tudo para ser fiel ao Senhor, procure andar em sinceridade com o Senhor, em santidade com o Senhor. E não vim deixar que nada venha atrapalhar a comunhão com o Senhor Jesus Cristo, com Deus. Pois bem, aí Deus fala com Samuel. Diz: Samuel, vá à casa de Jessé, o belemita, porque lá me provém de, dos filhos de Jessé, escolheu o rei de Israel. A Bíblia nos diz que Samuel, ele encheu o vaso de azeite, como o Senhor falou, e foi à casa de Jessé. Quando o profeta ia uma missão, duas coisas eram: ou ia para dar uma palavra de destruição, de castigo, e aqueles anciões ali ficaram com medo e disseram: é de paz a tua vinda, e disse: é de paz a minha vinda. Aí ele santificou a Jessé e seus filhos. A Bíblia diz que Jessé tinha 7 filhos, homens de guerra, pelo que dá para entender. E a Bíblia nos diz: quando Samuel chegou na casa de Jessé, sacrificou, fez o sacrifício, apresentou Jessé, seus filhos, aí pediu para trazer os filhos. E quando Samuel chegou na presença de Eliabe, disse: estou de frente do rei de Israel. Porque às vezes o homem olha a aparência, o homem às vezes olha por a posição, o que a pessoa tem, muitas vezes. Mas bom é olhar com a visão de Cristo. E a Bíblia nos diz que Deus disse para Samuel: Samuel, eu rejeito. Você olha a aparência, a altura, eu olho o coração, este está rejeitado. Aí passou ele, passou Eliabe e Samar, e passou 7 filhos de Jessé. E nenhum foi escolhido para rei de Israel. Esses filhos de Jessé, quem são? Eram homens de guerra. Eram homens que viviam da batalha com Saul, no exército de Saul. Dá para entender que quando Davi foi enfrentar o gigante Golias, o irmão dele estava na batalha também. Mas Deus não escolheu nenhum desses. E o que me chama a atenção é que eles estavam todos em casa. E aí Samuel disse: ainda tem algum rapaz ainda? Acabaram-se os rapazes? Aí Jessé disse: você tem o menor. Rejeitou, né? Você tem o menor, está cuidando das ovelhas. Não valorizou muito. Aí Samuel disse para o pai dele, Jessé, só sentando ao redor da mesa enquanto eles vinham chegar. Aí o pai Jessé mandou chamar Davi. E a Bíblia nos diz, quando Davi chegou, o Espírito Santo de Deus falou para Samuel: unja, que este aí é o rei de Israel. Aleluia. O menor da casa de Jessé. Estava até esquecido lá, pastor Nazuvel, foi nem chamado para ser escolhido para ser o rei de Israel. Não foi nem chamado. Foi chamado os seus irmãos, que parecia a posição, o caráter, a altura, o físico, tudo, porque o homem sempre se engana, mas Deus não se engana. Deus olha para o coração. E aí chama a atenção que a Bíblia nos diz que quando Deus mandou ungir a Davi, que Samuel ungiu Davi, o Espírito Santo entrou na vida de Davi. Naquele momento ele foi cheio do Espírito Santo ali e foi consagrado o rei de Israel. Mas ali naquele momento Deus tinha consagrado ele como rei de Israel. Mas o que eu acho bonito de Davi, que ele não passou por cima de ninguém e não se apropriou da sua posição como rei ali, ungido por Samuel, mandado por Deus. Ele não se achou com todo o poder, mas ficou esperando o tempo do Senhor. Muito maravilhoso quando o crente espera o tempo do Senhor, não quer se apressar. Muitos querem ser pastor de todo jeito, muitos querem ser grande de todo jeito, mas não espera o tempo do Senhor. Meu querido irmão, espera o tempo do Senhor. Deixa o Senhor te chamar. Bom é quando o Senhor chama. Quando o homem se apresenta, o homem faz tudo e apresenta: você vai ficar nessa posição, quero você aqui, tudo bem. Não é bom, mas quando Deus separa, ele se responsabiliza. Que Deus se responsabilizou do rei Davi. E a Bíblia nos diz que ungiu a Davi, Davi esperou a oportunidade, Saul ficou. Deus, a Bíblia nos diz que da parte de Deus, Deus permitiu o espírito mal perturbar Davi, Saul, e Davi ia para lá tocar para ele melhorar, se ficar calmo. Mas o que acontece é que tudo no tempo do Senhor. E para Deus, Deus mostrou ali que tinha escolhido o homem certo, porque Deus, ele não se engana. quando foi a batalha aqui de o gigante Golias desafiando o povo de Israel. A Bíblia nos diz que Jessé mandou seu filho levar a lanche para os seus irmãos no arraial de Israel. Chegou lá, ele viu o gigante desafiando os exércitos do Deus vivo. Aí perguntou o que ganharia e ele explicou, ganharia, ficava livre dos impostos, seu pai, sua família. E eu sei que ele enfrentou o gigante Golias, foi o único que enfrentou e derrubou o gigante Golias. E ali começou o Espírito Santo de Deus usar ele, Deus usar ele com autoridade. O que eu quero dizer é que é bom é esperar na vontade do Senhor. Bom é esperar no tempo do Senhor. Eu não sei o que você está esperando, meu querido irmão, meu querido ouvinte, está ouvindo nesta noite, mas eu quero dizer uma coisa para você. Espera no tempo do Senhor, não queira se apressar, não queira fazer no teu tempo, mas espera o tempo do Senhor. Davi ficou no canto dele, esperou o tempo do Senhor e foi rei de Israel. E a Bíblia nos diz que Davi foi escolhido como rei de Israel, um rei, um homem segundo o coração de Deus. Mas Davi falhava, mas Davi pecou muito. Mas Davi tinha uma coisa maravilhosa na vida dele, que ele reconhecia quando pecava e se arrependia amargamente e descia na presença do Senhor, chorando e pedindo perdão e pedindo ao Senhor ter misericórdia. E ali o Senhor deu vitória a Davi, e Davi foi o grande rei de Israel, e nosso Senhor Jesus Cristo veio da linhagem de Davi. O trono de Davi, veio da linhagem de Davi, para nós ver, para a gente ver como é bom esperar no Senhor e confiar no Senhor. Portanto, meu querido irmão, espera, dá o tempo do Senhor, não te apressa, não queira fazer segundo o teu tempo, não queira bajular ninguém e subir por causa de posição, porque alguém te apresentou, te mostrou, espera o tempo do Senhor, no tempo do Senhor dá tudo certo, e no tempo do Senhor ele se responsabiliza. Espere o tempo do Senhor, que o Senhor Jesus abençoe, amém.

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1: Em Natal são 22h52. Vamos à formatação do nosso setor. O setor 14 tem como Igreja Apolo a congregação Nova Natal, dirigida pelo pastor José Américo Matias de Souza, que é o dirigente da nossa congregação e é o nosso coordenador. A congregação Efraim, dirigida pelo presbítero João Roberto Ribeiro. A congregação Fonte de Águas Vivas, dirigida pelo presbítero Cristiano Cosme Rodrigues. A congregação Fonte de Luz, dirigida pelo presbítero Nixo da Silva Pacheco. A congregação Jardim das Oliveiras, dirigida pelo evangelista Gilson Martins das Chagas. A congregação Monte das Oliveiras, dirigida pelo presbítero Edgar Alves de Moraes, que é o dirigente da congregação e o nosso vice-coordenador do nosso setor. A congregação Nova Natal 2, dirigida pelo evangelista Danúbio Gomes da Silva. E a congregação Vale do Ajalon, dirigida pelo presbítero Cristi Carlos Luiz Tavares. Esses são os pastores que compõem o nosso setor, o setor 14.
2: Amém, irmão Adelso. Louvamos a Deus, né, pela vida dos nossos pastores, das suas amadas esposas. Encerrou hoje no nosso setor a semana integrada do DEFAD. O DEFAT itinerante, né? Correndo todo o setor. Eu quero, com muita alegria, fazer menção da audiência da irmã, do casal Leandro e Kelly. Mandar um alô especial para Kelly, que aniversariou ontem, né? Segunda-feira, dia 21. Estivemos junto lá com ela, com sua família, e foi uma noite muito agradável. Um cheiro, viu, Kelly? Essa programação vai especialmente para você.
1: É verdade, Gina. Kelly
2: Leandro.
1: E Leandro, ele mora no nosso coração e não paga aluguel.
2: Eita, glória. Amanhã, quarta-feira, é dia de círculo de oração nas congregações de Vale do Ajalon, onde está o pastor Carlos, e a congregação Fonte de Luz, onde está o pastor Nixon. E o pastor Chaga nos informa que a congregação Jardim das Oliveiras, a partir das 19 horas, né, vai sair ao campo no evangelismo, culminando ali com culto ao ar livre, culto relâmpago. É uma estratégia de evangelismo que a congregação tem desenvolvido este ano, ali sobre a orientação do nosso pastor Chagas. Aí na quinta-feira, as nossas congregações é o culto de ensinamento, né, e doutrina. Ali na Apolo nós temos o período da oração também, sempre culto com a oração e o momento da palavra com os nossos pastores. Você é convidado a estar conosco, não é uma reunião restrita, você pode participar conosco. Hoje as nossas igrejas não temos mais aquele serviço de som, né, externo. Elas aparentemente ali são silenciosas, as portas, devido hoje a necessidade do ar-condicionado fechado, mas nós temos ali o nosso serviço de portaria, de recepção. Tem sempre os irmãos ali para lhe acolher, né, ali na parte externa ali da porta central dos nossos templos. E você é convidado a se aproximar, a tomar parte conosco desse momento de adoração, celebração, esse culto ao Senhor. E nas quinta-feiras, especialmente a partir das 19 horas, as portas dos nossos templos se abrem para o culto de ensino. É o culto onde o pastor da igreja, né, traz uma palavra aos irmãos, ao rebanho do Senhor. Amém? Na sexta-feira, dia 25, é o dia do ciclo de oração de adulto na Igreja Apolo. Lembrando que a Igreja Apolo Nova Natal, ela fica localizada na Rua dos Violeiros, número 120, ali, né, no conjunto Nova Natal. Venha tomar parte desse trabalho de círculo de oração, na parte da manhã de 9 horas a 11, e na parte da tarde a partir das 14 horas. A nossa amada irmã Genésia, né, com toda a sua equipe, estão ali para juntos orar, fazer pedidos de oração, agradecer. É um trabalho onde todos têm oportunidade, amém? No sábado, o trabalho de círculo de oração é de criança, ele acontece na parte da manhã em todas as congregações, e o de jovens de forma integrado na Igreja Apolo, também às 9 horas da manhã. No domingo, que essa semana vai ser domingo 27, nós temos na congregação Nova Natal 2 uma programação às 7h30, né? O pastor Danúbio sempre nos lembra. É o programação Manhã com Cristo. É, você passando ali na frente da igreja, eles fazem esse trabalho na parte externa do templo, aproveitando ali a calçada. É uma rua principal do conjunto, é o dia da feira. É um dia bem propício para falar de Jesus às pessoas que estão transitando ali no movimento da Feira Livre do bairro. Aí às 9 horas da manhã, os templos se abrem para a Escola Bíblica Dominical. Você é convidado a tomar parte, né, da nossa Escola Bíblica Dominical. À noite vamos ter culto com a participação do DEFAM, que é o Departamento da Família em Jardim das Oliveiras, e do DENOC na congregação Vale do Ajalon, que vai ser o aniversário do Conjunto Betel, nos informa o pastor Carlos. Aí na segunda-feira, 28, é círculo de oração. Nós temos 4 congregações no setor que tem círculo de oração na segunda: Efraim, Fonte das Águas Vivas, Jardim das Oliveiras e Monte das

0: Carla, ela entrou em contato conosco, ela pede oração pela vida espiritual, por saúde, por suprimentos, né, irmã Carla? Deus é o Deus que supre todas as nossas necessidades, viu? Ela pede pelo benefício do INSS e pela família dela. O nosso amado tem um irmão, o Ivanaldo, ele ainda não é evangélico, mas ele sempre está na audiência e nós vamos estar orando por você, viu? Orar por Kelly, a irmã Graça, irmã Zélia, né? Ela sempre pede oração, ela pede por Graça, por sua filha que está afastada. Ela pede pelo esposo. É um pedido da irmã Graça, né? Que a irmã Célia aproveitou e fez. Por Maria Flor, para Jesus chegar na vida de todos. Amém. Vamos ver aqui. A irmã Vera Carneiro, ela pediu oração pela saúde e pela sua vida espiritual. Viu, irmã Deus? São muitos pedidos de oração. As irmãs têm participado conosco e nós temos a alegria, né, de interagir com cada ouvinte. O Senhor conhece a sua necessidade e nessa noite de terça-feira o Senhor está pronto a atender. Ore juntamente conosco, com a irmã Adelson.
1: Amantíssimo Deus, querido e santo, somos gratos a ti, Senhor, por esta oportunidade tão maravilhosa de estarmos em tua presença mais uma vez, nos estudos da Nordeste Evangélica. Pai, querido amigo e santo, justo, apresentamos a ti, Senhor amado, a nossa irmã Carla, que mandou pedir orações. Pai querido, por saúde, por paz, por financeiramente, Senhor amado, tu, na causa da justiça, tu és um Deus que supre todas as necessidades. E muitos pediram orações, chegaram também em nossas mãos, teus servos, tuas servas que pediram orações. Senhor, se a enfermidade, o Senhor é médico dos médicos, médico por excelência, para chegar na vida de cada um deles, curando as enfermidades. Se é porta de emprego, tu és aquele que abre porta ou não tem porta. A tua palavra está bem clara. E se for enfermidade, tu és médico por excelência para curar as enfermidades. Tu és o príncipe da paz para trazer paz para cada um deles, Senhor. Tu conhece o pedido, a necessidade de cada um deles. Nós ouvimos, mas tu sabe, conhece, nos conhece por dentro e por fora. Pai justo e santo, abençoa cada vida. Chega na vida deles, que eles possam ligar para o programa dizendo que tu fizeste. Tudo isso te pedimos, Senhor amado e justo, te agradecemos. E não és que teu filho, aquele que vive e reina para todo sempre. Amém.
0: 23 horas e 4 minutos, finalzinho do momento 14 na programação Boas Novas. Mas não desligue, porque vai começar agora o momento dos louvores. Agora, Deus, terça-feira.
1: Se o Senhor Jesus Cristo não tiver voltado para buscar a sua igreja, nós aqui nos estudos da Nordeste Evangélica, e você com o seu radinho ligado, onde quer que esteja, no trabalho, em casa, onde quer que esteja, ligado na melhor do Natal. Fique todos na paz do Senhor e tenha uma noite repleta de tranquilidade e paz, em nome de Jesus. Amém.
0: A paz do Senhor, irmão Joás, obrigada pela companhia. Para você que está aí, um cheiro no coração, que o Senhor vos abençoe e a paz do Senhor.
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1: Fechando mais um bloco de informações, vamos à última edição do Nordeste Evangélica informa de hoje. Quem tem o hábito de utilizar plantas medicinais e fitoterápicos deve ficar atento aos cuidados sobre como usar, o modo de preparo e qual a indicação de uso. Uma cartilha da Agência Nacional de Vigilância Sanitária, Anvisa, traz orientações sobre o uso correto dessas plantas. No material está a indicação detalhada sobre a melhor forma de utilizar estes produtos. Por exemplo,

0: as diferenças entre plantas medicinais, fitoterápicos e outros produtos que podem ter origem natural, como suplementos, vitaminas e medicamentos homeopáticos. Há também indicações sobre o uso dos hopoterápicos, que são remédios ou preparações feitas a partir de glândulas, tecidos, órgãos ou secreções de animais. As orientações ensinam sobre como diferenciar os produtos autorizados no país de outros irregulares, quais podem ter substâncias tóxicas e causar problemas que podem até levar à morte. A Anvisa alerta para a importância de que estas orientações cheguem à população para que plantas medicinais e fitoterápicos sejam utilizados adequadamente. A cartilha e o folder sobre fitoterápicos estão no site da agência, que é gov.br/anvisa. Repito para você, gov.br/anvisa. Uma queda de energia no ponto de captação de água identificada no início da tarde desta segunda-feira suspendeu temporariamente o abastecimento de água para as cidades atendidas pelo Sistema Adutor Integrado de Serra de Santana, Florânia, Bodó, Lagoa Nova, São Vicente, Tenente Laurentino Cruz, Zona Rural de Jucurutu, Distrito de Lajinhas, Zona Rural de São Rafael e Zona Rural de Santana do Matos, além da comunidade Conisa, foram afetadas. O fornecimento de energia foi retomado no final da tarde, bem como o abastecimento de água no início da noite desta segunda-feira, sendo que a normalização do abastecimento de água para todas as áreas atendidas se dará em até 4 dias, ou seja, até a noite da próxima sexta-feira, de acordo com a pressurização gradativa da tubulação. A companhia orienta os consumidores a economizar água até a completa normalização do abastecimento. Edição e apresentação de Sandra Cerqueira, com informações da Anvisa e da KRN. Nordeste Evangélico Informa volta amanhã, permitindo Deus, às 8 horas, aqui na sua 92 FM. Tenha uma noite muito abençoada na paz do Senhor.
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3: 23:09.
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1: Queridos companheiros, pastores, supervisores de campo, pastores de igrejas filiais, pastores, coordenadores de setor, pastores, dirigentes de congregação, toda a liderança da nossa igreja, eu venho com alegria fazer uma convocação a todos vocês. Próximo dia 26, aqui em Natal, será realizada a 38ª edição da nossa EBD em síntese, um trabalho por mais importante para todos nós, líderes da nossa IADERN. E Paulo, escrevendo a Timóteo, ele diz: procura apresentar-te a Deus aprovado, como obreiro que não tem de que se envergonhar, que maneja bem a palavra da verdade. A nossa EBD em síntese, dia 26, vem exatamente para nos dar mais um reforço, mais fundamentação na palavra de Deus, para que sejamos mais usados no ministério que Deus tem nos confiado. Todos vocês são bem-vindos e aguardamos com alegria, não somente no momento de crescimento, no conhecimento da palavra de Deus, mas também na comunhão. Havemos de estar aqui nos abraçando e saudando, matando até as saudades, e vocês são bem-vindos, em nome de Jesus. Amém.
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1: 23:18.
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2: 23 horas e 53 minutos.

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1: Considerar aqui, vamos lá, vamos pensar um pouco sobre a questão. Nós temos orientações nas escrituras que são orientações teológicas e orientações práticas decorrentes dessas percepções teológicas que a Bíblia, ou melhor, até o Novo Testamento nos oferece. E, de certa forma, uma coisa interessante que tem na escritura é que nem todas as referências de práticas são fechadas. O que a gente sabe é que, por exemplo, a Bíblia diz que nós devemos exercer os nossos dons espirituais. E aí, por exemplo, aquele que

0: fazer culto. A Bíblia não diz qual é a melhor vestimenta para estar no culto, que tipo de instrumento deve ser utilizado, quanto tempo demora o culto, que tipo de música deve ser cantada, qual é a quantidade de música, quantidade de palavra e de aviso que deve ser colocado naquela celebração. Isso tudo vai depender do bom senso, do contexto, da cultura, de diversos elementos que devem ser considerados. Então, quando você mencionou aqui essa questão da unção de pessoas consagradas ou até mesmo de objetos, de equipamentos, é interessante, né? Talvez ungir o carro com óleo até é uma coisa que dá para pensar, mas ungir, por exemplo, um microfone que não está funcionando muito bem, aí é uma coisa que a gente precisa considerar, né? O que que eu diria, André? Eu diria o seguinte: existe um certo espaço para a liberdade, não é prática, não é referência, não existe na Bíblia a ideia de que, por exemplo, pessoas consagradas ao ministério são ungidas com óleo. Isso não aparece lá. Aparece a ideia de imposição de mãos, por exemplo, que é uma ideia semelhante. Mas eu diria que não seria tão problemático se uma congregação, se uma comunidade dissesse: olha, aqui, quando nós consagramos, nós derramamos óleo na cabeça. Tudo bem, aqui tem lugar onde as pessoas usam gravata, ou tem lugar onde eles usam vestes clericais. Então, se alguém quer usar azeite ou qualquer outro tipo de coisa no ritual de ordenação, isso não é um grande problema. Se tornará um problema se isso receber uma dimensão indevida. Se a pessoa disser: ih, o sujeito não derramou direito o azeite nele, então por isso que o ministério dele vai mal, agora precisamos derrubar mais meio litro, né? Ou qualquer coisa assim. Se houver um misticismo, uma mistificação e um lugar do azeite assim tão extraordinário, é igual a pessoa que impõe a mão: não, mas olha, impõe só o dedo, não pegou assim, né, a palma da mão, para abençoar mesmo tem que ser a mão inteira, né? E se a pessoa tiver a cabeça muito grande, como é que fica? Muitas mãos. Então tem muita coisa aí que fica fora de lugar, né? Então, isso precisa ser considerado. Agora, quando a gente vai na direção de que qualquer coisa para, vamos assim, funcionar, ser consagrado, dar certo, precisa derramar azeite, aí a coisa complicou. Aí nós estamos fora do lugar, nós estamos perto de um fetichismo, né? De uma ideia assim quase comum aí ao animismo, né? Que você precisa de certos mecanismos ritualísticos que permitem a liberação de certas referências espirituais para que as coisas aconteçam, e isso acontece mediante, né, o derramar do azeite que resolve tudo. Ah, o cara está com raiva do outro, então unge que vai resolver. Olha, meu sapato está apertado, então põe óleo que melhora. Às vezes até melhora porque, né, deixa mais liso lá dentro, quem sabe, né? Então, olha, a salada não está boa, então unge com óleo que vai melhor. Pode até ser, mas no sentido espiritual, no sentido assim que as pessoas querem fazer, aí já é um exagero, né? Você não pode fazer isso nem com unção, nem com azeite, nem com óleo, qualquer outra coisa.
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2: Bom dia! Chegamos, hein? Sim, chegamos nesta quarta-feira. Bom dia pra você. Bom demais saber que a RTM tá chegando aí na sua casa, no seu trabalho, e eu já aproveito pra pedir licença pra entrar aí na sua casa, pra entrar aí no seu trabalho, tudo bem? Muito prazer, o meu nome é Cláudio Ronchi, vamos juntos, hein? Até as 4 da manhã, sempre aproveitando do tempo pra a gente falar mais da palavra de Deus, bater um papo nas madrugadas, que é bom demais também. Inclusive, você pode participar deixando aí a sua mensagem, o seu recado nesta quarta-feira, e eu espero o seu alô. Tem o nosso WhatsApp para você vir junto conosco. Inclusive, daqui a pouco, vamos com o nosso momento devocional, a leitura do presente diário. Você que nos acompanha pelo rádio, pelo computador, pelo celular, pelas afiliadas, fique à vontade para vir conosco e aprender também mais da palavra de Deus com o nosso momento devocional, momento da leitura do presente diário. É um devocional, é editado aqui pela RTM, todo dia tem uma mensagem nova para você. Fique à vontade para mandar sua mensagem através do nosso WhatsApp, o DDD é o 11. O telefone é o 974-181-456. 974-181-456. Eu espero o seu recadinho. Aproveita para visitar também o nosso site rtmbrasil.org.br. rtmbrasil.org.br. Vamos aproveitar então e começar a programação de hoje trazendo o melhor da música para você?

O melhor da música com Vencedores por Cristo, cantando Santo, Santo, Santo. A gente continua trazendo o melhor para você. Wesley Marlene e Vavá Rodrigues, mais que vencedor.

Você ouviu Wesley, Marlene e Vavá Rodrigues cantando Mais Que Vencedor. A Daniela Araújo vem com a gente também para cantar Coração de Pedra.

O melhor da música com Daniela Araújo, cantando Coração de Pedra. O Asaf Borba também vem conosco para cantar Super Abundante Graça.

0: aí, Azaf Borba, superabundante graça, aqui no Musical RT.
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0: Aqui tem o melhor da música para você. Aqui tem Templo Soul, cantando O Último Dia.

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Templo Sol, último dia. Quem chega, Projeto Sola, para cantar Redenção.

Projeto Sola para cantar Redenção aqui no Musical RTN. Vamos com Banda Matizes, cantando Deus foi, é e sempre será.

Deus foi, é e sempre será, com Banda Matizes. Vamos com a Oficina G3 para cantar aos pés da cruz.

aos pés da cruz com Oficina G3, aqui no Musical RTM. Fruto Sagrado canta Superman. Superman com Fruto Sagrado, aqui no Musical RTM.

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1: Aqui tem o melhor da música para você. Aqui tem Arielle Bonatti.

Projeto Sola, Redenção, aqui no Musical RTM. E o Vavá Rodrigues tá com a gente também. Vamos com Vavá Rodrigues, Você Tem.

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1: Olá, aqui é a Dorothy. Como você está hoje? É uma grande alegria poder compartilhar este momento na Palavra de Deus com você. Vamos abrir no Antigo Testamento, no livro de Juízes, capítulo 7. Ao abrirmos, veremos que Juízes, capítulo 7, tem a ver com a história de um homem chamado Gideão. Bem, Gideão tinha um pequeno exército à sua volta, mas esses não eram homens comuns. Deus tinha escolhido especialmente a dedo aqueles que sairiam com Gideão em seu nome e creriam que o Senhor agiria como somente ele poderia. Às vezes na obra do Senhor há uma grande multidão, mas o Senhor diz: não é que eu não ame aquela grande multidão que afirma que me conhece, mas eu estou chamando você para seguir com fé e fazer aquele trabalho que chamei você para fazer em meu nome. Eu lhe darei alguns companheiros, mas eles têm de ser pessoas que provaram que caminham no Espírito pela fé. Assim, Gideão tinha consigo um pequeno exército de 300 homens selecionados. Deus fez com que passassem por essa situação de chegar aos inimigos, os midianitas, e matá-los pela fé. Então, eles não passavam de um punhado de gente, mas Deus lhes deu o sinal de que estava com eles por algo que escutaram quando se infiltraram no acampamento do inimigo e escutaram o que estava acontecendo. Deus sempre nos encoraja por sua palavra. Nós nunca estamos em uma situação em que ele não nos dê sua promessa. É nessas promessas que podemos seguir em frente pela fé. Quando chegaram ao acampamento, perceberam que estariam em desvantagem se fizessem as coisas da maneira militar usual. Por isso, Deus lhe deu uma estratégia. Cada um desses 300 soldados, que foram divididos em 3 companhias, ficou a postos em volta do acampamento, onde todos das forças inimigas estavam dormindo. Cada um recebeu em sua mão uma trombeta e na outra um jarro vazio e no meio do jarro uma tocha. O líder Gideão disse: façam o que eu fizer na hora que eu fizer. Isso é sujeitar-se à autoridade da liderança enquanto trabalhamos juntos no nome do Senhor. No momento certo, quando Gideão lhes disse que estava na hora, cada uma dessas 3 companhias de 100 homens tocou suas trombetas e depois quebrou seus jarros. Em outras palavras, eles quebraram esses jarros de barro porque a tocha estava dentro. Ao fazer isso, gritaram juntos: a espada pelo Senhor e por Gideão. Bem, o que isso significa? O texto diz: e cada um permaneceu no seu posto ao redor do acampamento. Então todos os midianitas, gritando, começaram a fugir. Você já percebeu que quando passa por certos problemas, é você quem quer gritar e fugir da situação? Mas se você ficar calma e vir a mão poderosa de Deus agindo no seu problema, se você confiar no Senhor Jesus e em toda a sua força e poder para fazer acontecer o que vai glorificar seu nome, você ficará surpresa com o que ele fará bem diante dos seus olhos. Era o jarro de barro que tinha de ser quebrado. Sabemos que o jarro, ou vaso de barro, representa o tesouro escondido que está em nosso coração. Nós lemos em 2 Coríntios, capítulo 4, se o nosso evangelho está encoberto, é para os que estão perecendo que está encoberto. Pois não pregamos a nós mesmos, não promovemos a nós mesmos, mas a Jesus Cristo, Senhor. Porque Deus, que disse: das trevas brilhará a luz, foi Ele mesmo quem brilhou em nosso coração. Temos, porém, esse tesouro do Senhor Jesus em nossos vasos de barro, para que o poder extraordinário seja de Deus e não nosso. Talvez você, sendo cristã, esteja passando hoje por alguma situação difícil, porque tem tentado de todas as formas resolver o problema. Você tem tentado fazer as coisas à sua maneira, mas ainda não compreendeu que a pedra de tropeço tem sido o vaso de barro. De que adiantaria o exército de Gideão ali parado e tocando as trombetas se todas aquelas luzes ofuscantes não acordassem as pessoas abaixo deles, os midianitas totalmente presos, que então se voltaram contra si mesmos em confusão, se aqueles jarros de barro não tivessem sido quebrados? Que tal você dizer ao Senhor hoje, de acordo com 2 Coríntios 4, 7, eu quero que meu vaso de barro seja quebrado, para que a excelência do poder de nosso Senhor seja vista através de mim. Que tal você permitir que Ele atue em sua vida para quebrar você, para que Jesus seja visto, sentido e conhecido, a fim de que a glória seja dEle somente? Em seu precioso nome, nós oramos. Amém.
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5: Sim, voltamos aqui com Um Amigo na Madrugada. Bom dia para você, uma excelente quarta-feira. Vamos juntos, hein? Vamos com Entendendo a Bíblia, com o pastor e professor Itamir Neves.
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7: Olá, seja muito bem-vindo e bem-vinda ao Entendendo a Bíblia, o programa que é feito para você e com você, que nos ajuda a produzir o conteúdo a partir da sua pergunta. Eu sou Renata Burjato e ao meu lado...
8: André Castilho, é uma alegria poder conversar com você e junto com você entender a Bíblia também com ele.
9: Itamir Neves. Nós queremos entender a Bíblia a partir da sua pergunta. Vamos procurar responder a partir da palavra de Deus.
7: Fernando de Jesus, aqui de São Paulo, capital, quer saber: a Bíblia fala sobre ansiedade, mas como vencer isso na prática?
9: Outra boa pergunta também, muito interessante. A Bíblia fala, sim, a Bíblia fala sobre ansiedade. E aí nós temos que olhar para os vários textos bíblicos que tratam sobre esse assunto, e a gente podia relacionar já alguns deles. Por exemplo, eu vou já mencionar 1 Pedro capítulo 5, versículo 7, Filipenses capítulo 4, versículo 6 e 8. Vai anotando aí se você puder.
10: Posso falar? Filipenses 4, 6 a 7.
9: Ah, você quer já ler isso daí?
10: Não andem ansiosos por coisa alguma, mas em tudo, pela oração, súplicas e ações de graças, apresentem seus pedidos a
9: isso,
10: Deus.
9: Isso.
10: E a paz de Deus, que excede todo entendimento, guardará o coração e a mente de vocês em Cristo Jesus.
9: Você já sabia decora?
10: Cada homem é um guerreiro, né?
9: Muito bom, muito bom. Ali você tem as palavras do Senhor Jesus em Mateus capítulo 6, 31 e 34. Mateus capítulo 11, quando ele convida aquele que está ansioso, preocupado, sobrecarregado: venha para mim que eu vos aliviarei. E aí temos uma palavra, André, lá em Provérbios, se você puder ler, Renata, Provérbios 12, 25. Mas tem um salmo muito legal de um rei, de um cantor, de um homem de Deus, um homem que marcou a sua geração. A gente pensa que a vida cristã, a vida de um homem de Deus é sempre tranquila. Não, tem hora que a pessoa se abate. E aí tem um salmo, na verdade é um salmo duplo, 42 e 43, que a gente vai dar uma lida nele depois para você ouvir um pouquinho. Mas lê primeiro Provérbios, Renata, por favor.
7: A preocupação e a ansiedade deprimem, mas uma palavra de apoio traz ânimo.
9: Olha só, então uma palavra muito, muito importante para nós que somos cristãos. Muitas vezes a gente vai para a igreja pela manhã, por exemplo, André, a gente vai querendo receber alguma coisa. Quando, na verdade, essa palavra aqui de Provérbios é uma palavra muito legal, porque fala o seguinte: se você tiver uma palavra de apoio, um bom dia, um abraço para alguém, isso pode trazer ânimo para a pessoa. Então, quando a gente está muito preocupado, um abraço, uma palavra jóia, uma palavra amiga, pode recuperar a pessoa e pode fazê-la se tranquilizar. E como você leu, e muito bem decorado já, o texto de Filipenses, que é o texto clássico, pessoal, o texto clássico é esse. E é só que eu tenho um segredo aqui para mim. Eu acho que nós temos um segredo. Filipenses 4, 6 a 8. André, lê aí na sua versão.
10: 4, 6 a 8?
9: É, Filipenses, né? 4, 5 a 8, 6 a 8.
10: Não, é que foi o que eu citei.
9: Mas eu quero que você leia. Leia.
10: Não, é que assim. Vai ser
9: não,
10: a mesma.
9: Porque tem um segredo aqui que vocês não sabem. Pelo menos eu acho que eu sei. Lê, é uma coisa bem legal, muito legal.
10: Tá,
9: pra gente poder aprender, não ter ansiedade ou colocar isso na mão de quem pode resolver. Fala.
10: Não andei ansiosos por coisa alguma, mas em tudo, pela oração e súplicas e com ação de graças, apresentem seus pedidos a Deus. E a paz de Deus, que excede todo entendimento.
9: Isso.
10: Guardará o coração e a mente de vocês em Cristo Jesus.
9: Então, lancem diante de Deus o que? As suas orações e súplicas, com ações de graças. Para mim, André, isso é um segredo da vida cristã.
10: Certo.
9: Nós temos várias situações. Situação de família, de relacionamento, de situação no serviço que não está legal e tal, vizinhança que é chata e tal. Lance tudo isso na mão do Senhor. Tranquilo. E aí, faça isso com ações de graça. Mas você fala, como é que eu vou agradecer numa situação que é difícil? Agradecer porque Deus está no controle de cada detalhe da nossa vida, e Ele sabe fazer exatamente o quê? Fazer que aquela situação, todas as coisas cooperam para o bem daqueles que amam a Deus. Então, quando eu faço a minha oração pedindo para Deus, abrindo meu coração, mas eu faço com ações de graças, estou falando: Senhor, eu concordo com o que o Senhor está fazendo na minha vida. É duro, é chato, mas eu estou concordando, porque o Senhor tem cuidado de mim. E aí, então, a paz de Cristo, que excede todo entendimento, vai guardar meu coração de uma maneira, especial.
10: Muito legal.
7: Eu ia brincar, né? Que você falou assim, eu tenho um segredo aqui, não andem ansiosos. Ele vai falar pra gente parar, pra gente sentar, pra gente orar. Mas brincadeiras à parte, até o Eugene Peterson coloca num outro livro dele sobre pantomime a sua gratidão. Se você começar a colocar gratidão e falar gratidão e expressar gratidão, o seu cérebro também para de focar naquilo que te causa ansiedade, que faz o batimento acelerar. Você começa a mudar, deixar de prestar atenção nas circunstâncias e focar no único que pode resolvê-las, né?
10: Sim.
7: E aí você muda o foco e isso vai apaziguando. Então é um exercício, né, ouvinte? Não é
10: com
7: que você
10: certeza,
7: faz isso uma
10: certeza,
7: vez
10: não.
7: E está tudo resolvido. Você vai exercitando essas atitudes.
10: Vamos aproveitar? A gente tem dois textos que acho importantíssimos nós lermos. O primeiro é 1 Pedro 5,
9: isso,
10: de 6 a 7. Começar no versículo 6. E eu sei que a Renata está, assim, com muita ansiedade,
9: ansiedade
10: para ler o livro de Salmos.
9: Tá bom, então tá.
10: Mas primeiro vamos para 1 Pedro 5, de 6 a 7.
9: Então deixa eu ler isso daí, e aí você, Renata, pode abrir sua Bíblia em Salmos. Salmos é o rei Davi falando que ele também estava meio chateado, meio triste. Mas olha o que Pedro fala. Portanto, humilhai-vos sob a poderosa mão de Deus, para que ele, a seu tempo, no tempo dele, ele vai nos exaltar. Lançando sobre ele o quê? Toda a nossa ansiedade, pois ele tem cuidado de nós. É impressionante, André, isso aí.
10: E assim, e aí tem uma música que cantamos domingo na igreja, que é dos Vencedores por Cristo e também foi interpretado pelo Logos. Lancemos sobre Deus
9: essa
10: ansiedade.
9: Linda, linda.
10: Pois ele tem cuidado de nós. E ela liga...
9: Letra bíblica, né?
10: Totalmente.
9: Que é legal.
10: E ela pega dois textos. Ela pega esse e ela pega também o Sermão do Monte, no qual Jesus vai falar, olha...
9: Exatamente, joia.
10: Vejam os passarinhos, eles não guardam comida para amanhã, mas o próprio Pai Celestial dá.
9: Sim.
10: Olhem os campos dos lírios, que não fazem roupas para vestir, porque o Pai Celestial dá para eles, e ele sabe, se ele dá para os passarinhos e para os lírios, imagine para vocês.
9: Exatamente.
10: Né? Então, a gente, quando a gente pensa, né, que Deus está cuidando e que nós estamos debaixo da sua poderosa mão,
9: boa.
10: Ainda que tenhamos que nos humilhar debaixo da sua poderosa mão, essa poderosa mão é a mão que nos cuida, que nos sustenta, que nos guarda e que
9: mesmo
10: nos guia.
9: Mesmo que eu ande no vale da sombra da morte, ele está presente.
10: Eu não preciso temer mal nenhum.
9: Antes de você ler o Salmo, vamos guardar essa música pra gente tocar um dia no
10: Palavras. Pronto, essa é muito boa.
7: O meu tá mais assim como uma dieta de lágrimas. Olha aqui. Assim como o servo bebe a água do riacho, eu quero beber de ti, ó Deus. Goles profundos de Deus. Estou com sede do Deus vivo. E me pergunto, será que conseguirei chegar a beber na presença de Deus? Estou numa dieta de lágrimas. Lágrimas no café da manhã, lágrimas no jantar, durante todo o dia. As pessoas batem à minha porta, me importunando. Onde está esse seu Deus? Estas são as coisas que relembro sempre, esvaziando os bolsos da minha vida. Sempre estive à frente da multidão de adoradores. Era eu quem os conduzia, ansioso pelo início da adoração, louvando em voz alta, cantando ações de graça, celebrando todos nós a festa de Deus. Por que está tão deprimida minha alma? Por que chora de melancolia?
9: Que coisa!
7: Olhe para Deus e logo o louvará outra vez.
9: Pois louvado seja Deus. E aí realmente essa maneira para a gente colocar e obter a paz, né? Aquela paz que só Jesus nos dá, João 14:27, ele fala, deixa-vos a minha paz vos dou, não vou lá dou como dá o mundo, mas eu estou dando para vocês essa paz, porque ele é o príncipe da paz, conforme Isaías tinha falado.
10: Isso.
9: Então é muito interessante saber que eu posso entregar todas essas minhas necessidades diante do Senhor e saber que ele tem cuidado. Essa é a ideia que você colocou, de que nós estamos sob, né? Não é sobre, sob a mão de Deus. Ele que está cuidando de nós.
10: E nisso, professor Tamir, se o senhor me permite.
9: Sim, fala aí.
10: Que uma coisa que eu acho muito interessante no salmista é que ele rasga o coração diante do Senhor. E a gente, às vezes, acha que nós não podemos, não Sim. temos esse direito. Sim. Mas a questão é você entender Deus como Pai.
9: Uhum.
10: Você entender que há ação de graças, mas também há oração e súplica.
9: Sim, sim. Posso abrir o coração para Ele.
10: Exato. E o lançar sobre Ele toda a ansiedade significa uma relação sincera, aberta e honesta, a ponto de eu poder, inclusive, reclamar com Deus.
9: Lógico, lógico.
10: Então, o que o salmista está falando nessa oração, está falando, poxa, era muito bom estar lá
9: com a multidão,
10: mas agora eu não posso. Por quê? Porque os meus ossos sofrem agonia mortal. Está aqui no versículo 20. Então é muito provável que o salmista aqui coloque, esteja passando, e é um poema dos coraítas, então é dos filhos de Corá, ele esteja passando por uma situação de doença.
9: Sim. Uhum.
10: E aí ele, no meio da doença, o que ele faz? Ele clama a Deus. Ele fala com Deus. Então, quando a gente está em qualquer situação, seja de doença, ele fala aqui de perseguição também, né? Seja qualquer situação que for, nós podemos e temos um recurso, que é abrir, rasgar o nosso coração, a nossa mente, a nossa vida diante do Senhor. Então, e isso também vai nos ajudar na nossa ansiedade. Então, eu diria, professor Tamir, que o melhor remédio para a ansiedade, do ponto de vista espiritual, é claro, se você tem ansiedade patológica, vai ter que tratar.
9: Sim, sim.
10: É, com um medicamento até, se for necessário. Mas vai ter uma coisa que o medicamento não vai suprir,
11: uhum.
10: que é a confiança em Deus. E essa confiança se dá numa relação aberta e honesta. Portanto, vai precisar rasgar o coração
9: diante
10: do Senhor.
9: Exatamente.
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1: Bom dia, e voltamos aqui com um amigo na madrugada nesta quarta-feira, hein? Muito bom saber que a RTM está chegando aí, onde você nos acompanha pelo rádio, pelo computador, pelo celular. Vamos juntos até as 4 da manhã. E o pastor Paulo Biasi também segue com a gente e traz o Correndo para Vencer.
2: Corramos com perseverança a corrida marcada para nós, com os olhos fixos em Jesus, o líder e aperfeiçoador de nossa fé. Alguns chamam isso de magia negra, mas para Satanás é apenas mais um dia de trabalho. Ele concede poder espiritual para as pessoas que engana, mas esse poder dele não é para o bem, é um poder para destruir. Por meio de rituais satânicos, amuletos e outros meios, o diabo escraviza suas vítimas em um mundo de religião falsa, um mundo de maldade e de escravidão. Saiba mais em instantes. Produzido pela Igreja Moody, em Chicago, você ouve Correndo para Vencer, com o Dr. Erwin Lutzer e sua clareza no ensino bíblico, que nos ajuda a cruzar a linha de chegada. Hoje, o pastor Paulo Biasi continua na série do pastor Erwin Lutzer sobre o mundo invisível. Nos acompanhe agora para ouvir uma mensagem sobre o poder do lado obscuro.
3: Estamos numa série de mensagens sobre o mundo invisível. No mundo invisível existem dois reinos. Um é o reino da luz e o dono desse reino é Deus. O outro é o reino das trevas e o Deus deste mundo tenta exercer autoridade nesse reino de escuridão. Esses dois reinos sempre se combatem. Tenho plena consciência de que, ao falar sobre esse tema, teremos pessoas nos ouvindo que sabem que estão sendo perturbadas pelo reino das trevas. Elas sabem disso, mas muitas outras que também estão sendo perturbadas pelo reino das trevas ainda não sabem disso. E mesmo que eu já tenha orado hoje, você me acompanha mais uma vez? Você oraria comigo? Você pediria silenciosamente para Deus lhe dar atenção para ouvir e escutar as palavras dele para esta mensagem trazer entendimento, libertação e liberdade por meio da palavra dele? Pai, o Senhor conhece cada coração que se curva diante da sua presença. O Senhor conhece a angústia, o Senhor conhece a dor. O Senhor conhece, Pai, os conflitos espirituais que todos já enfrentamos. E hoje lhe pedimos, em nome de Jesus, que o Senhor traga clareza, entendimento, direção, ajuda e libertação. Mostre isso a todos que estão curvados diante de Ti. E até mesmo para aqueles que estão conosco hoje, sem esperar nenhuma bênção específica. Surpreende-os e lhes revele a grandeza e a beleza do nome de Jesus. É em nome dele que oramos. Amém. Na última mensagem, falei sobre o conhecimento que vem do lado obscuro. Hoje eu vou falar sobre o poder que vem do lado obscuro. Vivemos em tempo de ocultismo. Ele está em toda parte. Na mensagem anterior, falamos sobre os adivinhos, médiuns e todos que, de alguma forma, recebem conhecimento do mundo oculto. Nesta mensagem, vou abordar temas como amuletos, cerimônias, feitiçaria, rituais, maldições e essas práticas do mundo espiritual com que as pessoas acabam, de um jeito ou de outro, conectadas. Não existe nem como listar todas elas. Não sei se mencionei isso recentemente, mas já faz muitos anos que pregamos sermões sobre esse tema, como fizemos em outras ocasiões. E depois do culto, nos reunimos em outra sala para ajudar as pessoas que estavam lutando com essa área. Numa dessas vezes, umas 40 pessoas se reuniram em uma sala separada após o culto. E à medida que fomos conversando e pedindo que compartilhassem os problemas que estavam enfrentando, ficamos surpresos ao descobrir que havia, possivelmente, 40 formas diferentes de envolvimento com o ocultismo. Muitas delas nem sabiam disso. Não sabiam, por exemplo, que a leitura de mãos era uma prática ocultista. Achavam que era apenas uma brincadeira inocente. Ou que brincar com a tábua ou ouija era só uma curiosidade qualquer. Por isso, mesmo que não abordemos todas essas questões nesta mensagem, o Senhor vai lhe mostrar os pontos que precisam ser tratados em sua vida. E espero que você entenda como lidar com elas até o fim desta mensagem. Agora, permita-me dizer uma palavra sobre os videogames. É claro que existem muitos jogos inocentes. Os meus netos jogam videogame e os seus filhos e netos também podem jogar. Mas fiquei profundamente incomodado esta semana quando li 3 ou 4 artigos sobre videogames que levam a perceber uma coisa que, no fundo, já sabíamos. O nível de violência está aumentando nesses jogos. E quando esse nível de violência envolve crianças, ele só alimenta a agressividade, a raiva e a própria violência delas. Essa ideia de que o jogo dá uma oportunidade para um menino extravasar a sua raiva é pura ilusão. Você conhece aquela recomendação antiga que alguns conselheiros costumavam dar? Está com raiva do seu pai? Finja que o travesseiro é seu pai e dê uma surra nele, que isso vai aliviar a tua raiva. Não vai aliviar, não. Você só vai alimentar ainda mais essa sua raiva. Você não supera a sua raiva sem lidar com as causas da raiva. E o que esses videogames violentos fazem é dar poder ao jogador. Neles, você pode matar todos os personagens, e não importa quem você seja. Como dizia um dos artigos, não importa o quanto o menino seja excluído. No videogame, ele pode se tornar um herói quando matar todos os inimigos e vencer as batalhas. Mas veja, não tem como você fazer isso e depois se tornar, de repente, um menino calmo e gentil no domingo. Bom, talvez consiga por um tempo, mas não por muito tempo. Alguns desses artigos que li diziam que o ocultismo também está presente nesses videogames. A pessoa acaba ficando presa em jogos que mergulham cada vez mais fundo em temas ocultistas. Na verdade, um deles reconhecia ser uma admissão terrível, mas precisamos compreender que, em termos de ficar obcecado, os videogames têm o mesmo impacto que a pornografia sobre uma criança. Inclusive, disseram que hoje, mesmo as necessidades mais básicas das crianças, como comer e dormir, estão sendo deixadas de lado para jogar em videogame. Eu e a Rebeca conhecemos um casal que nos contou que instalaram uma câmera escondida sem o filho dele saber para provar que ele estava jogando esses jogos. Porque o menino dizia, não, pai, não, mãe, eu não estou jogando. Mas ele ficava acordado quase a noite toda jogando videogames. Será que posso sugerir algo a você que é pai ou mãe? Sente-se com seu filho e jogue esses videogames com ele ou com ela. Descubra o que as suas crianças estão fazendo. Ah, eu sei que elas são muito mais espertas do que nós. Se você tem algum dispositivo digital que está desregulado, vai precisar de uma criança de 12 anos para programá-lo. Mas a questão é, por que você não se senta com elas para ver o que estão fazendo? E então, quando descobrir algo que não é saudável, diga não. Simplesmente diga não. Não caia nessa ideia de que todo mundo está fazendo isso. Jesus diria, quase todo mundo está indo para o inferno. Ele disse que o caminho para a vida é estreito e que são poucos que o encontram. Mas o caminho para a destruição é largo. E muitos seguem por ele. Seu adolescente pode até xingar você. Ele ou ela pode ficar com raiva. Mas daqui a 15 anos ele vai dizer, pai, mãe, obrigado. Muito obrigado por me proteger das coisas que meus colegas se envolveram. E existe outro nível de atividade ocultista que tem a ver com milagres. E isso nos leva a Atos 19, uma das passagens mais notáveis e interessantes de toda a Bíblia. Paulo estava em Éfeso. E primeiro, vemos aqui com muita

0: clareza o poder do Evangelho em nome de Jesus, trazendo libertação. Espero que você abra sua Bíblia e acompanhe comigo. Atos 19, versículos 11 e 12. Deus concedeu a Paulo o poder de realizar milagres extraordinários, quando lenços ou aventais usados por ele eram colocados sobre enfermos, estes eram curados de suas doenças e deles saíam espíritos malignos. Imagine só, deixe-me fazer alguns comentários. Em primeiro lugar, Lucas, o autor de Atos, reconhecia que eram milagres extraordinários. Não eram milagres comuns, nem mesmo para um apóstolo. As escrituras falam dos lenços usados por ele e o texto original grego é ainda mais vívido, referindo-se a algo que ele usava na pele, como as faixas de suor usadas pelos atletas. Você se lembra que Paulo trabalhava fazendo tendas? Era para ninguém dizer que ele estava no ministério por dinheiro. Então, muito provavelmente, ele usava um lenço ou pano para enxugar a testa. Paulo trabalhava com as mãos e provavelmente usava um lenço para enxugar o suor da testa. Talvez ele usasse um tipo de faixa de suor e um avental. Ele usava o avental quando trabalhava como carpinteiro ou em outra atividade para fabricar as tendas. Então, esses objetos pessoais que ele usava eram levados até as pessoas enfermas ou oprimidas. E quando os objetos chegavam até elas, era como se o apóstolo Paulo estivesse presente. As pessoas eram curadas e os espíritos malignos saíam delas pela instrumentalidade desses objetos de Paulo. É claro que era Deus quem curava e libertava. E Lucas quer que entendamos que era Deus quem operava esses milagres e que esses milagres se multiplicavam. Fico muito feliz por você estar nos acompanhando nesta mensagem. Na verdade, ela faz parte de uma série maior que é chamada O Mundo Invisível. Eu acredito que essas mensagens são bastante importantes, porque existe muita enganação espiritual em nossos tempos. Com certeza, eu espero que você consiga refletir sobre esta mensagem que começamos hoje e que volte para ouvir os próximos 3 programas em que continuaremos a refletir neste tema. O fato é que pessoas estão envolvidas com o demonismo sem nem saberem disso. Espero que você aproveite essas mensagens, as compartilhe com seus amigos e espalhe a boa notícia de que, quando seguimos a palavra de Deus, podemos permanecer no caminho certo. Obrigado pelo seu carinho e por suas orações. O nosso grande desejo é compartilhar a boa mensagem do Evangelho para alertar pessoas, encorajá-las e ajudá-las em sua caminhada. Do meu coração para o seu, espero que você tenha um ótimo dia.
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juntos nesta madrugada de quarta. Lembrando que você pode conhecer um pouco mais da nossa história no nosso site rtmbrasil.org.br. rtmbrasil.org.br. Lá tem um pouquinho da nossa história e você conhece através do nosso site rtmbrasil.org.br. E a gente aproveita para trazer para você o História da Igreja.

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1: Seja muito bem-vindo mais um programa História da Igreja. Eu sou o pastor Marcelo Santos e tenho a alegria de receber você nesse espaço para juntos conversarmos sobre a nossa história, sobre as nossas origens, sobre os fatos, personagens, decisões e omissões que nos trouxeram até o momento onde estamos hoje. Nós vamos começar hoje a estudar um novo tema, uma nova abordagem da história da Igreja, que é o movimento monástico medieval. Mas para isso eu quero então convidar você a voltar comigo no tempo e a recapitular, a relembrar você que está conosco desde o começo. E se você não está, eu sugiro você visitar lá a nossa página e acessar lá os nossos podcasts. Estão lá todos os programas, desde o primeiro programa, para que você possa entender aí esse ciclo, você possa entender esse processo histórico. Mas nós conversamos lá no quarto século, quando do surgimento da Igreja Católica Romana, né, da formação do Império Cristão, né, quando o Constantino ele vai, primeiro com o Edito de Tolerância em 311, suspender as perseguições aos cristãos. Em 313, então, no Edito de Milão, ele vai devolver aos cristãos o direito de professar a sua fé, e mais do que isso,

0: isso, ele vai declarar que o Império Romano, então, era um Império cristão. E isso vai gerar três reações que nós temos conversado ao longo das últimas semanas. A primeira delas é a assimilação, que foi a base para o surgimento da Igreja Católica Apostólica Romana. Uma segunda é a resistência, que são os personagens, os cristãos, homens, mulheres, enfim, que permaneceram dentro dessa igreja, mas não aceitaram essas alianças e essas mudanças todas que nós conversamos aqui nos últimos programas. Personagens esses que vão reaparecer lá no século XVI, quando da reforma protestante, e a terceira reação que nós conversamos, que é a fuga, que foram aqueles cristãos que deixaram a instituição e foram viver um cristianismo solitário, um cristianismo de deserto, ou um cristianismo monástico. E por que monástico? Por que essa palavra? Por que essa expressão? É importante lembrar que o monasticismo, ele é um movimento anterior ao cristianismo. Obviamente, outras religiões, elas têm essa prática monástica, até porque a palavra monástica ou monástico, ela vem do grego monacos, que significa pessoa solitária. Então, independente da religião, toda religião ela pode ter a sua atividade monástica, ou seja, na origem da palavra, na etimologia da palavra, no significado original, a ideia é de uma pessoa solitária. O que a gente conhece historicamente, né, é que os primeiros monges, né, tiveram a sua origem então nessa época, no 4 século, na região do Egito, da Síria e na Capadócia, como reação mesmo a esse processo de Constantino no ano 313. Existe um personagem que é muito interessante, vale a pena conhecer, que é Antão, isso mesmo, Antão, é conhecido também como Santo Antão. Ele é considerado o pai da vida eremítica, né? Ele ali do 4 século, por volta do ano 356 da era cristã, ele é considerado o pai da vida eremítica, desse movimento de vida cristã solitária. Ele tem um discípulo chamado Pacômio, que é quem vai introduzir a vida em comunidade, criando também os primeiros mosteiros, né? O movimento monástico, ele surge como um movimento de vida cristã solitária, né? Um cristianismo de deserto solitário, mas com o passar do tempo, Pacômio é responsável por isso, é um personagem que vale a pena você conhecer. Ele vai começar a organizar, nesse primeiro momento, né, os primeiros mosteiros, as primeiras comunidades de monges.
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0: Um personagem, falando de monasticismo, nós estamos conversando a respeito disso, e obviamente o monasticismo ele começa no Oriente. Por que obviamente? Porque o mundo ocidental está vivendo esse processo de formação do Império Cristão, né? O cristianismo, ele se associa ao poder romano, ao Império Romano, ou vice-versa, eles se associam, e esse movimento de fuga faz com que esses cristãos solitários, esses cristãos que vão dar origem ao movimento monástico, migrem para o Oriente. E é interessante também destacar aqui o papel, né, de Basílio, ou São Basílio, né, que data do ano 397. Ele é considerado o grande legislador do Oriente e autor também de uma das mais antigas regras, que são as normas de conduta, né, dos monges, dos grupos, dos monastérios, né, aqueles que vivem em comunidade. Uma coisa que é interessante a gente observar e vale a pena destacar aqui quando a gente fala de vida monástica são as diferenças entre o monasticismo oriental e o monasticismo ocidental, né? Tem características diferentes, tem aspectos diferentes. Por exemplo, o monasticismo ocidental, ele é muito mais prático, muito mais pragmático. E ele, por exemplo, não aceita o jejum extremo, né, e o pouco sono como forma de castigo, que é defendido pelo monasticismo oriental. O monasticismo ocidental, do ocidente, ele tem preocupações sociais, preocupações com a vida aqui, com as necessidades aqui, enquanto o monasticismo oriental é muito mais ligado à abstração, à religiosidade, à reflexão. Uma outra questão que chama atenção é o ideal ocidental pela vida em comunidade. No monasticismo oriental, o foco e a ênfase está muito mais, né, na solitude, né, na solidão, na meditação e etc. O monasticismo ocidental, ele é marcado por essa vida ideal em comunidade. Uma outra coisa que vale a pena chamar a atenção também é que o Ocidente ele não enfrentava tensões constantes com a hierarquia da igreja, que vai acabar acontecendo no mundo oriental. Falando de mundo ocidental e dessa organização, o mundo ocidental e o monasticismo ocidental, ele tem um papel muito importante na história, porque ele é muito mais pragmático e ele vai acabar, por conta disso, de alguns personagens que são muito importantes, se organizando, né, de uma forma muito mais rápida. E aí vale a pena destacar o papel de Benedito de Núrcia, ou Bento de Núrcia, que é considerado fundador do movimento ocidental do monasticismo. Ele nasceu na cidade de Núrcia no ano de 480, estuda em Roma, e aos 20 anos, decepcionado com o caos que estava Roma, por tudo que nós já conversamos, as invasões bárbaras e etc., ele vai viver sozinho numa caverna chamada Subiaco, e passa ali 3 anos da sua história. Para ele, a vida monástica não consistia em destruir o corpo, mas em cuidar desse corpo para fazê-lo apto para ser um instrumento no serviço de Deus. O Benedito, ou Bento, se você preferir, ele vai instituir 12 conventos, onde residiam 12 monges em cada um, mas isso acaba não dando muito devido às circunstâncias que eram desfavoráveis. Depois de algumas tentativas sem sucesso, ele vai organizar uma comunidade monástica numa localidade conhecida como Monte Cassino. É muito, muito importante esse monastério. E em 1529, então, vai nascer a regra que vai ser a base de todo o monasticismo ocidental e que perdura até hoje, a regra de São Benedito.
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0: Bom, vamos fechar esse programa conhecendo um pouquinho então da regra de São Benedito, a regra dos beneditinos. Ela é muito interessante, você encontra disponível aí para ler, enfim, em boas livrarias, em sebos, né, e em boas bibliotecas também, ela está disponível. Para que você tenha um resumo do que ela diz, ela continha 73 capítulos breves, né, e se diferenciava das regras orientais pela sua praticidade, como a gente já conversou aqui. E existiam dois elementos que foram assim um diferencial na regra de Bento de Núrcia, na regra beneditina, e que fez com que esse movimento se consolidasse e crescesse muito rapidamente com relação ao monasticismo oriental. A primeira delas, ou o primeiro elemento, era a permanência. Ou seja, os monges não deveriam ficar vagando de um mosteiro para o outro. Isso vai dar estabilidade à vida monástica, né? A regra estabelecia que uma vez ali estabelecido em um monastério, o monge deveria ficar ali. Ele não poderia ficar transitando. Um outro elemento de firmeza na regra beneditina e que deu essa estabilidade à vida monástica foi a obediência, né? Então a ideia, e ele vai estabelecer isso na regra, que o abade, que significa pai, né? A raiz da palavra é aba, né? Então o abade do mosteiro, né? Ele era o pai de todo mosteiro. E o Benedito vai estabelecer que ele deveria ser obedecido inquestionavelmente. Então isso vai produzir esses dois elementos, a permanência e a obediência, vão produzir uma estabilidade à vida monástica ocidental e vai fazer com que esses mosteiros tivessem um processo de consolidação e de crescimento muito, muito rápido. Falando um pouco ainda sobre a regra de Benedito, a regra beneditina, eles tinham uma disciplina muito clara. Ele defendia essa regra, defendia e defende uma disciplina clara, mas flexível, né, feita para homens sujeitos a erros. Havia uma insistência no trabalho físico, onde todos deveriam participar. Então, a vida monástica na regra de Benedito não é uma vida de contemplação, né? Não é uma vida só de meditação, não é uma vida só de abstração, mas para ele, a vida monástica, a vida cristã, a vida de devoção, ela passa também por exercícios físicos, ela passa também pelo trabalho físico. A exceção, obviamente, era feita a doentes, aos mais idosos e também aos meninos que não tinham condições físicas para isso. Para Benedito, a regra beneditina vai dizer que a principal atividade de um monge deveria ser a oração, né? E segundo essa regra, deveriam ser 8 por dia, 7 durante o dia e 1 no meio da noite. Isso é normatizado aí a partir do Salmo 119, versículo 164 e o versículo também 162. Dentro da regra beneditina, divina, todos os salmos deveriam ser recitados no transcorrer de uma outra semana. E essa regra vai fazer com que esse movimento beneditino se consolide, se espalhe por todo mundo. Nós temos aí hoje, né, os mosteiros beneditinos, os mosteiros de São Bento aqui em São Paulo, nós temos o mosteiro de São Bento na cidade do Rio de Janeiro também, e vale a pena você conhecer um pouco mais sobre a obra desses grupos, que tem um papel muito importante também na preservação das escrituras, na preservação de documentos históricos, na preservação de documentos muito importantes para a história do cristianismo, e também na formação, na educação dos meninos na Idade Média, e um papel importante também no momento de crises, de guerras. Os mosteiros tinham um papel social bastante importante. Mas isso é uma outra história, que nós vamos conversar num próximo programa, onde nós vamos nos aprofundar e conhecer um pouco mais no movimento monástico, seu desdobramento, sua história e seus personagens principais. Eu espero encontrar você lá, desejo para você um grande abraço, deixo para você um grande abraço e o desejo de que Jesus te abençoe.
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2: Comunicar é abrir uma ponte e alcançar o próximo. Entendeu? Quando uma pessoa surda precisa falar com alguém que não conhece a sua língua de sinais, existe uma barreira que não pode ser ignorada. É falta de comunicação. A Bíblia mostra uma cena em Lucas, capítulo 1, versículo 62. As pessoas fazem sinais a Zacarias para saber o nome do filho. Elas encontraram uma maneira de se comunicar. Quando trouxeram a Jesus um homem que não conseguia ouvir e tinha dificuldades para falar, Jesus não desprezou a sua limitação, aproximou-se. Comunicar é abrir uma ponte e alcançar o próximo. Você encontra pessoas que não conseguem se expressar como você espera. Uma pessoa pode usar Libras, outra pode precisar de escrita ou recursos visuais. Quando você aprende a alcançar o outro, demonstra respeito. Comunicação não é apenas transmitir palavras, é procurar entendimento. É dar espaço para participar, responder e ser ouvido. Quando uma sociedade cria acessibilidade, não está oferecendo favor, está reconhecendo dignidade. Comunicar é abrir uma ponte e alcançar o próximo. Pense em quantas vezes alguém esteve perto e não conseguiu chegar até você. Uma família pode ter uma pessoa surda em casa e viver distante dela. Um atendimento pode acontecer sem que a pessoa surda compreenda. Uma igreja pode falar do amor e deixar alguém sem acesso à mensagem. Isso machuca. O silêncio imposto pela falta de comunicação pode ser uma forma de exclusão. Comunicar é abrir uma ponte e alcançar o próximo. Cristo Jesus ensinou que o amor alcança pessoas. Ele se aproximou de quem precisava ser alcançado. Quando você procura compreender e aprender, sua atitude pode abrir ponte. A fé chama você a ouvir a palavra de Cristo Jesus e conhecer Deus Pai. Lembre-se, comunicação exige aproximação. Por isso eu repito, comunicar é abrir uma ponte e alcançar o próximo. Você quer uma cópia desta mensagem? 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Até já.
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Bom dia para você. Muito bom saber que a RTM tá chegando aí onde você nos acompanha. Vamos até as 4 da manhã, levando um pouco da palavra de Deus através de músicas, através de estudos bíblicos. Fique à vontade para seguir conosco. E o pastor Itamir Neves, que já está por aqui, vai apresentar pra gente um pouco da palavra de Deus de forma detalhada, com o programa Através da Bíblia, que você acompanha agora.

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1: Amigo ouvinte, estamos estudando o livro de Gênesis e já vimos nos últimos programas a importância de estudar esse livro, bem como vimos também o seu esboço. Nós dividimos em duas partes principais, onde em primeiro lugar temos a narrativa da criação e em segundo lugar a narrativa do povo de Israel. Se você tem nos acompanhado, você deve se lembrar das 8 palavras que podem resumir todo esse importante livro. Se você está nos sintonizando hoje, talvez pela primeira vez, eu quero mencionar essas palavras que de uma maneira fácil vão te ajudar a memorizar o conteúdo do livro de Gênesis, desse primeiro livro da Bíblia. Então, na primeira parte, na grande porção que vai dos capítulos 1 a 11, encontramos 4 grandes eventos: a criação, a queda, o dilúvio e a Torre de Babel. Eu repito, capítulos 1 a 11, 4 palavras, 4 eventos: criação, queda, dilúvio e Torre de Babel. E na segunda parte, que abrange os capítulos 12 até 50, encontramos 4 personagens: Abraão, Isaac, Jacó e José. Novamente, capítulos 12 a 50, 4 personagens: Abraão, Isaac, Jacó e José. É isso mesmo. Se você memorizar essas 8 palavras, você tem condições de reter todo o conteúdo do livro de Gênesis. Falamos também nas 2 maneiras pelas quais podemos estudar os livros bíblicos: olhando através de um telescópio ou através de um microscópio. Vimos em primeiro lugar, através do telescópio, as grandes divisões do livro: a narrativa da origem do universo, a narrativa da origem da nação de Israel. Ao olharmos através do microscópio, nós vimos os detalhes de cada uma dessas partes e as suas subdivisões. Se você se lembra também, nós dissemos que ao usarmos essa ilustração, o microscópio nos permite aprofundar os detalhes e conhecermos mais a miúde, em maior detalhe, cada parágrafo, cada trecho ou até o versículo bíblico que nos interessa. Bom, então é isso que nós faremos nesse programa, ao conversarmos sobre o primeiro versículo da Bíblia, o primeiro versículo de Gênesis. Eu creio que você se lembra do seu conteúdo. O versículo diz assim: no princípio criou Deus o céu e a terra. Lembrou-se? Eu creio que essas são palavras que estão gravadas nas mentes de muitas pessoas, sejam elas cristãs ou não. Hoje, então, nós vamos conversar um pouquinho a respeito desse primeiro versículo, do primeiro versículo do primeiro capítulo do primeiro livro da Bíblia. No princípio criou Deus o céu e a terra. Esta é uma das afirmações mais importantes que encontramos na Bíblia. Nos referimos em nosso último programa a algumas teorias sobre a origem do universo. Falamos sobre algumas dessas teorias, como a da evolução, e sobre as suas diversas fases. Essa teoria nunca pôde ser demonstrada como sendo verdadeira. E apesar disso, quando começamos a ler o que dizem os professores que estão ensinando os nossos filhos nas escolas públicas, particulares, nós vemos que em muitos casos, eles estão despreparados para falar sobre um assunto tão importante como esse. Na verdade, muitos deles só apresentam um ponto de vista e não apresentam a alternativa do criacionismo. Mas alguns cientistas sérios têm reconhecido o perigo de se crer nessa teoria da evolução. Podemos citar, por exemplo, o Dr. Kerkan, do Departamento de Psicologia e Bioquímica da Universidade do Sul da Inglaterra. O que vamos citar dele encontra-se no seu livro intitulado As Implicações da Evolução. O que ele diz é o seguinte: há uma teoria que afirma que todos os animais podem ser observados como tendo passado por muitas mudanças até que as novas espécies foram formadas. Isso pode ser chamado de teoria especial da evolução e pode ser demonstrado em certos casos por meio de experiências. De outra forma, há uma teoria que diz que todas as formas vivas do mundo surgiram de uma mesma fonte, que veio de uma forma inorgânica. Essa teoria pode ser chamada de teoria geral da evolução. Mas a evidência que a sustenta não é suficientemente forte para nos permitir considerá-la mais do que uma hipótese. Você está percebendo? Essas são palavras de um cientista renomado. Em outras palavras, o que ele diz é: tome cuidado, preste atenção naquilo que você crê. Agora vejamos o que diz um botânico, o suíço Haraburki Nielsson. Ele fez a seguinte declaração: minhas tentativas para demonstrar a evolução por experimentos já tomaram mais de 40 anos e eu tenho falhado completamente. No mínimo, eu posso ser duramente acusado por aqueles que são anti-evolucionistas. Está absolutamente claro que não podemos transformar um fato biológico da paleontologia nem mesmo numa caricatura. Os fósseis agora são mais abundantes e tem sido possível ao homem reconhecer novas classes, novas espécies. Porém, a falta de séries transicionais não pode ser explicada pela escassez de material. As deficiências são reais e elas nunca poderão ser preenchidas. Os elos perdidos jamais poderão ser achados. A ideia da evolução descansa apenas agora na fé. É, meu amigo, como estamos vendo através dessa declaração, mesmo que você seja um evolucionista, você tem que aceitar a sua teoria pela fé. Pode-se dizer que esta e outras teorias foram especulações da mente humana, tentando entender a origem da raça humana. Mas temos que admitir que muitos ainda aceitam essas hipóteses como sendo um fato. Em nossa opinião, entendemos que é melhor aceitar pela fé a palavra de Deus e a sua narrativa sobre a criação. A narrativa de Deus, de um Deus sábio que ordenou tudo e foi criando tudo de modo bem específico. Eu espero que você concorde comigo que é muito melhor essa posição do que aceitar pela fé essas diversas teorias humanas. Sim, afirmamos isso porque, sendo teorias, você também terá que aceitá-las pela fé. Mas vamos ver o que diz um grupo de teólogos, aliás, teólogos jovens, na sua maior parte, que não querem ser chamados de obscuros intelectuais. E assim, eles adotaram aquilo que nós chamamos, ou que nós conhecemos como evolução teísta. Um desses teólogos, chamado Kurt Mather, formado em religião e ciência, diz o seguinte: quando um teólogo aceita a evolução como processo usado pelo Criador, ele deve aceitar isso firmemente. A evolução não é um processo ordenal, mas contínuo. A idade do ouro para o homem, se ela pode existir, está no futuro e não no passado, continua ele. O processo criativo da evolução não poderia ser interrompido por algo sobrenatural. A evolução da primeira célula viva não passou de um estágio para o outro num salto, mas sim através de passos infinitos, por um longo processo. Este é o progresso e este é perfeitamente natural. Mas, querido amigo, podemos dizer ao mesmo tempo que isso é impossível, pelo fato de ser um princípio completamente irracional. Uma outra teoria afirma que em algum ponto, há uns 2 bilhões de anos atrás, ou há 1,5 bilhão, a vida miraculosamente apareceu na superfície da Terra. E qual a forma que ela tomou? Quais as circunstâncias físicas que a trouxeram? Isso a ciência não sabe, ela não pode responder com certeza. Na verdade, ela não pode responder essa pergunta: o que é a vida? Tudo que podemos dizer afirmam esses estudiosos, é que através de alguma agência, algumas moléculas adquiriram habilidade para se multiplicarem a si mesmas. Como é que você reage a todas essas afirmações? Você não fica surpreso com essas afirmações? Quanto mais conhecemos essas teorias, mais vemos a importância dessa afirmação bíblica. No princípio, criou Deus os céus e a terra. Quem criou o mundo? Deus. Deus criou o mundo do nada. Quando? Não sabemos e ninguém sabe. Muitos dizem que o mundo foi criado há 2 bilhões de anos. Outros dizem que foi criado há milhões de anos. Mas existem alguns que afirmam que o mundo deve ter sido criado há 5 bilhões de anos. Essas hipóteses todas só nos levam a dizer com mais firmeza que ninguém sabe, ninguém tem certeza de quando ocorreu a criação. No princípio, criou Deus o céu e a terra. Isso é o que a Bíblia diz. Isso é o que a palavra de Deus nos confirma. Deus tem a eternidade atrás de si. Não negamos o fato do homem ter uma mente investigativa, mas cremos ser pretensão muito grande do homem afirmar que sabe tudo ou quase tudo a respeito da origem do universo, quando na realidade suas afirmações não passam de hipóteses e teorias. Nós aceitamos as próprias declarações de Deus quando, por meio do salmista, ele nos diz: quando contemplo os céus, obras dos teus dedos, e a lua e as estrelas que estabelecestes, o que é o homem para que dele te lembres? Essas palavras estão no Salmo 8, versículo 3 e 4. Ou então, no Salmo 19, quando o salmista diz: os céus proclamam a glória de Deus e o firmamento anuncia as obras das suas mãos. Salmo 19, 1. Mas veja só, também o apóstolo Paulo nos diz: porque os atributos invisíveis de Deus, assim o seu eterno poder, como também a sua própria divindade, claramente se reconhecem desde o princípio do mundo, sendo percebidos por meio das coisas que foram criadas. E ainda o escritor da Epístola de Hebreus, no capítulo 11, versículo 3, diz o seguinte. Eu repito, Hebreus 11, 3, nós temos a seguinte afirmação: pela fé entendemos que foi o universo formado pela palavra de Deus, de maneira que o visível veio a existir das coisas que não aparecem. Estamos certos de que a ciência pouco tem a dizer com segurança a respeito da origem do universo, de como o universo apareceu. Por isso, através dos textos que mencionamos, nós somos encorajados a aceitar a existência do mundo por meio da fé. E afinal, em Hebreus 11, 6, nós lemos o seguinte: sem fé é impossível agradar a Deus, pois é necessário que aquele que se aproxima dele creia que ele existe. Muito bem, nós estamos caminhando já para o final do programa, mas é importante que eu lhe diga também o seguinte: certamente Deus planejou tudo isso dessa maneira. Quando lemos o registro em Gênesis sobre a criação e lemos a história da origem do mundo em outras literaturas antigas, nós observamos que todas essas literaturas são de alguma maneira paralelas ao relato do Gênesis. Você, por exemplo, pode comparar o registro bíblico com o registro babilônico. O registro babilônico começa falando sobre o caos e a Bíblia começa falando sobre o cosmos. No princípio criou Deus o céu e a terra. E os corpos celestiais são de Deus de acordo com o registro bíblico. E que não existe nada no mundo senão matéria, o que concorda com a Bíblia. Na teologia da Babilônia existe o politeísmo, a existência de muitos deuses, enquanto na teologia bíblica temos a verdade monoteísta, isso é, que existe apenas um Deus. No registro babilônico, o mundo é a obra de um artista, enquanto na Bíblia, a Bíblia afirma que Deus falou e tudo veio a existir. O registro babilônico é grotesco, mas ao mesmo tempo é puro. O registro da Bíblia é divinamente inspirado e corresponde a uma realidade divina e solene. O registro babilônico está em desarmonia com a ciência moderna, mas é um paralelo com o registro bíblico. É um fato de que quem aceita a teoria da evolução rejeita Deus, rejeita a sua revelação, rejeita a sua palavra. Negar a queda do homem, por exemplo, negar o fato do pecado, é rejeitar a palavra de Deus. Essa é a razão porque podemos rejeitar a teoria da evolução. Podemos estar certos de que ela não é a resposta para o mundo em que vivemos. Agora, com certeza surge uma outra pergunta, uma pergunta importante. A pergunta não é mais quem criou o mundo, nem quando ele foi criado, mas por que o mundo foi criado? Quem criou o mundo foi Deus, mas por que ele o criou? Essa resposta é realmente importante. Nós vamos observar que a palavra de Deus tem algumas coisas para dizer sobre isso. Esse universo que conhecemos, esse universo onde nós vivemos, foi criado por Deus para o seu próprio prazer. Isso mesmo, para o prazer de Deus. Ele resolveu criá-lo achando nisto o seu deleite. É o que lemos no livro de Apocalipse, no capítulo 4, versículo 11, que diz o seguinte. 4:11 de Apocalipse, diz assim: Tu és digno, Senhor, Senhor nosso Deus, de receber toda a honra, toda a glória, todo o poder, porque todas as coisas tu criastes, sim, por causa da tua vontade vieram a existir e foram criadas. Vemos então que Deus criou esse universo porque ele quis criá-lo. Ele o criou para seu próprio prazer. Deus criou por amor. Você pode não gostar do universo, mas Deus gosta. Deus nunca afirmou porque criou e gosta desse pequeno mundo onde nós vivemos. Ele poderia ter colocado a nossa terra numa outra parte. O Dr. Magui também diz que Deus também não perguntou se ele queria ou não nascer no Texas. Certamente, se ele tivesse me dado a oportunidade de escolher, eu estaria escolhendo a cidade de São Paulo, mas ele também não deu essa oportunidade para mim. Eu posso dizer que esse universo onde você e eu vivemos foi criado para o prazer de Deus e ele achou bom criá-lo e colocá-lo onde ele está. E assim ele se alegrou com a sua obra. Agora, uma outra razão. Por que que ele criou o universo? Ele criou o universo para a sua própria glória. A criação original, você sabe, declara a glória de Deus. Por isso, querido amigo, podemos dizer que o mundo foi criado para a glória de Deus. Nós lemos essas palavras em Isaías 43, versículo 7. Isaías 43, versículo 7. Trazei meus filhos de longe e as minhas filhas das extremidades da terra, a todos os que são chamados pelo meu nome. E os que criei para minha glória, e que formei e fiz. Ora, com essas palavras, podemos repetir: Deus criou esse universo para a sua glória. Deus criou esse universo e criou o homem, nos criou nesse universo para a sua própria glória. Deus, na verdade, quer ter comunhão com o homem. Deus fez o homem como um agente moral. Nós temos falado a respeito da criação da Terra e sobre esse tema, muitos estão dependendo somente de especulações ou de teorias, de hipóteses, enquanto nós temos a revelação de Deus que nos mostra que ele criou este universo, este mundo e que nos criou para a sua glória. Nós sabemos quem criou o homem. E para o que esse homem foi criado? Nós sabemos quem criou o homem e para que nós, seres humanos, fomos criados. Repito, nós fomos criados para ter contato com o Criador, para a glória do próprio Criador, para a glória de Deus. A ciência não tem podido explicar nada até agora. Como diz o Dr. Shapley, diretor do Observatório de Harvard, Ele diz assim: nós continuamos mergulhados numa ignorância abismal a respeito do mundo e do universo no qual vivemos.

0: querido amigo, você percebe que é o próprio cientista quem diz que nós estamos ainda em trevas no que se refere à origem da Terra, à origem do universo. Na verdade, nós podemos ver que temos que escolher entre as especulações dos homens e a revelação de Deus, esta revelação narrada na sua palavra, registrada na sua palavra. Certamente, daqui a alguns anos, muitas dessas teorias estarão completamente esquecidas, à semelhança de tantas outras que já foram esquecidas. E então, muitos se voltarão para a palavra de Deus, para a Bíblia Sagrada, onde encontramos, e com certeza eles encontrarão, a verdade de Deus sobre a origem do universo e sobre o homem. Mas não é preciso que você espere para poder se voltar para a palavra de Deus. Isso você pode fazer agora mesmo. E a nossa oração e o nosso desejo é que você tome agora mesmo uma decisão de se voltar para Deus e para a sua palavra. Deus criou você para a sua glória. Deus criou tudo para a sua honra e para a sua glória, inclusive eu e você. Busquemos, então, viver sempre dentro desse propósito divino. Querido amigo, muito obrigado pela sua atenção. Eu quero convidá-lo a estar conosco no nosso próximo encontro. Que Deus te abençoe.
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Bom dia para você. Voltamos aqui com um amigo da madrugada, 3 e 4. Chegamos nesta última hora e a gente aproveita também para trazer sempre o melhor da música para você. Lembrando que daqui a pouquinho tem a palavra do pastor.

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1: Hoje é dia 23 de setembro e o tema da nossa oração é embaixador. Quando você tem uma atitude centrada em Cristo, a glória dele brilha por meio de você. Você pode ter um impacto positivo sobre as outras pessoas, aproximando-as de Jesus. Às vezes sem dizer uma única palavra. Agradeça a Jesus hoje por permitir que você seja seu embaixador. 2 Coríntios, capítulo 2, versículo 15. Eu sou Luiz Felipe. É um prazer ter essa oração com você.
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1: Pastor Sebastião Neto, Primeira Igreja Batista de São Caetano do Sul, São Paulo. Os problemas devem aumentar a nossa simpatia. Foi quando Harriet Stowell, autora de A Cabana do Pai Tomás, ficava sentada noites a fio em sua casa em Ohio, vigiando as lutas de uma criança moribunda, que ela começou a pensar na tristeza das mães escravas, que eram separadas de seus filhos em virtude dessa mesma escravidão. Nasceu dentro dela o desejo de escrever o famoso livro. Livro que fez muito para chamar a atenção do mundo para os erros da escravidão e as angústias dos escravos, e que marcou os Estados Unidos no século XIX. Mais de 50 anos atrás, Walt Disney, que vivia em Kansas City em circunstâncias difíceis, decidiu que seria um artista. Quando pediu uma entrevista com o editor da Kansas City Star e orgulhosamente exibiu amostras de seus desenhos, foi-lhe dito que não tinha talento e que era melhor ele ir para casa e esquecer-se desse sonho. Quando algumas igrejas o contrataram para desenhar, Walt Disney, não tendo estúdio, montou a sua prancheta na garagem de seu pai. Um dia, um rato começou a brincar no assoalho. Disney divertiu-se com o animalzinho e deu-lhe de comer algumas migalhas de pão. Dali o ratinho chegou a subir na prancheta com ar de muito esperto. Poucas semanas depois, estando Walt num compartimento espaçoso, fervilhando de atividade, procurando uma ideia para desenhar uma caricatura, a imagem do camundongo inteligente aflorou a sua mente. Ele imediatamente começou a esboçar o ratinho e nasceu o Mickey Mouse, o rato Mickey. Hoje em dia, o camundongo Mickey é conhecido no mundo inteiro mais do que muitas outras criações. Permanecendo firme em tempos de desânimo, Disney, mais tarde, ele viu todas as portas se abrirem e entrou por elas. Os teólogos e pregadores medievais davam muita importância ao que eles chamavam de sete pecados mortais. Eram orgulho, inveja, ira, avareza, glutonaria, sensualidade e desânimo. Na antiga relação dos sete pecados mortais, o desânimo era chamado de preguiça. Isso nos surpreende um pouco, pois geralmente não pensamos no desânimo como pecado. Pelo contrário, pensamos nele como infortúnio ou aflição. Porém, visto que ele resulta da falta de fé em Deus e na sua providência, pode muito bem ser relacionado entre os pecados que assaltam e ferem a nossa alma. Estranhamente, é verdade que no mundo físico, grande parte das maiores belezas é produto de pressão e sofrimento. O Grand Canyon é o resultado do esforço do Rio Colorado para abrir caminho durante séculos através da rocha. Podemos dizer o mesmo da foz e das cataratas do Rio Iguaçu. A pérola, uma das mais belas pedras preciosas, é o resultado de dor e irritação causadas na ostra, em que camada após camada de beleza é adicionada ao redor do grão de areia perturbador. E o diamante, que reflete os raios do sol em todas as cores refulgentes do arco-íris, é o resultado das pressões e choques ocorridos nas profundezas da terra. No primeiro livro dos Reis, no capítulo 19, do versículo 1 ao versículo 21, nós lemos a história de Elias. E no versículo 4 é dito que ele, porém, entrou pelo deserto caminho de um dia e foi sentar-se debaixo de um zimbro e pediu para si a morte, dizendo: já basta, ó Senhor, toma agora a minha vida, pois não sou melhor do que meus pais. Elias foi um dos personagens mais ilustres, peculiares e dramáticos da Bíblia. Embora não saibamos quase nada sobre os seus antecedentes, sabemos que ele assumiu uma posição muito firme na causa do único Deus verdadeiro em circunstâncias terrivelmente desfavoráveis. Isto é registrado no primeiro livro dos reis, na Bíblia Sagrada, no capítulo 18, praticamente todo o capítulo, quando ele desafiou 450 sacerdotes e 400 profetas do Deus Baal, o grande ídolo daquela região. O Deus de Elias respondeu com fogo. Quando Jezabel, a rainha má, ouviu falar dessa vitória, ela era uma adoradora do Deus Baal, ela declarou a sua intenção de matar Elias da mesma forma como ele fora a causa da morte dos seus sacerdotes e profetas. Depois de fugir em busca de proteção contra a ira da rainha, ele finalmente chegou ao ponto de achar que o futuro não lhe reservava nenhuma esperança. Em seu desespero, ele se assentou debaixo de um zimbro, uma árvore da região, e ali ele ficou pensando em desistir de tudo. Mas Deus tinha outros planos para a vida de Elias. De fato, Deus sempre sabe onde estamos, e não é da vontade dele que o seu povo, que os seus seguidores, que aqueles que nele creem, se assentem debaixo de uma árvore qualquer. Podemos estabelecer duas teorias a respeito de Deus. A primeira é chamada de a teoria do gato e seus filhotes. Era assim que o grande teólogo Agostinho a chamava. E a outra, a teoria do macaco. O gato sempre carrega os seus filhotes pela nuca, enquanto o macaco se agarra ao pescoço de sua mãe e é carregado. Suponho que todas as nossas teorias a respeito de Deus podem ser divididas nessas duas categorias básicas. É Deus que me carrega, quer eu resista, quer não, ou sou eu que me agarro a Deus e me apego a Ele? O cristianismo responde: ambas as coisas. Eu seguro e sou segurado. Isto é, eu me apego a Ele e, por seu turno, me segura de encontro a si, e juntos nos tornamos copartícipes, cooperadores com a obra de Deus. No texto que foi já relatado, no primeiro livro dos reis, do capítulo 19, que fala desta tristeza profunda de Elias, da fuga dele, nós vamos ler o relato também deste incidente, mas Deus envia um refrigério físico a Elias. O anjo do Senhor veio duas vezes para lhe propiciar comida e água e para encorajá-lo a dormir. O primeiro passo de Deus para curar Elias em seu desânimo foi suprir as suas necessidades físicas. Nos versículos seguintes, do versículo 9 ao versículo 14, é o livro do primeiro livro dos reis, capítulo 19, você pode pegar uma Bíblia, se você tiver a sua Bíblia ou a Bíblia de um amigo, e você vai ler a história inteira ali. É providenciado para Elias o refrigério espiritual. Elias tinha as forças suficientes para isolar-se em uma caverna. Ele vai até uma caverna. Ele havia abandonado seu posto de dever e ele tinha se tornado inativo, amedrontado que estava, acovardado até podemos dizer. Ele havia tentado uma vez e falhara, portanto não estava interessado em tentar de novo. Mas ele foi instruído por Deus a colocar-se de pé no monte. Foi levado ao ponto de conseguir reconhecer a voz mansa e delicada de Deus, depois que passaram tempestades, raios e trovões diante dele. Ele havia perdido a sua perspectiva e a sua alma estava contraída de medo. Ele precisava voltar e estabelecer comunicação com Deus. Deus propiciou-lhe uma nova vocação para o serviço. Elias devia voltar na mesma direção da onde tinha vindo. O seu novo comissionamento era ainda maior. Foi-lhe feita também uma promessa que lhe deu a certeza de que não estava sozinho, de que Deus havia deixado mais de 7.000 fiéis em Israel. O passo final dado por Deus foi providenciar um ajudante para Elias. Essa provisão somente aconteceu quando Elias precisou de um auxiliar e quando estava em condição de usá-lo. Um homem ocupado chamado Eliseu foi desafiado para assumir imediatamente aquele posto. Não leva muito tempo para Deus providenciar ajuda quando precisamos dela e quando estamos preparados para usá-la sabiamente. O desânimo obscurece a fé e polui as nossas forças. Ele ocasiona desespero e depressão, de forma que é difícil até ver Deus. Deus não quer que permaneçamos debaixo de um zimbro, de uma árvore qualquer da vida. Deus não quer que nos encolhamos e nos escondamos nas cavernas. Deus quer nos usar, Deus quer usar você, você que um dia o declarou ser o seu único Senhor, você que um dia aceitou o preço pago por Jesus Cristo na cruz, você que um dia permitiu, pela oração, que o Espírito Santo entrasse em sua vida, Deus quer continuar usando você. Não importa o que esteja acontecendo, saiba você que você não está sozinho. Há muitas pessoas que também passam por dificuldades, que também são assoladas por perseguições, por tentações diversas e provações. Você tem que reconhecer que Deus está no controle, que Deus está presente. Levante os seus olhos. Aproveite de toda a luta, aproveite do aparente fracasso para tirar as lições necessárias, para reformular suas estratégias novas. Confie que Deus lhe dá vitória. É declarado na carta aos Romanos, no capítulo 8, versículo 28, que todas as coisas contribuem juntamente para o bem dos que amam a Deus, para o bem daqueles que são chamados segundo o seu propósito. Não há, na vida daquele que tem confiado em Jesus, sorte nem azar, acaso nem coincidência. Existe a vontade de Deus. Portanto, não se desanime. E como é dito pelo autor aos Hebreus no capítulo 12, firme os seus joelhos, levante as suas mãos cansadas, coloque-as nas mãos de Jesus, ore, abra a palavra de Deus, exerça a fé que Ele lhe deu. Com certeza, toda esta experiência que você teve, mesmo que aparentemente foi fracasso, se você confia tudo isto a Deus e confia que Deus tem conduzido a sua vida, mesmo através das derrotas e mesmo através de caminhos difíceis, mas Ele é o seu condutor, porque um dia você o elegeu como seu guia e Senhor, tenha certeza que Ele o levanta. Ouça a voz dEle, fique atento. Creia, confie, olhe para Jesus e siga vitorioso, pois com Ele nós somos mais do que vencedores, porque Ele nos ama em todas as circunstâncias, Ele continua amando você. Firme-se, supere o desânimo, caminhe com certeza, dia a dia, a sua fé será restaurada, suas forças, pelo poder do Espírito Santo, renovadas.
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2: Bom dia, e chegamos nesta última meia hora aqui no Amigo na Madrugada, com o melhor da música. Daqui a pouquinho tem Deus na Vida com o pastor Israel Mazacurati.

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2: Olá, meu amigo e minha amiga. Tudo bem com você? Estamos com mais um programa apresentando princípios poderosos da Palavra de Deus para transformar sua vida financeira. E hoje vamos continuar nossa jornada financeira aqui pelo livro de Josué. Hoje eu quero conversar com você sobre desobediência financeira. Isso mesmo. Você sabe que o pecado, ele afetou diretamente a forma como administramos o dinheiro. Cobiça, inveja, falta de contentamento e tantas outras coisas nos impedem de ter uma vida financeira plena e que agrada a Deus. E ouça bem essa história muito triste que eu estou prestes a contar. Logo após a queda de Jericó, o povo de Israel estava muito animado para continuar suas batalhas para a conquista da terra prometida. Então eles enviaram cerca de 3 mil homens para conquistar uma pequena cidade, a cidade de Ai. Mas o que aconteceu? Os habitantes de Ai perseguiram os israelitas e chegaram mesmo a matar mais de 30 deles. Por que isso aconteceu? Deus disse claramente a Josué que essa derrota havia acontecido por causa da desobediência do povo. E qual teria sido então essa desobediência? Pois bem, na batalha contra Jericó, Deus havia dito que todas as cidades e todas as coisas deveriam ser destruídas.
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2: Mas veja como o pecado é sutil muitas vezes. A gente acha que não está fazendo nada de errado, mas na verdade estamos. Será que isso já aconteceu com você? Pois bem, um homem chamado Acã tinha achado uma bela capa da Babilônia. Ele também viu 200 barras de prata e uma barra de ouro, que pesava mais ou menos meio quilo. Então ele cobiçou aqueles bens e guardou para ele. Leia lá no capítulo 7 de Josué. Você pode perceber como algo que parece muito inocente pode ter consequências muito desastrosas? Ele deve ter pensado: ora, tem tanto dinheiro e bens nessa cidade que o pessoal nem vai notar isso. Mas olha, com Deus é diferente, porque Ele conhece a nossa mente e o mais profundo do nosso coração. E por falar nisso, como estão sua mente e coração? Estão voltados para a obediência em seus pequenos detalhes? Eu espero que sim. Agora perceba quais pecados foram cometidos aqui: desobediência, infidelidade, cobiça, mentira. E qual foi a consequência desses pecados? A morte de mais de 30 israelitas. Vergonha, dor, desencorajamento do povo, para dizer o mínimo. Você e eu sabemos muito bem que o dinheiro é o grande rival de Cristo pelo senhorio de nossas vidas. Não deixe que o dinheiro seja senhor de sua vida financeira. Veja algumas coisas que podem levar você a erros na área financeira. Por exemplo, cobiçar aquilo que não pertence a você. Sim, mesmo hoje podemos cometer o pecado de Acã. A falta de contentamento com o que temos pode nos fazer cobiçar o que é dos outros. Ore a Deus para deixar você longe dessas armadilhas do inimigo. E o pior é quando caímos. Outros pecados vêm logo em seguida com uma mentira, cujo pai é o próprio diabo.
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2: Então vamos lá. Que lições você poderia tirar a partir desse evento para sua vida financeira? Entenda agora mesmo que você precisa estar sempre atento e evitar a cobiça e todos os outros pecados que afetam sua boa administração do dinheiro. Inveja, avareza, falta de contentamento, gastar mais do que ganha. Faça uma lista de tudo o que pode estar atrapalhando você a ser fiel na área financeira. Ore e peça perdão. E fique sempre atento às orientações da Palavra de Deus que temos apresentado aqui no programa. E olha, Obrigado por estar comigo mais uma vez no programa Finanças em Ação. Princípios poderosos da palavra de Deus para transformar sua vida financeira. Um grande abraço do seu amigo Paulo de Tasso e nos falamos no próximo programa.
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1: Olá, eu sou o Israel. Sente-se, pegue o seu café e vamos conversar sobre Deus e sobre a vida, sobre a fé e sobre as nossas dúvidas.

0: para você que acompanha o Deus na Vida. É uma alegria estarmos juntos para mais este episódio deste programa, que tem sido uma maneira que Deus nos concedeu de visitarmos cada canto da nossa existência sob a luz do Evangelho de Jesus Cristo revelado na santa palavra que Deus nos concedeu. Muito obrigado pela sua companhia e vamos juntos para mais uma conversa. Conversa de hoje, vamos conversar sobre Davi. Como temos feito aqui no Deus na Vida, observando este momento da história do povo bíblico de Israel, em que Israel deixa de ser uma comunidade tribal para se tornar uma monarquia, e temos observado atentamente como os textos bíblicos mostram que a chegada de um rei a Israel significava a recusa de Deus como o seu rei. Vimos que Saul foi aquele homem que surgiu como um grande líder, ainda tribal, mas assumindo já a postura de um primeiro rei de Israel, e sobre o seu povo governou durante 42 anos. Todos nós já sabemos muitas marcas do reinado de Saul. Vimos que ele deixou muito a desejar, principalmente naquilo que era o essencial do papel do rei: obedecer aos mandamentos do Senhor, enquanto conduz o seu povo à obediência desses mandamentos. A desobediência ao Senhor foi uma marca na vida de Saul, embora ele tenha sido alguém que conquistou diversas proezas militares que conseguiram trazer paz e estabilidade para a nação. Mas, como também já vimos, para o povo de Deus, paz e estabilidade em relação às ameaças externas não é tudo o que nos basta. O que basta ao povo de Deus é viver em fidelidade à aliança, em obediência aos estatutos do acordo, do grande acordo que Deus tem com o seu povo revelado na lei de Moisés. Agora nós precisamos olhar como que Deus fez. Deus concedeu ao povo aquilo que ele havia pedido. A monarquia, como temos visto, não foi uma manifestação da vontade de Deus. A monarquia foi uma concessão de Deus ao seu povo. Entendeu a recusa e respeitou a liberdade que o seu povo tem de permanecer fiel ou de recusar fidelidade ao Senhor. Mas, sendo Deus quem ele é, mantendo-se fiel à sua aliança e em honra ao seu grande nome, concedeu ao povo a monarquia, o direito de ter um rei, e com isso toda a estrutura monárquica que se montaria em toda a nação. E agora chegamos a uma fase da história onde vamos vendo os desdobramentos trágicos do reinado de Saul e a necessidade que Deus encontrou de enviar Samuel para ungir um outro rei. Um homem segundo o coração de Deus, um homem escolhido por Deus, e este Deus é aquele que vê o coração das pessoas e não a aparência. E todos nós que já estamos minimamente acostumados com as histórias bíblicas sabemos que este homem foi Davi, alguém que Samuel buscou lá na casa de Jessé, o filho improvável de Jessé que seria ungido por Samuel como o próximo rei de Israel. Agora, temos muito a pensar sobre Davi, um personagem sobre quem a Bíblia escreveu muitas coisas, tanto da sua vida pessoal, como também da sua produção poética. Davi foi, além de rei, um salmista, um músico, alguém com diversos talentos a serviço do Senhor e a serviço do seu povo. E o que exatamente da vida de Davi pode servir para nós como fio condutor da nossa reflexão sobre a graça de Deus se manifestando em meio aos erros das nossas decisões? Permaneça aqui comigo, que logo após a vinheta vamos voltar a falar desse assunto.
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0: Você gosta daqueles filmes ou de livros quando o autor começa com a última cena, começa com aquilo que parece ser a conclusão do filme? E num primeiro momento parece uma coisa meio esquisita. Ué, desde o início já estou sabendo como essa história termina? E aí logo após, o autor do livro ou do filme faz com que o diferencial da sua obra não seja tanto aquilo que vai acontecer no final, mas o processo que conduziu até aquele episódio final da história. Eu gostaria de fazer desta forma a nossa jornada para entendermos o que Deus fez na história por intermédio do rei Davi. E eu gostaria de começar com o primeiro texto do Novo Testamento, a primeira linha de texto que abre as páginas da parte das Escrituras que nos contam sobre o dia em que Deus começou a cumprir definitivamente o seu plano de salvação, o seu plano de redenção por meio do Messias, que é o seu Filho. E na primeira linha do Novo Testamento, no Evangelho segundo Mateus, lemos o seguinte: registro da genealogia de Jesus Cristo, filho de Davi, filho de Abraão. Com estas palavras, Mateus introduz a genealogia de Jesus. E ele faz questão que os seus primeiros leitores e ouvintes saibam que Jesus é um descendente tanto de Abraão, seu antepassado mais antigo, como também de Davi. Por que isso é importante? Porque Deus faz com que o seu filho venha da linhagem de Davi. A razão para isso é que Deus havia feito com Davi uma aliança. E essa aliança que Deus fez com Davi dizia respeito a um grande plano redentor que Deus agora estava trazendo à realidade por meio do seu filho. No entanto, quando este episódio acontece, quando tomamos conhecimento do que Deus está fazendo por meio de Davi, é que podemos perceber como a história de Deus se constrói por uma perspectiva de longo alcance, como Deus está atuando nos bastidores da história e de formas improváveis para que cumpra o seu propósito de salvação. E ele o faz em meio aos nossos erros. Em meio a uma história que começa com uma decisão errada, uma decisão bastante grave até do povo de Deus, escolhendo um rei e estabelecendo monarquia, e isso significar recusar a Deus. É em meio a este tipo de cenário que Deus está trazendo à realidade o seu Messias. E ele o fez não por seu plano, mas o fez reconduzindo a história das pessoas que estavam envolvidas neste processo da monarquia, como, por exemplo, o rei Davi. E no segundo livro de Samuel, capítulo 7, versículo 16, vemos como essa história começa. Quanto a você, Davi, sua dinastia e o seu reino permanecerão para sempre diante de mim. O seu trono será estabelecido para sempre. É significativo ouvirmos essas palavras da boca do Deus que revelou de antemão que a escolha de um rei pelo seu povo seria uma recusa dele próprio como rei. Um Deus que não aprovava a monarquia. Agora, talvez não permaneça aprovando a monarquia, mas se tem uma coisa que a gente percebe no agir desse Deus, é como ele consegue transformar o mal em bem. E é isso que ele está fazendo aqui. Este texto representa a aliança que Deus fez com Davi. E esta aliança davídica, como nós a conhecemos, é uma reafirmação, como também uma expansão da compreensão de uma aliança anterior que o Senhor havia feito com Abraão, por exemplo. Deus está formando o seu povo por intermédio de alianças, as promessas que estas alianças carregam, e com isso Deus vai construindo a esperança de futuro que o seu povo tem no agir salvador de Deus. Aqui nós estamos vendo Deus prometendo a Davi que a dinastia de Davi permaneceria para todo o sempre. Que rei da antiguidade não gostaria de saber algo assim? Que rei da antiguidade não queria ter garantias de que a sua dinastia permaneceria para sempre? O seu trono seria perpetuado? Isso seria uma grande glória para qualquer pessoa. Mas não se trata apenas do orgulho de um rei de saber que a sua dinastia será perene, porque não é por causa dos feitos de Davi que o seu trono será eterno, mas por causa da misericórdia e da graça do Senhor. E Deus é fiel aos seus planos. Deus não muda os seus planos. Pelo contrário, ele faz cumprir tudo aquilo que ele prometeu e ele mantém-se fiel às suas alianças, mesmo quando o seu povo, mesmo quando o rei Davi falhar na sua parte deste acordo que tem com Deus. E a prova desta fidelidade é este texto de Mateus, que é o início de uma cena final, em que Deus está trazendo ao mundo Jesus, o seu filho, que é o Cristo, que é o Messias, que é um filho de Davi. Com estas palavras, Mateus está dizendo, com todas as letras, que Jesus é herdeiro do trono de Davi. Jesus é rei de direito sobre o povo de Deus. E a história que os evangelhos vão contar é sobre como Deus assumiu o seu lugar no trono por intermédio do seu filho. E tudo isso em cumprimento a uma promessa que Deus havia feito a Davi, em um cenário de erros, de pecados, de muitas falhas, até um cenário de apostasia. Deus estava fazendo novas todas as coisas, mesmo ainda quando o povo estava perdido nos seus próprios erros. E o Deus na Vida vai ficando por aqui. Lembre-se, a fidelidade do Senhor permanece por todas as gerações. Basta a nós, seu povo, que percebamos esta fidelidade e desfrutemos da bondade do Senhor para conosco. Que Deus abençoe sua vida e até o nosso próximo episódio.
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1: 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Muito bom dia para você. Eu sou Fábio Zamana, chegando aqui na RTM, mais um dia, mais uma madrugada. É hoje, quarta-feira, 23 de setembro de 2026. Eu sigo junto até às 9 horas da manhã, no horário de Brasília. Excelente madrugada para você, um ótimo dia. Que bom saber que você está por aqui fazendo parte da família RTM. Ah, bom demais, hein? Bom demais. Vamos juntos até às 9 horas da manhã. Eu sigo te fazendo companhia e contando com a sua companhia também, com a sua audiência, com a sua participação. E você pode fazer isso através do nosso WhatsApp, que é o DDD 11 974 181 456. Participe e se apresente pra gente aí. Diga seu nome, a cidade de onde você está falando, por qual rádio, por qual afiliada você está acompanhando a RTM. Vamos juntos, vamos juntos. Ótimo dia, ótima madrugada e já chegando para você mais um episódio do nosso Hinos que Tocam.
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1: Olá, bem-vindo ao nosso Hinos que Tocam. Hoje estamos iniciando uma série de hinos cantados nos mais brasileiros dos ritmos, o sertanejo raiz. E essa série vai contar com as interpretações de Vitor Quevedo. São 4 programas trazendo hinos clássicos e inconfundível e a poderosa interpretação de Vitor Quevedo. No programa especial, vamos ouvir o hino Mais Perto Quer Estar. E vamos reforçar o que falamos em programas anteriores, dias atrás, que no decorrer do século XX, alguns grupos e músicos, como o pessoal ligado à missão Vencedores por Cristo, lutaram pelo uso de ritmos brasileiros nas igrejas. E depois de passada a estranheza inicial, esses ritmos começaram a ser aceitos.

0: na maioria das igrejas e comunidades evangélicas. Lembrando também que há hinos compostos em ritmos brasileiros e outros que foram adaptados em estilos musicais tradicionais do Brasil. Esse é o caso de Mais Perto Quero Estar. Nesse especial, vamos ouvir esse hino interpretado por Vitor Quevedo e participação especial de Débora Martins. Essa interpretação faz parte do álbum Os Louvores ao Som da Viola Caipira, volume 1.
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0: É, e ouvimos Vitor Quevedo com Débora Martins, Mais Perto Quer Estar. E agora seguimos para a segunda parte do programa, na qual veremos músicas selecionadas para você.
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0: E ouvimos Quarteto Master Paz no Vale.
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0: E agora vem chegando Sebastião Guimarães Filho na Cidade de Luz.

E ouvimos essa linda canção encerrando o nosso Hinos que Tocam de hoje, Sebastião Guimarães Filho, Na Cidade de Luz. Hinos que Tocam, que teve a produção de Raquel Campelo, revisão Marcos Olivares, apresentação Fábio Zamana. Até o próximo Hinos que Tocam. Música.

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4: Agora 4 horas em ponto, horário de Brasília, 4:30.
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4: Para todo mundo ouvir, uma excelente madrugada para você. Estamos juntos, estamos ao vivo. E daqui a pouquinho tem Música da Terra com Cláudio Ronck e Zé Dequia. Vamos lá, vamos juntos. Daqui a pouquinho, Música da Terra então chegando, mas antes quero mandar abraços para você acompanhando a RTM em qualquer lugar do planeta. Quem já passou por aqui foi Amadeu em Belém do Pará. Muito bom dia para você, Amadeu. Obrigado pela participação, obrigado pela companhia. River Kennedy chegando conosco também. Muito bom dia, River Kennedy. Como é que você tá, meu amigo? Tudo bem? Tudo tranquilo?
5: Meu querido, meu amigo, pastor Fábio Zamana, passando aqui nesta manhã de quarta-feira. Ontem foi um dia puxado para nós aqui, foi uma festividade, né? Os pais estavam visitando a escola aqui à tarde, à noite. Foi muito corrido, mas gratificante, porque o Senhor nos deu força, né, para finalizar aquele dia tão trabalhoso. Mas estamos aqui hoje mais uma vez. Gratidão a Deus pela vida, pelo fôlego de vida. Gratidão a Deus pela sua vida, meu amigo. Que Deus continue te abençoando. Que você continue sendo canal de bênção na vida das pessoas, trazendo alegria para o nosso coração todas as madrugadas. Um beijo do seu amigo e conservador evangelista River Kennedy. Um abraço hoje vai para mim, para todos, né? De 0 a 1000, quem tá dentro e fora do Brasil. Tchê, menino, tchau, obrigado.
4: Valeu, River, aquele abraço de leão pra você também, meu amigo. É, tem dia que é puxado, né? Tem dia que é puxado. Um abraço pra você aí, bom trabalho. Ranieri tá chegando com a gente também, ouvindo pela Rádio Paz, mandou abraço pra todos os ouvintes fiéis da Rádio Paz. É, valeu, Ranieri. Abraço de leão pra você também, amigão, obrigado pela sintonia. Gildo de Ipaporanga, Ceará, bom dia, bom dia. O Ivaldo tá chegando com a gente também, Ivaldo Costa, tá ouvindo no Maranhão, como é que você tá? Inaldo, na verdade, né? Inaldo,
6: bom dia, Fábio Samana. Um ótimo dia para todos os ouvintes da Transmundial.
4: Ótimo dia.
6: A Raido, a melhor do Brasil. E um abraço de leão para todos.
4: Valeu, Inaldo. Abraço. Manuel tá com a gente também em São Luís, lá em Rosário. Bom dia, Manuel. Bom dia, Francivaldo. Tá chegando com a gente, Francivaldo Duarte, lá em Lago da Pedra. Como é que você tá, meu amigão?
7: Bom dia, pastor Fábio Zamana. Um forte abraço aí para o senhor, para todos os ouvintes que estão nessa sintonia desse programa maravilhoso. Um forte abraço, uma ótima quarta-feira para todos nós.
4: Forte abraço de leão, Francivaldo. Um abraço para você e para toda a família. Também conosco, Graça Imperial Natal, Rio Grande do Norte. Bom dia.
8: Apareceu, pastor Fábio, tudo bem?
4: Tudo bem, você?
8: Rio Grande do Norte, Natal. E mandou um abraço para todos que estão ouvindo a RTM. Um dia abençoado para todos. Estou bem melhor, viu, pastor Fábio?
4: Graças a Deus. Que bom, graças a Deus.
8: E para o pastor Fábio, brasileiro, um dia abençoado para o irmão, pastor e sua família. E muito obrigado, viu, pastor Fábio, pelo carinho que eu tenho pela minha família. Bem.
4: Tamo juntos, Graça Imperial. Você viu só, mudou o remédio, né? Ontem ela tava compartilhando com a gente, foi no médico, o médico mudou o remédio, já deu resultado, ó, que maravilha, né? Graças a Deus, Deus usa os médicos e os remédios também, muitas vezes, para nos curar, né? Nos ajudar para que a gente fique melhor, é isso aí, coisa boa, coisa boa. Anísio Duarte, Paraíso do Tocantins, tá com a gente, um abraço para você. Obrigado pela companhia, viu, Anísio? Também conosco, Eliane, tá chegando com a gente direto de Portugal, retribuindo um abraço aí para ele, Giane Soriano. Alô, Giane, já deve estar por aí na área também, viu? Um abraço, Eliane. Débora Belo, de Garapé Mirim, bom dia para você, Débora, tudo bem, tudo tranquilo? Ah, e ela tá mandando aqui os parabéns, porque hoje tem aniversário, viu, gente?

0: Oi, Débora, obrigado por compartilhar a foto maravilhosa aí dos netinhos. Que bacana, que bacana. Então, festa dupla por aí, né? Um abraço, então, para os netos da Débora Belo, o Enzo e a Jade. Ontem foi a Jade, 4 aninhos, e hoje o Enzo, 9 anos, hein? Ah, e ela falou assim, Deus abençoe vocês, meus amores, vovó ama muito. E lógico, né, o Enzo e a Jade recebendo os parabéns também aqui na RTM Brasil para vocês, meus amiguinhos. Parabéns! Muita saúde! Muitas felicidades, Enzo, Jade. Que Deus abençoe vocês, viu? Que vocês continuem crescendo, essas crianças maravilhosas, sempre obedecendo papai, mamãe, seguindo aí nos caminhos do nosso Deus, tá bom? Comemore bastante, ó, manda um pedaço de bolo depois pro tio Fábio, viu? Capricha, capricha. Ah, que bacana, hein? Que bacana. Um abraço pra você, Débora. Obrigado pela participação, viu? Parabéns aí pros netinhos lindos. Pastor Arimar Castro, Felipe Camarão, tá mandando um abraço pra todos os ouvintes. Valeu, Pastor Arimar. Obrigado pela companhia. Quem tá chegando também, Maria Mesquita, lá de Goiânia. Bom dia.
1: Bom dia.
0: Continua muito quente aí, Maria Mesquita.
1: Estou aqui, eu vendo esses hinos maravilhosos. Quero dizer pra você, pra toda a sua família, pra todos que estão ligadinhos, ótimo quarta-feira, te falar.
0: Quarto.
1: Eu também gosto de um cafezinho, viu?
0: Ê, maravilha, cafezinho é bom, né? Eu espero que não seja o café que tenha, que esteja causando dor de cabeça, né? Eu espero que não seja o café. Tô fazendo os exames, tudo certinho, ontem eu fiz o exame de labirintite, né? Mas é sobre isso, mas eu acho que não, porque ontem eu não tomei café e tava com dor de cabeça, então eu acredito que não é por conta do café. Eu acho, né? Espero que não seja. Francisco, lá em Sobral, Ceará, tá com a gente também. Ezequias em Goiânia, bom dia.
2: Aqui para o Ezequias da Costa Silva, do bairro Fim Social em Goiânia, Goiás. O Fábio Zamana, tô ligadinho, mando um alô para todos os rádio ouvintes desse Brasil, especialmente para o Maranhão. Eu sou maranhense, o Fábio, tem muitos maranhenses aí que estão ligados.
0: É. Eita,
2: maranhense, aqui é Ezequias, saí do Maranhão em 1984.
0: É mesmo?
2: Até hoje.
0: E foi pra Goiás.
2: Um abraço pra você, Fábio Zamana.
0: Que bacana, Ezequias. Abração pra você. Eu não sabia que você era maranhense. Abraço de leão. Obrigado pela companhia, amigão. Sebastiana Campelo, bom dia.
3: Bom dia. Bom dia, Fábio Zamana.
0: Tudo bem, Sebastiana? Como é que você tá? Como é que tá sua irmã? Linda?
3: Eu tô ouvindo a rádio. Liguei o rádio, era 2:30 da manhã.
0: Olha.
3: Bom dia,
0: cedo.
3: Fala Sebastiana Campelo, setor Ponta Caetano de Goiás.
0: Perdeu o sono aí, Sebastiana?
3: Fábio Zamana, quer mandar um abraço especial pro grupo Ouvintes Fiéis. Já tem gente lá acordado.
0: Já, muita gente.
3: Dia, às vezes, se esquecer
0: Gilbertão,
3: de ninguém.
0: Cadê você, Gilbertão?
3: Não se esquecer de ninguém. Bom
0: Isso
3: dia.
0: Isso aí, bom dia, bom dia. Abraço de leão. Magno Pereira, Perimirim, tá com a gente também. Bom dia, professor.
4: Bom dia, Fábio Zamana, já ligado na programação da RTN. Alô para o irmão Maioba, a Milka, a Rívica, a Dorian Ferreira, a Miro Lopes e a todos os ouvintes aqui em Perimirim, Maranhão. É o professor Magno Pereira.
0: Valeu, professor. E vamos agora com Música da Terra, chegando Cláudio Ronk e Zé Dequias.
5: Zé Dequias, Zé Dequias, acorda, rapaz.
6: Ora. Acordar pra quê?
5: Ué, nós queremos ouvir música.
6: Então vamos, ué.

0: E voltamos aqui com Música da Terra. Seja bem-vindo. Eu, Cláudio Ronque, apresento junto com o Zé Dequias Música da Terra pra você. Zé Dequias, tudo bem?
1: Ah, então maravilha, seu Cláudio. Vamos ouvir música.
0: Então vamos lá. Tem Eliseu Gomes, Sotaque do Cristão.

0: Você ouviu Eliseu Gomes cantando o sotaque do cristão aqui no Música da Terra. Então, compadre, hoje eu gosto de música caipira, é música sertaneja também? Eu tenho certeza de sim. O verdadeiro caipira, que não dispensa o som de uma boa viola, não é verdade? Tocando muito bem assim, a gente fica parado, ouvindo, ou então fazendo as coisas do dia a dia, a gente para pra escutar, porque é maravilhoso demais, ó. O verdadeiro caipira gosta de música boa, não é verdade? Você sabe qual a diferença entre a música sertaneja e a música caipira? Ah, essa eu peguei. Ô, seu Cláudio, eu sabia essa da minha, não, é? Deixa eu contar então pra vocês, ó. Preste atenção, abre os ouvidos aí. Música sertaneja, como nós chamava a música regional daqui de São Paulo. Mas daí, o que aconteceu? Veio tanta dupla cantando pra cima e pra baixo esse nome de... Ficou espalhado esse negócio de música sertaneja. Aí o que aconteceu? Virou o nome nacional. Como a gente famosa de vários estados ficou conhecido, música sertaneja. Mas na verdade a música é mais balançada, a música mais cantada, é a música de dupla. Já a música caipira, a música que eu gosto particularmente, a pessoa lá de casa também adora música caipira, fala das coisas da terra, da tradição, daquelas coisas maravilhosas, é coisa de raiz. Sempre uma violinha do lado, claro. Com versinhos que às vezes se repete no improviso, que tem um nome de repente, sabe? É uma coisa maravilhosa de se ouvir também. Agora, seu Grau, seja música caipira, seja música sertaneja, popular, o que for, eu vou falar. Tem que selecionar o que você vai ouvir, senhor, para que o espírito que mora dentro de você fique bem alimentado. Pronto, pra sempre tá louvando o nome do Senhor, o nosso Deus, não é mesmo, Zô? Maravilha de música. E sabe quem vem chegando, seu Grau?
1: Não, quem?
0: Os herdeiros do reino. Bye bye, tristeza aqui no Música da Terra, acompanhe.

0: Você ouviu Herdeiros do Reino. Bye, bye, tristeza. Mas, bom, vamos lá. Você pode mandar uma carta, você pode mandar... como é que é o negócio daquele lado ter um monte de tecla, seu Cláudio? E-mail? E na meia o quê?
1: Não, não, é que, assim, peraí, tá vendo esse aparelho aqui?
0: Esse negócio quadrado é esse mesmo, que dá pra receber aí também as músicas, não dá, seu Cláudio?
1: Então, você pode mandar um e-mail por aqui. Eu posso falar o endereço?
0: Mãe, é claro.
1: Bom, você pode mandar um e-mail pra rtm@transmundial.com.br e pede uma música aqui no Música da Terra.
0: Armazinho, desse jeito é eu. Vamos chegar de prosa, né? Vamos ouvir mais uma música. Pode ser, seu Grau?
2: Wesley Marley, meu amor por ti.

0: Brasil Crown. É o casal missionário transmundial, não
1: é
0: verdade?
1: É verdade.
0: Wesley Marlene, meu amor por ti.
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3: Comece em seu rádio Boletim Rural. Hoje, na apresentação de Cláudio Ronck. E nesta edição, você fica sabendo: preços do trigo sobem com preocupações sobre a safra brasileira. Esta e outras notícias, agora no Boletim Rural.
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3: O preço do trigo continua subindo no Brasil por causa do clima. O excesso de chuvas, a alta umidade no solo e o aparecimento de doenças nas lavouras estão prejudicando a qualidade e o volume da safra deste ano, principalmente na região sul. Com a incerteza no campo, os preços subiram mais de 5% neste mês de setembro. No Paraná, a tonelada do trigo pão ultrapassou R$ 1.530. Já no Rio Grande do Sul, a cotação chegou a R$ 1.419 por tonelada. As informações são do CPER. O preço da batata registrou queda com a maior oferta do produto no mercado. Com a trégua nas chuvas, o ritmo da colheita acelerou nas principais regiões produtoras. Em Itapetininga, no interior de São Paulo, o saco de 25 quilos de batata Ágata especial teve recuo de mais de 32% desde o início do mês, cotado a R$ 87,67. Já em Vargem Grande do Sul, a queda foi de quase 20%. Segundo o CPER, a maior parte do produto disponível é de boa qualidade. E a tendência para os próximos dias é de mais queda nos preços, já que a previsão do tempo firme no Sudeste deve aumentar ainda mais a oferta. As chuvas frequentes nas regiões produtoras estão travando a colheita de cana e empurrando para cima os preços do açúcar e do etanol. Com o solo encharcado, o transporte e a moagem da safra foram prejudicados, paralisando diversas usinas e diminuindo a oferta dos produtos no mercado paulista. Segundo dados do CPER, a saca do açúcar cristal subiu mais de 5% neste mês, ultrapassando os R$ 120. Nas bombas, o etanol hidratado teve alta semanal de mais de 7%. Cotado em média a R$ 2,64 o litro, enquanto o anidro subiu para R$ 2,91. Com fonte de Globo Rural, produção de Karina Joubert, coordenação de Marcelo Fávero, direção de André Castilho, com realização da sua RTM Brasil, na apresentação de Cláudio Ronck, esta foi mais uma edição do seu Boletim Rural.
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5: Você que está nos ouvindo, preste bastante atenção, abre seu ouvido que vai começar o Boletim Rural. Acompanhe as informações do campo. Daqui a pouco nós voltamos, certo, meu grande?

0: Bonitinho.
1: Ah, é um aparelho de MP3?
0: É o que é, seu Cláudio?
1: É um aparelhinho de MP3.
0: Meus filhos falou que é aparelho pra colocar música. Eu fico escutando as mordas que a gente fica escutando aqui dentro da programação e olha, seu Cláudio, ô coisa bonita, viu? É muitas músicas que a gente fica escutando durante o nosso dia, sabe, seu Cláudio? Olha, por exemplo, tem uma musiquinha aqui que eu gostei e eu quero colocar para os nossos ouvintes escutar, pode ser, seu Cláudio?
1: Claro, qual música?
0: Ah, mas tem os Canarinhos de Cristo! Ô, pessoalzinho, vamos fazer cada música especial. Deixa eu aqui apertar esse triângulo aqui. É play? Que fala, seu Cláudio?
1: Play.
0: Play?
1: Play?
0: Aperta isso.

0: música da terra, ô trem bom esse Canarins de Cristo. Mas bom, vamos lá. Você pode mandar uma carta, você pode mandar. Como é que é o negócio daquele lado ter um monte de tecla, seu Cravo? E-mail? Não, é assim, tem um monte de tecla. Eu não sei direito como é que eu faço aquele negócio. É e-mail. Na minha, o quê? Ô, seu Cláudio, você tá de brincadeira comigo, seu Cláudio? Desde a hora que começou o programa, esses nomes aí que eu não consigo falar, e essa história de meia agora, que negócio é esse?
1: Não, não, é que, assim, peraí, tá vendo esse aparelho aqui?
0: Esse negócio quadrado é esse mesmo, que te dá pra receber aí também as músicas, não dá, seu Cláudio?
1: Então, você pode mandar um e-mail por aqui. Eu posso falar o endereço?
0: Mãe, é claro.
1: Bom, você pode mandar um e-mail para rtm@transmundial.com.br e pede uma música. Por hoje é só, Zé Kiss.
2: Aí não tá bom. Logo, logo a gente volta e com muito mais música. Epa, peraí.
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2: Para todo mundo ouvir, ótimo dia para você. Vamos juntos aqui na RTM, eu, Fábio Zamana, te fazendo companhia. É, ótimo dia para você, uma excelente quarta-feira, quartou, hein? Eu já quero mandar um abraço pro Rubens de Paula, tá acompanhando a gente lá na Suíça. Como é que você tá, Rubens? Bom dia.
3: Meu amigo Fábio Zamana, aqui Rubens de Paula, já na Suíça, ligadão aqui, ouvindo a Transmundial. Um abraço de Leão, meu amigo, aqui. Quero mandar um abraço também pro River Kennedy, ver que ele já participou aí, tá ligado, River? Um abraço, meu amigo. Só acomodar aí pra nós e bota um cafezinho aí.
2: Valeu, Rubem de Paula. Aquele abraço de Leão pra você também. Obrigado pela companhia, meu amigo. Bom demais receber você aqui conosco, viu? Lourdes Galvão, tá chegando com a gente, São Luís.
4: Bom dia, Fábio Zamana. Como é que você está? E as crianças, e André, e um abraço de Leão pra Silventina.
2: Valeu, minha amiga Lourdes. O que você tem na voz aí? Gripada? O que tá acontecendo aí, viu? Melhoras, melhoras, minha amiga. Abraço.

0: Tem cafezinho, tem pãozinho fresquinho. Maravilha, maravilha, o radinho, a Bíblia do lado ali. Um abraço, José de Ribamar. Sônia Francisco de Goiânia falou, choveu aqui em Goiânia. É a chuva aqui de São Paulo, a gente tá espalhando ela, viu, Soninha? Um abraço pra você, minha amiga, que seguimos com chuva. Rosimar São Luís, bom dia.
1: Bom dia, Samana, mais um dia. Gratidão. Samana, hoje é um dia especial pra mim. Hoje a minha filha Ali tá fazendo o aniversário dela. Gostaria que você mandasse os parabéns pra ela. Que Deus dê muita saúde, força pra ela. Sabedoria e entendimento. Que eu gostaria que você mandasse pra mim o áudio. E desejo muitos anos de vida pra ela. Muita saúde. Que eu te amo, te amo, te amo. E eu queria que você mandasse esses parabéns, parabéns pra ela. E um abraço de leão pra todos os ouvintes da Transmundial.
0: Abraço.
1: No Locutor Galáxia. E as meninas, como é que estão? Tão bem?
0: Graças a Deus.
1: Aqui só calor, Samana.
0: E aqui só chuva. Aqui só chuva, menina. Uma loucura. A chuva não passa nunca. É sobre isso, né? Alô, Arlen Dantas, quer dizer que hoje é o seu aniversário, dia 23 de setembro. É lógico que você não ia ficar sem a sua homenagem aqui na RTM, né? Então, pra você, Arlen Dantas, receba com muito carinho de toda a equipe da RTM Brasil, lógico, da mamãe em primeiro lugar, né, Rosimar? Eu, Fábio Zamana, todos os ouvintes aqui da RTM, desejando pra você, Arlen Dantas, parabéns, muita saúde, muitas felicidades, muitos anos de vida. Que Deus te abençoe cada dia mais, viu, Arlen? Comemora esse dia, essa data tão especial. É, maravilha, maravilha. Comemorando aí aniversário de Arlen Dantas, filha aí da Rosimar, né? Vamos agora com Através da Bíblia. Tá chegando o professor Itamir Neves, seguindo aí no livro de Gênesis. Vamos ouvir.

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1: Amigo ouvinte, estamos estudando o livro de Gênesis e já vimos nos últimos programas a importância de estudar esse livro, bem como vimos também o seu esboço. Nós dividimos em duas partes principais, onde em primeiro lugar temos a narrativa da criação e em segundo lugar a narrativa do povo de Israel. Se você tem nos acompanhado, você deve se lembrar das 8 palavras que podem resumir todo esse importante livro. Se você está nos sintonizando hoje, talvez pela primeira vez, eu quero mencionar essas palavras que, de uma maneira fácil, vão te ajudar a memorizar o conteúdo do livro de Gênesis, desse primeiro livro da Bíblia. Então, na primeira parte, na grande porção que vai dos capítulos 1 a 11, encontramos 4 grandes eventos: a criação, a queda, o dilúvio e a Torre de Babel. Eu repito, capítulos 1 a 11, 4 palavras, 4 eventos: criação, queda, dilúvio e Torre de Babel. E na segunda parte, que abrange os capítulos 12 até 50, encontramos 4 personagens: Abraão, Isaque, Jacó e José. Novamente, capítulos 12 a 50, 4 personagens: Abraão, Isaque, Jacó e José. É isso mesmo. Se você memorizar essas 8 palavras, você tem condições de reter todo o conteúdo do livro de Gênesis. Falamos também nas 2 maneiras pelas quais podemos estudar os livros bíblicos: olhando através de um telescópio ou através de um microscópio. Vimos, em primeiro lugar, através do telescópio, as grandes divisões do livro: a narrativa da origem do universo, a narrativa da origem da nação de Israel. Ao olharmos através do microscópio,

0: nós vemos os detalhes de cada uma dessas partes e as suas subdivisões. Se você se lembra também, nós dissemos que ao usarmos essa ilustração, o microscópio nos permite aprofundar os detalhes e conhecermos mais a miúde, em maior detalhe, cada parágrafo, cada trecho, ou até o versículo bíblico que nos interessa. Bom, então é isso que nós faremos nesse programa, ao conversarmos sobre o primeiro versículo da Bíblia, o primeiro versículo de Gênesis. Eu creio que você se lembra do seu conteúdo. O versículo diz assim: no princípio criou Deus o céu e a terra. Lembrou-se? Eu creio que essas são palavras que estão gravadas nas mentes de muitas pessoas, sejam elas cristãs ou não. Hoje, então, nós vamos conversar um pouquinho a respeito desse primeiro versículo, do primeiro versículo do primeiro capítulo do primeiro livro da Bíblia. No princípio criou Deus o céu e a terra. Esta é uma das afirmações mais importantes que encontramos na Bíblia. Nos referimos em nosso último programa a algumas teorias sobre a origem do universo. Falamos sobre algumas dessas teorias, como a da evolução, e sobre as suas diversas fases. Essa teoria nunca pôde ser demonstrada como sendo verdadeira. E apesar disso, quando começamos a ler o que dizem os professores que estão ensinando os nossos filhos nas escolas públicas, particulares, nós vemos que em muitos casos eles estão despreparados para falar sobre um assunto tão importante como esse. Na verdade, muitos deles só apresentam um ponto de vista e não apresentam a alternativa do criacionismo. Mas alguns cientistas sérios têm reconhecido o perigo de se crer nessa teoria da evolução. Podemos citar, por exemplo, o Dr. Kerkan, do Departamento de Psicologia e Bioquímica da Universidade do Sul da Inglaterra. O que vamos citar dele encontra-se no seu livro intitulado As Implicações da Evolução. O que ele diz é o seguinte: há uma teoria que afirma que todos os animais podem ser observados como tendo passado por muitas mudanças até que as novas espécies foram formadas. Isso pode ser chamado de teoria especial da evolução e pode ser demonstrado em certos casos por meio de experiências. De outra forma, há uma teoria que diz que todas as formas vivas do mundo surgiram de uma mesma fonte, que veio de uma forma inorgânica. Essa teoria pode ser chamada de teoria geral da evolução. Mas a evidência que a sustenta não é suficientemente forte para nos permitir considerá-la mais do que uma hipótese. Você está percebendo? Essas são palavras de um cientista renomado. Em outras palavras, o que ele diz é: tome cuidado, preste atenção naquilo que você crê. Agora vejamos o que diz um botânico, o suíço Harburg Nielsen. Ele fez a seguinte declaração: minhas tentativas para demonstrar a evolução por experimentos já tomaram mais de 40 anos e eu tenho falhado completamente. No mínimo, eu posso ser duramente acusado por aqueles que são anti-evolucionistas. Está absolutamente claro que não podemos transformar um fato biológico da paleontologia, nem mesmo numa caricatura. Os fósseis agora são mais abundantes e tem sido possível ao homem reconhecer novas classes, novas espécies. Porém, a falta de séries transicionais não pode ser explicada pela escassez de material. As deficiências são reais e elas nunca poderão ser preenchidas. Os elos perdidos jamais poderão ser achados. A ideia da evolução descansa apenas agora na fé. É, meu amigo, como estamos vendo, através dessa declaração, mesmo que você seja um evolucionista, você tem que aceitar a sua teoria pela fé. pode-se dizer que esta e outras teorias foram especulações da mente humana, tentando entender a origem da raça humana. Mas temos que admitir que muitos ainda aceitam essas hipóteses como sendo um fato. Em nossa opinião, entendemos que é melhor aceitar pela fé a palavra de Deus e a sua narrativa sobre a criação. A narrativa de Deus, de um Deus sábio que ordenou tudo e foi criando tudo de modo bem específico. Eu espero que você concorde comigo que é muito melhor essa posição do que aceitar pela fé essas diversas teorias humanas. Sim, afirmamos isso porque, sendo teorias, você também terá que aceitá-las pela fé. Mas vamos ver o que diz um grupo de teólogos, aliás, teólogos jovens, na sua maior parte, que não querem ser chamados de obscuros intelectuais. E assim, eles adotaram aquilo que nós chamamos, ou que nós conhecemos como evolução teísta. Um desses teólogos, chamado Kurt Mather, formado em religião e ciência, diz o seguinte: quando um teólogo aceita a evolução como processo usado pelo Criador, ele deve aceitar isso firmemente. A evolução não é um processo ordenal, mas contínuo. A idade do ouro para o homem, se ela pode existir, está no futuro e não no passado, continua ele. O processo criativo da evolução não poderia ser interrompido por algo sobrenatural. A evolução da primeira célula viva não passou de um estágio para o outro num salto, mas sim através de passos infinitos, por um longo processo. Este é o progresso e este é perfeitamente natural. Mas, querido amigo, podemos dizer ao mesmo tempo que isso é impossível, pelo fato de ser um princípio completamente irracional. Uma outra teoria afirma que em algum ponto, há uns 2 bilhões de anos atrás, ou há 1,5 bilhão, a vida miraculosamente apareceu na superfície da Terra. E qual a forma que ela tomou? Quais as circunstâncias físicas que a trouxeram? Isso a ciência não sabe, ela não pode responder com certeza. Na verdade, ela não pode responder essa pergunta: o que é a vida? Tudo que podemos dizer, afirmam esses estudiosos, é que, através de alguma agência, algumas moléculas adquiriram habilidade para se multiplicarem a si mesmas. Como é que você reage a todas essas afirmações? Você não fica surpreso com essas afirmações? Quanto mais conhecemos essas teorias, mais vemos a importância dessa afirmação bíblica: no princípio criou Deus os céus e a terra. Quem criou o mundo? Deus. Deus criou o mundo do nada. Quando? Não sabemos e ninguém sabe. Muitos dizem que o mundo foi criado há 2 bilhões de anos. Outros dizem que foi criado há milhões de anos. Mas existem alguns que afirmam que o mundo deve ter sido criado há 5 bilhões de anos. Essas hipóteses todas só nos levam a dizer com mais firmeza que ninguém sabe, ninguém tem certeza de quando ocorreu a criação. No princípio, criou Deus o céu e a terra. Isso é o que a Bíblia diz. Isso é o que a palavra de Deus nos confirma. Deus tem a eternidade atrás de si. Não negamos o fato do homem ter uma mente investigativa, mas cremos ser pretensão muito grande do homem afirmar que sabe tudo ou quase tudo a respeito da origem do universo, quando na realidade suas afirmações não passam de hipóteses e teorias. Nós aceitamos as próprias declarações de Deus quando, por meio do salmista, ele nos diz: quando contemplo os céus, obras dos teus dedos, e a lua e as estrelas que estabelecestes, o que é o homem para que dele te lembres? Essas palavras estão no Salmo 8, versículo 3 e 4. Ou então, no Salmo 19, quando o salmista diz: os céus proclamam a glória de Deus, e o firmamento anuncia as obras das suas mãos. Salmo 19, 1. Mas veja só, também o apóstolo Paulo nos diz: porque os atributos invisíveis de Deus, assim o seu eterno poder, como também a sua própria divindade, claramente se reconhecem desde o princípio do mundo, sendo percebidos por meio das coisas que foram criadas. E ainda o escritor da Epístola de Hebreus, no capítulo 11, versículo 3, diz o seguinte, eu repito, Hebreus 11, 3, nós temos a seguinte afirmação: pela fé entendemos que foi o universo formado pela palavra de Deus, de maneira que o visível veio a existir das coisas que não aparecem. Estamos certos de que a ciência pouco tem a dizer com segurança a respeito da origem do universo, de como o universo apareceu. Por isso, através dos textos que mencionamos, nós somos encorajados a aceitar a existência do mundo por meio da fé. E afinal, em Hebreus 11, 6, nós lemos o seguinte: sem fé é impossível agradar a Deus, pois é necessário que aquele que se aproxima dele creia que ele existe. Muito bem, nós estamos caminhando já para o final do programa, mas é importante que eu lhe diga também o seguinte: certamente Deus planejou tudo isso dessa maneira. Quando lemos o registro em Gênesis sobre a criação e lemos a história da origem do mundo em outras literaturas antigas, nós observamos que todas essas literaturas são de alguma maneira paralelas ao relato do Gênesis. Você, por exemplo, pode comparar o registro bíblico com o registro babilônico. O registro babilônico começa falando sobre o caos e a Bíblia começa falando sobre o cosmos. No princípio criou Deus o céu e a terra. E os corpos celestiais são de Deus de acordo com o registro bíblico. E que não existe nada no mundo senão matéria, o que concorda com a Bíblia. Na teologia da Babilônia existe o politeísmo, a existência de muitos deuses, enquanto na teologia bíblica temos a verdade monoteísta, isso é, que existe apenas um Deus. No registro babilônico, o mundo é a obra de um artista, enquanto na Bíblia, a Bíblia afirma que Deus falou e tudo veio a existir. O registro babilônico é grotesco, mas ao mesmo tempo é puro. O registro da Bíblia é divinamente inspirado e corresponde a uma realidade divina e solene. O registro babilônico está em desarmonia com a ciência moderna, mas é um paralelo com o registro bíblico. É um fato de que quem aceita a teoria da evolução rejeita Deus, rejeita a sua revelação, rejeita a sua palavra. Negar a queda do homem, por exemplo, negar o fato do pecado, é rejeitar a palavra de Deus. Esta é a razão porque podemos rejeitar a teoria da evolução. Podemos estar certos de que ela não é a resposta para o mundo em que vivemos. Agora, com certeza, surge uma outra pergunta, uma pergunta importante. A pergunta não é mais quem criou o mundo, nem quando ele foi criado, mas por que o mundo foi criado? Quem criou o mundo foi Deus. Mas por que ele o criou? Essa resposta é realmente importante. Nós vamos observar que a palavra de Deus tem algumas coisas para dizer sobre isso. Esse universo que conhecemos, esse universo onde nós vivemos, foi criado por Deus para o seu próprio prazer. Isso mesmo, para o prazer de Deus. Ele resolveu criá-lo, achando nisto o seu deleite. É o que lemos no livro de Apocalipse, no capítulo 4, versículo 11, que diz o seguinte, 4:11 de Apocalipse, diz assim, tu és digno, Senhor nosso Deus, de receber toda a honra, toda a glória, todo o poder, porque todas as coisas tu criastes, sim, por causa da tua vontade vieram a existir e foram criadas. Vemos então que Deus criou esse universo porque ele quis criá-lo. Ele o criou para seu próprio prazer. Deus criou por amor. Você pode não gostar do universo, mas Deus gosta. Deus nunca afirmou porque criou e gosta desse pequeno mundo onde nós vivemos. ele poderia ter colocado a nossa terra numa outra parte. O Dr. Magui também diz que Deus também não perguntou se ele queria ou não nascer no Texas. Certamente, se ele tivesse me dado a oportunidade de escolher, eu estaria escolhendo a cidade de São Paulo. Mas ele também não deu essa oportunidade para mim. Eu posso dizer que esse universo onde você e eu vivemos foi criado para o prazer de Deus e ele achou bom criá-lo e colocá-lo onde ele está. E assim ele se alegrou com a sua obra. Agora, uma outra razão. Por que que ele criou o universo? Ele criou o universo para a sua própria glória. A criação original, você sabe, declara a glória de Deus. Por isso, querido amigo, podemos dizer que o mundo foi criado para a glória de Deus. Nós lemos essas palavras em Isaías 43, versículo 7. Isaías 43, versículo 7. Trazei meus filhos de longe e as minhas filhas das extremidades da terra, a todos os que são chamados pelo meu nome, e os que criei para a minha glória, e que formei e fiz. Ora, com essas palavras, podemos repetir: Deus criou esse universo para a sua glória. Deus criou esse universo e criou o homem, nos criou nesse universo para a sua própria glória. Deus, na verdade, quer ter comunhão com o homem. Deus fez o homem como um agente moral. Nós temos falado a respeito da criação da Terra e sobre esse tema, muitos estão dependendo somente de especulações ou de teorias, de hipóteses, enquanto nós temos a revelação de Deus que nos mostra que ele criou este universo, este mundo e que nos criou para a sua glória. Nós sabemos quem criou o homem e para o que esse homem foi criado. Nós sabemos quem criou o homem e para que nós, seres humanos, fomos criados. Repito, nós fomos criados para ter contato com o Criador, para a glória do próprio Criador, para a glória de Deus. A ciência não tem podido explicar nada até agora. Como diz o Dr. Shapley, diretor do Observatório de Harvard, ele diz assim: nós continuamos mergulhados numa ignorância abismal a respeito do mundo e do universo no qual vivemos. Querido amigo, você percebe que é o próprio cientista quem diz que nós estamos ainda em trevas no que se refere à origem da Terra, à origem do universo. Na verdade, nós podemos ver que temos que escolher entre as especulações dos homens e a revelação de Deus, esta revelação narrada na sua palavra, registrada na sua palavra. Certamente, daqui a alguns anos, muitas dessas teorias estarão completamente esquecidas, à semelhança de tantas outras que já foram esquecidas. E então, muitos se voltarão para a palavra de Deus, para a Bíblia Sagrada, onde encontramos, e com certeza eles encontrarão, a verdade de Deus sobre a origem do universo e sobre o homem. Mas não é preciso que você espere para poder se voltar para a palavra de Deus. Isso você pode fazer agora mesmo. E a nossa oração e o nosso desejo é que você tome agora mesmo uma decisão de se voltar para Deus e para a sua palavra. Deus criou você para a sua glória. Deus criou tudo para a sua honra e para a sua glória, inclusive eu e você. Busquemos, então, viver sempre dentro desse propósito divino. Querido amigo, muito obrigado pela sua atenção. Eu quero convidá-lo a estar conosco no nosso próximo encontro. Que Deus te abençoe.
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3: Muito, muito, muito bom dia para você. Agora às 5 horas 32 minutos, horário de Brasília. Eu sou Fábio Zamana. Estamos juntos ao vivo. RTM para todo mundo ouvir. Como é bom estarmos juntos, hein? É, hoje quarta-feira, 23 de setembro de 2026. Vamos juntos, quero mandar aquele abraço para você que tá chegando, você que tá ouvindo pela TWR em Bonaire. A partir de agora, em rede conosco. Fica por aqui até às 7 da manhã, no horário de Brasília, para você que tá ouvindo pelas nossas rádios afiliadas, pelas parceiras, espalhadas por todos os lugares do planeta. Bom demais ter você conosco, muito, muito bom dia. E vamos lá, mandando bom dia, Giane Soriano, Teófilo Otoni, Minas Gerais, bom dia.
4: Bom dia, meu amigo e pastor Fábio Zamana, bom dia a todos meus amigos e ouvintes da Rádio Transmundial. Aqui é o Giane Soriano, diretamente de Teófilo Otoni, Minas Gerais. Fábio, hoje eu ia pra academia com minha esposa, mas ela descobriu uma infecção. Foi no hospital ontem, fez a consulta, fez os exames e aí já tá aqui tomando antibiótico, né? Então, hoje ela não vai na academia, eu vou caminhar, fazer uma caminhadinha, bora dar uma exercitadinha, voltar cedo pra casa pra ir trabalhar, né? É isso aí, mandar um alô aí pros meus amigos aí, Silvinha, Madruguinha, Graça Imperial, ao pastor Israel, pastor Jean, ao Etevaldo, a Conceição, a Eliane. Ontem eu recebi um alô, Fábio, Edninha, né? Edninha mandou um alô.
3: Você pra viu mim. Só?
4: Um alô pra Edninha, o Dudu, o River Kennedy, também lá na Inglaterra, né? Pra todo mundo nesse mundão afora aí, fiquem todos com Deus, tchau, tchau.
3: Valeu, meu amigo, um abraço de leão pra você, Giane Soriano, e melhoras aí pra esposa, viu? Melhoras. E você falou na Silvinha, Madruguinha? Já estão por aqui também. Bom dia, Silvinha. Bom dia, Madruguinha.
5: Madruguinha, acorda. Acorda, seu Madruguinha. Canta, vai, anda.
3: É o galo mais obediente do Brasil, viu?
5: Boninho!
6: Bom dia. Deus abençoe você e toda a sua família. Um abraço pra você e todos os ouvintes da Transmundial, todos que faz a Transmundial, todos que faz a Rádio Nordeste Natal e todos os ouvintes também. Meu abraço vai pra todos aqueles que mandam um abraço pra mim, pra quem não manda, pra Lourinho das Pedreiras, pra irmão Riquelme. Vai pro irmão da bicicleta, vai pra todo povo do presídio, vai pra todo povo que é ali trabalhando na Ceasa, vai pra todos do busão. Enfim, vai pra todo o povo de Deus,
3: pra todo mundo.
6: Todos os pastores, pastores da Inglaterra. Oh, meu Deus, eu não posso gritar. E vai pra irmã Tina. Um cheiro, irmã Tina. Eu não vou poder ouvir vocês, entendeu? Porque eu vou estar daqui a pouquinho na igreja. Amém, que Deus abençoe a todos. E um bom dia.
3: Bom dia, Silvinha. Um cheiro pra tu também, menina. Um cheiro pra tu que agora tá se controlando mais, né? Pra não ficar gritando aí, né? Acordar a vizinhança toda, né? Everaldo, Everaldo Moraes, Igarapé Mirim, Pará. Bom dia.
7: Alô, meu amigo Fábio Zamana. Bom
3: dia. Tudo bem, Everaldo?
7: Graça e paz.
3: Bom dia.
7: Aqui é o seu amigo Everaldo Moraes, aqui de Igarapé Mirim. Aproveitando essa manhã maravilhosa, ouvindo esse programa. E mandando um alô aí pra parabenizar meu netinho, Enzo Samuel. E a minha netinha Jade, que ontem foi a Jade, hoje é o Enzo, somando mais um ano de vida, e que Deus abençoe, guarde nos caminhos do Senhor, e que venham ser uma bênção futuramente para dar muitos frutos na igreja do Senhor.
3: Com certeza, parabéns aí para os seus netos, viu, Geraldo?
7: Está participando, Enzo e Jade. Que Deus abençoe a sua vida.
3: Valeu.
7: A gente pode continuar junto.
3: Com certeza.
7: Nos caminhos do Senhor.
3: É isso
7: parabéns
3: aí.
7: Parabéns a todos os ouvintes. Estamos aqui na terra do açaí. Ligadinho na época.
3: Maravilha, maravilha. Pará. Abraço, obrigado pela companhia. Conceição Soares, Alto do Turu, bom dia.
8: Bom dia, Fábio Zamana. Conceição Soares, aqui do Alto do Turu, São Luís Maranhão, desejando um excelente dia para todos os ouvintes dessa rádio. Rádio que transmite a palavra de Deus, que transmite as músicas, que alegra os nossos corações, que a paz do nosso Senhor Jesus esteja com todos nós que moramos aqui no Brasil e fora do Brasil. Mas o meu abraço especial hoje era para Tetevaldo, que aniversariou dia 19, todos os aniversários desse dia e deste dia de hoje.
3: Tá certo.
8: Um abraço pro pastor Marcos, pastora Débora, pastor Israel, pastora Monique, Gracinha, Inês, minha comunidade cristã apostólica Filadélfia, Cidade Operária, professor Soriano, Henrique Graça Cabral, Graça Gonçalves Balbino, irmão José de Ribamar, irmão Doce, todos que ouvem Silvinha e todos que ouvem essa rádio maravilhosa. Um cheiro.
3: Valeu, cheiro Conceição. Cheiro, cheiro, cheiro. Meu xará Fábio assista por aqui, Davi de Anápolis também, mandou abraço de Leão, tá pedindo música aqui também. Lima Taxista tá por aqui, Ezequias em Goiás, Jaqueline Mossoró, Rio Grande do Norte, um abraço de Leão pra você, Jaqueline, tamo juntos aí com seus pedidos de oração, tá bom? Também conosco, Raimundo Oliveira, junto com a esposa Fabiola, tá na escuta aí hoje, ô Raimundo, um abraço pra você e pra sua esposa Fabiola, obrigado pela participação, obrigado pela companhia. Bora com música, Grupo Oxente. Mais de ti.

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2: A palavra de Deus para hoje está em Romanos 8:18, onde lemos: Eu penso que o que sofremos neste mundo não pode ser comparado de jeito nenhum com a glória que nos será revelada. Discernindo o chamado de Deus. 1. É um erro romantizar o chamado de Deus. Receber o seu chamado não é a mesma coisa que encontrar a carreira dos seus sonhos. Quando Deus chamou Jeremias para pregar ao povo, que não queria ouvi-lo, Jeremias chorou tanto que ficou conhecido como o profeta chorão. Nossa primeira resposta a um chamado do tamanho de Deus é geralmente o medo. Henry Black Baby escreve: algumas pessoas dizem, Deus nunca vai me chamar para fazer algo que eu não posso fazer. Eu cheguei, diz ele, a um ponto em minha vida em que se a missão que sinto estar recebendo de Deus é algo com o qual eu posso lidar, sei que provavelmente ela não vem de Deus. As missões que Deus dá aos seus servos na Bíblia são sempre do tamanho dele, continua ele. Elas estão sempre além daquilo que as pessoas podem fazer, porque ele quer demonstrar sua natureza, sua força, sua bondade a um mundo que o observa atentamente. Dizer sim para o chamado de Deus pode significar enfrentar horas de trabalho e esforço mesmo sem vontade. Talvez não envolva o tipo de reconhecimento pelo qual você sempre esperou. As pessoas podem desaprová-lo ou tentar impedi-lo. Com certeza, isto vai envolver tentativas e erros e alguns alarmes falsos. Você consegue lidar com isso? Talento natural por si só não é suficiente para você cumprir o chamado de Deus. Vai precisar de ideias, de uma força, de uma criatividade que estão além da sua capacidade de fazer o que ele pede. É necessário que você e Deus trabalhem juntos. Você não é apenas chamado para trabalhar para Deus. Você é chamado para trabalhar com Ele. Amém.
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2: Senhor Jesus, agradecemos porque somente em Ti é que encontramos forças para enfrentar as dificuldades e suportar tempos difíceis. Hoje clamamos pelas mulheres na Turquia, que sofrem com a falta de esperança diante dos desafios, das incertezas e dificuldades econômicas que o país enfrenta. Inclina Teu olhar para elas, para que vejam o Teu agir. Ajude-as a confiar que o Senhor está no controle de todas as coisas e que elas não estão sozinhas. Encha-as de coragem para continuar firmes, confiando em Ti e crendo em um futuro cheio de esperança. Oramos em nome de Jesus. Eu, Elisângela Souza, tenho alegria em orar com você.
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3: Entrega o teu caminho ao Senhor. Confia nele, mas ele fará. Deleita-te no Senhor e ele satisfará os desejos do seu coração. Conta aí, Grace.

0: Ouvimos Purples aqui na sua RTM, tudo entrego a ti. Agora, 5:54.
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0: É, já começando muito bem, escolhendo aqui ouvir a RTM.

0: Muito obrigado por sua companhia, sua sintonia aqui com a gente. Eu quero mandar um abraço pro meu amigo Pastor Odair, lá da Rádio Imprensa, participando aqui com a gente. Mandou um ótimo dia, uma ótima quarta-feira para todos os ouvintes. Daqui a pouquinho tem Blitz Sertaneja pela Rádio Imprensa 104,9 FM. Abraço, Pastor Odair, para você, para a esposa, para toda a família. Claudião, lá no Pirapora, tá por aqui também sintonizado com a gente. Bom dia.
1: Bom dia, Flávio da Mana, que é Cláudio do bairro de Pirapora, São Luís do Maranhão, mandando alô a todos vocês, essa rádio missionária, os ouvintes, todos os povos de Deus na escuta dessa rádio, valeu? Mandando um alô também ao auxiliar Francisco aqui da área 35, a irmã Adriana Fernandes, a irmã Lenilde, que está também aí pro lado da Amazonas aí, de viagem, né, visitando a parentela, o irmão Ribomar, sua esposa Bete, o Ítalo Bruno e família, o William e família, irmão Israel, boa nova de paz, o irmão e todo esse povo de Deus, irmão Antônio, na grande forte também, tá na escuta, valeu, um abraço na paz de Cristo Jesus.
0: Valeu, Claudião, abraço de leão pra você também. Quem tá conosco, Douglas, lá no Rio Grande do Sul, que prazer te receber aqui, meu amigo Douglas, bom dia.
2: Bom dia, meu amigo Fábio Zamana, aqui é o Douglas do estado do Rio Grande do Sul.
0: Tudo bom,
2: passando
0: aí, Douglas?
2: Pra deixar aquele abraço, aquele bom dia a todos, irmãos em Cristo. Como é que você está, meu amigo?
0: Tô bem, graças
2: como
0: a Deus.
2: Está as coisas.
0: Graças a Deus, frio e chuva.
2: Vamos que vamos, tô indo pra Santa Cruz do Sul. Vamos lá, né? Temos que trabalhar, né, meu amigo?
0: É isso aí.
2: Tu sabe, né? Deus nos fez lindo, mas não rico.
0: Exatamente,
2: um abraço,
0: né,
2: meu
0: Douglas?
2: Amigo, sempre tô na escuta aí, tá bom?
0: Tá
2: um
0: certo. Bom demais saber que você tá sempre por aí, meu amigo. Bom trabalho para você, boa viagem. Agora viajando bastante, né? Essa nova função, esse novo trabalho. Que Deus te abençoe, viu, meu amigo? Tina tá com a gente também, São Luís, Maranhão. Bom dia.
3: Bom dia, bom dia, bom dia. Que faz esperança e alegria. Bom dia, meu amigo Fábio Zabana.
0: Bom dia.
3: Quartou, quarta-feira abençoada para todos nós. Um alô para você, para as princesinhas, para a Andréia e para todos os ouvintes da RTM. Deus abençoe.
0: Cheiro, valeu, Tina. Um cheiro para você aí, Miriam, João Pedro, pro seu pai Joca, pro Júnior. Cláudio, Ana Paula, participando com a gente lá no Ceará. Bom dia.
4: Bom dia, Fábio.
0: Zanon. Tudo bem, Ana Paula?
4: Ana Paula, estou falando aqui do São José dos Martins e por Ceará.
0: Como é que você está?
4: Para deixar o meu abraço de leão a todos que estão na sintonia, para você e para sua família.
0: Obrigado, para você também.
4: Para minha família e para o Ricardo Santos. E desejar a todos graça e paz e que todos tenham um dia abençoado.
0: Valeu, pessoal. Ótimo dia. Obrigado pela participação, ótimo dia para você. Cleide, lá no sítio Passagem Cumprida, Rio Grande do Norte, bom dia.
5: Bom dia, Fábio.
0: Tudo
5: que
0: bem,
5: Deus
0: Cleide?
5: Deus abençoe o seu dia, da sua família.
0: Obrigado, a sua Esther também, viu?
5: Stephanie, tudo bem, elas estão estudando, né?
0: Uhum.
5: Que Deus venha abençoar a nossa família, nossos filhos, né?
0: É
5: que
0: isso
5: Deus
0: aí.
5: Venha da sabedoria.
0: Exatamente, para criá-los no caminho, né? Um abraço pra você, pra Esté, pra Stephanie, essas gêmeas lindas aí, pra toda a família também. Levi Mossoró, bom dia.
6: Bom dia, pastor Fábio Zamana, aqui quem fala é Levi de Mossoró. Estou passando pra deixar aquele abraço de leão pra você, pra todos que estão ligadinhos neste programa maravilhoso. Que o senhor possa abençoar a vida de cada um. Quero deixar também aquele abraço pra nossa amiga Silvinha, Maneirinha. Para todos os pastores que participam desta programação também.
0: Valeu, Levi. Abraço de leão para você. Ana Verônica, Croatá da Serra, São Roque, Ceará. Como é que você tá, Ana Verônica? Bom dia, bom dia, bom dia. Aquele abraço para você e para toda a família também, viu, minha amiga? Um prazer te receber aqui com a gente. Ana Verônica tá todo dia, né? Marcando presença e faz parte da família RTM. Aquele abraço para você, minha amiga. Bom dia.
7: Bom dia, Rádio Transmundial. Bom dia, Fábio Zamana. Estou aqui na escuta da programação da rádio. Desde já eu ofereço a próxima música aos irmãos em Cristo. Deus abençoe a todos. Uma ótima quarta-feira. Um abraço de leão. Aqui é a Ana Verônica, aqui de São
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10: 6 horas.
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0: Bom dia, Natal, bom dia, Rio Grande do Norte, bom dia, Brasil, Nordeste, bom dia, São Gonçalo do Amarante, bom dia, Santa Catarina 1, mas é a Santa Catarina aqui da Zona Norte de Natal, bairro, conjunto, né, meu camarada? Não é Santa Catarina lá dos confins. Lá dos confins do mundo, não. É aqui de pertinho. Um abraço a todos os nossos queridos irmãos, ouvintes, você que está acordando agora, ou indo para o trabalho, ou chegando do trabalho, ou mesmo já no trabalho, que a bênção e a misericórdia de Deus continue com você, continue conosco. Estamos aqui para mais uma edição do programa Amanhecendo com Fé. Eu digo sempre, irmão Camar, que coisa extraordinária amanhecer o dia ouvindo essa frase, amanhecendo com fé. Então, alguém que esteja desanimado, amanheça com fé, mas fé em Deus, fé no Senhor, fé naquele que pode, no que está vivo. Nosso Deus não está morto, ele está vivo, vivo, vivo está o nosso Deus. Então, muito bom dia, Deus abençoe a todos, continue conosco, Deus tem algo especial para você. Nós vamos ter a mensagem da palavra de Deus, saudação aqui, está recheado aqui o estúdio aqui da Nordeste Evangélica, das irmãs ali de Santa Catarina 1. Mas antes de qualquer coisa, vamos orar, vamos conversar com Deus.
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0: Soberano Deus, Pai eterno, Deus criador de todas as coisas, mais uma vez entramos em tua presença na manhã de hoje para agradecer, prestar nossa gratidão a ti, nossa adoração, pedir perdão pelos nossos pecados, pelas nossas falhas, interceder por aqueles que estão necessitando igual a nós, que somos carentes e necessitados da tua presença constantemente na nossa vida. Assim, Senhor, como o ar que respiramos é necessário 24 horas por dia, não pode faltar um segundo, mesmo assim desejamos ter a tua presença nas nossas vidas. Pai, abençoa nossos irmãos que aqui estão e abençoa todos os nossos ouvintes, nosso pastor Martim, nossos colaboradores do programa, pastor Jailton Santos, enfim, ó Deus, aqueles que estão nos hospitais, que estão nas cadeias, que estão nas ruas, mas Deus, tu és o Deus que pode mudar a história de alguém. Em nome de Jesus, nós te agradecemos. Amém. Pois bem, meus irmãos, são 6:09. Eu quero já abrir os microfones aqui para as saudações iniciais. Vamos começar pelo nosso querido irmão Camar, que tem sido, eu agradeço a Deus pela vida dele. Nos conhecemos desde 1983.
2: É desse jeito.
0: É um bocado de dia, viu, Camar?
2: Tem, exato.
0: Pai do Senhor, muito bem-vindo.
2: Pai do Senhor, eu agradeço a Deus por esta oportunidade tão rica, né, irmão? De estar vivo. A vida é um dom precioso de Deus. Jesus deu vida e vida com abundância. Todo crente, ele é alegre. Um dia ele pode estar triste, porque isso é do ser humano. Mas a Bíblia diz: servi ao Senhor com alegria.
0: Aleluia.
2: Apresentai-vos a Ele com cânticos. Sabei que Ele é Deus. Aleluia. Nos céus e na terra.
0: Amém. É verdade. Muito bem, também está aqui a irmã Hilda. Hilda, esposa do irmão Johnny, a dirigente do culto matutino ali em Santa Catarina 1, nos dá alegria de estar aqui conosco, juntamente com as irmãs, que elas vão já falar. Pai do Senhor, irmã Hilda, muito bem-vinda ao programa

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1: A paz do Senhor, queridos ouvintes da Rádio Nordeste, FM, é um prazer. Realmente eu louvo a Deus, né, por ele ter me concedido esse momento aqui mais uma vez com vocês. Eu gostaria de deixar só um versículo que desde que eu cheguei aqui, que Deus tem me inquietado, para cada um irmão que está ouvindo. Se encontra no Salmo 46, que diz: Deus é o nosso refúgio e fortaleza, socorro bem presente nas tribulações.
0: É verdade.
1: Que Jesus abençoe a todos.
0: Muito bem, agora vamos ouvir as saudações iniciais da irmã Aline, né? Irmã Aline, que é ali de Santa Catarina 1, pela primeira. Irmã Hilda já veio aqui umas duas vezes, né? É a terceira vez e a irmã Aline é a primeira vez. Pai do Senhor, irmã Aline, bem-vinda ao programa Amanhecendo com Fé.
2: Bom dia, paz do Senhor. É com muita alegria estar aqui juntamente com os irmãos, né? O Senhor, ele tem falado grandemente aos nossos corações nesta manhã, vai continuar falando. Vou deixar aqui Salmos 4, que diz assim: ouve-me quando eu clamo, ó Deus, a minha justiça. Na angústia me deste largueza. Tem misericórdia de mim e ouve a minha oração. Amém.
0: Será que o irmão Júlio está acordado, irmã Aline?
2: Acredito que sim.
0: Ou ele é dormioco? Hein?
2: Acredito que sim.
0: Ah, então pronto. Eu já sei que não está, porque ela está assim meio em dúvida, né? Irmã Marlene. A irmã Marlene é a mais experiente do bando aqui. De ovelhas de Jesus. Pai do Senhor, irmã Marlene. Muito bem-vinda. É um
2: Obrigada.
0: Prazer ter a senhora aqui conosco.
3: E viva, né, irmã?
0: E viva.
4: Bem-aventurado todos os irmãos e irmãs. Que Deus abençoe, dê um dia de paz, de tranquilidade. Eu deixo para ele o Salmo 128. Bem-aventurado aquele que teme ao Senhor e anda nos seus caminhos. Amém.
0: Amém, irmã Marlene. Irmã Marlene, a senhora é filha de qual cidade?
4: Eu sou de Serrinha.
0: Serrinha cidade ou Serrinha das Pedreiras aqui de São Gonçalo?
4: Não, Serrinha cidade.
0: Serrinha cidade.
4: Perto de Santo Antônio de Salto da Onça.
0: Santo Antônio. Aí a senhora, como foi que veio para Natal? Os pais que vieram ou foi quando a senhora inventou de casar?
4: Não, porque eu morava no interior de Santo Antônio de Salto da Onça, eu trabalhava no Hospital Cutac, que era dos estagiários da universidade. E aí eu fui transferida para Natal. E aqui eu fiquei trabalhando no Onofre Lopes. E meu filho sempre ia para as igrejas e me levava.
0: Oh, glória!
4: Assembleia de Deus. E eu acompanhava. E aí ele casou-se no Catarina 1, né? Na Igreja Santa Catarina. E eu comecei a frequentar. Porque eu gosto muito da igreja. Assembleia de Deus. Foi a igreja mais que eu gostei, foi ela.
0: Pronto. E tá lá.
4: Tô
0: o
4: lá,
0: pastor,
4: né?
0: Era o pastor Carlos Sérgio? Era
4: pastor Carlos Sérgio.
0: Tá com um bocado de dias, viu? Maravilha. E até hoje firme com Jesus.
4: Eu adoro o matutino.
0: Eu
4: me também. Sinto mal
0: o
4: quando não vem.
0: Matutino é uma benção, né?
4: Tem alcançado muita vitória, muitas bênçãos.
0: Na verdade a senhora vai mais ao matutino do que aos cultos, né, irmã Marlene? Eu não acho muito bom não, mas tá bom.
4: Cuido do meu esposo, né? Que ele é especial e tem a medicação e tudo sou eu que resolvo dentro daquela casa.
0: Olha, homem já dá trabalho e velho e doente. Homem, pelo amor de Deus, Jesus abençoe a senhora.
3: Mas pastor, não diga isso não, que é especial na vida dela. Não é, irmão?
0: Meus irmãos, mas tem muita gente aqui nos acompanhando, quero mandar um abraço aqui. Será que a irmã Creuzinha tá nos acompanhando? A irmã Creuzinha? Lá do Matutino, de Amarante 1, ou de Catarina 1. Irmão Carlos Augusto, presbítero Carlos Augusto. Presbítero Carlos Augusto, um amigo nosso ali de São Gonçalo do Amarante, está também na audiência do programa Amanhecendo com Fé. Vai um abraço para ele e toda a sua casa. Também está nos acompanhando o irmão Marcos. Irmão Marcos Luiz, ali de Amarante 1. Esse é de Amarante 1, de verdade. Também está nos acompanhando a irmã Ivonete. Mais o irmão Claudionor, que nós chamamos de irmão Nozinho. Eu fui pastor desse casal ali em Alvorada e foi uma bênção aquele tempo. A irmã Ivonete ela era uma mulher, ela dizia assim, quando ela não era crente: homem é que nem biscoito, vai um e vem 18. Mas hoje ela está transformada pelo poder de Jesus, ela jamais vai dizer um negócio desse. Agora, é verdade, é. Agora é uma coisa linda, irmão Camar. O irmão Nozinho é obediente a ela, homem, que é uma coisa.
3: É que é bom. A história é boa.
0: É boa a história. Também está aqui a irmã Sandrinha, esposa do irmão Renato, nos acompanhando. A irmã Sandrinha é outra pessoa especial. Eu fui pastor dele durante 9 anos ali, o esposo dela, o irmão dela, novo convertido, aceitou Jesus na nossa época, e foi uma benção aqueles dias. Nós vamos fazer uma viagem ali para Fortaleza em novembro, e Sandrinha vai também, o esposo, a família. Sandrinha, tem que levar os meninos, Sandrinha, pelo amor de Deus. Vamos falar com você sobre isso aí, né? A irmã Creuzinha tá no ar, a irmã Creuzinha tá no ar, tá ouvindo. A irmã Creuzinha tá no ar aqui, tá ouvindo, já deu aqui a resposta.
3: E o coronel Cid Clay também tá na audiência.
0: O coronel Cid Clay?
3: Você conhece Cid Clay?
0: Conheço demais, eu fui pastor de Cid Clay.
3: Ali, né? É uma enciclopédia ambulante da Bíblia, viu?
0: Cid Clay é um teólogo. E eu tinha muito prazer.
3: E muito medo,
0: eu
3: tava bom.
0: Na escola dominical. Ele é agora o comandante do 16º Batalhão, que é em São Gonçalo do Amarante. Inclusive, como eu sou o secretário lá do trânsito, a gente sempre está em contato, em reunião, e falando sobre a questão de segurança.
3: Isso é até uma casa lá em Bodó, né?
0: É. Ele disse que quando se aposenta, os pais dele, irmão Amaral, o pai, eu esqueci agora o nome da mãe dele. Mas irmã Ivonete sabe o nome da mãe dele, se quiser dizer aqui. Também vai um abraço também para o nosso querido pastor, que com certeza está na audiência, pastor José Ribeiro. Abençoa ele, que ele é um servo de Deus, um homem da morada. Irmã Graça Imperial, irmã Maria de Jesus também aqui na audiência do programa. Cristina Medeiros também aqui nos acompanhando, irmã Núbia. Irmã Graça Imperial, já falei, mas também está na audiência irmão João Araújo. São muitas mensagens, mas não tem como a gente estar ouvindo. Também aqui na audiência irmão José Lopes. Irmão José Lopes é de carteirinha aqui na audiência do programa. Irmão Paulo Soares. Irmão Paulo, o senhor apareceu, meu querido. Saudade do senhor. Tá vivo lá de Ponta Negra. Está na audiência do programa Amanhecendo com Fé. Irmão Edivaldo Tibúcio. Meu Deus, como é que você bota o nome da pessoa de Tibúcio? Irmão, pelo amor de Jesus, mas tem gente não, já tá aí. Rosângela também está aí nos acompanhando. Um forte abraço a todos vocês. Vamos oferecer os hinos. A sua irmã está na audiência, irmã Aline? Abra a boca, irmã Aline, pelo amor de Deus. Não balança com a cabeça, não, que nós não estamos na televisão, não. Nós estamos no
5: está,
0: rádio.
5: Pastor.
0: Manda um alô para ela aí, o hino da sequência.
5: Um alô para minha irmã Aparecida, que mora em Parnamirim, está na audiência juntamente conosco.
0: Amém. Quer falar, irmã Hilda, para alguém? Irmã Geralda, será que está na audiência?
6: Isso que eu ia dizer, ia mandar um alô para todo mundo do Matutino. Dizer que é um enorme prazer trabalhar, cultuar com Jesus, com cada um de vocês.
0: Amém. Quer falar, mandar pra alguém aí, mano?
7: É o meu filho em Blumenau.
0: É.
7: Lindenberg, que Deus abençoe ele e a família dele e a sogra dele. E dê um dia de paz e tranquilidade. Estou aqui na Rádio Nordeste.
0: Aleluia.
7: Pastor Edmilson.
0: Amém. Irmão Carlos André, CTOB, vai o nosso abraço. Vamos aí de quem, meu querido Ricardo? Cícero Nogueira e Gilmar Bezerra. Sim,
3: eu quero mandar, irmão, para Bosco, que é sempre ouvinte, para Lenai de André, para Ronaldo Monteiro e a todos os irmãos da Polícia Militar, que acompanha a Polícia Militar, que está na audiência. A você que está saindo do emprego agora, né? Muita gente saindo. Que Deus abençoe e aceite nosso abraço e invista em nós.

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0: Bom dia, 6h30, muito bom dia, 6h30. Quero mandar um abraço aí para a irmã Antonieta, ela foi membro ali em Santa Catarina 1, 27 anos, está morando em Macapá e ela está vindo de volta aqui para o estado, tomara que vá para Catarina, né? E ela disse que tem medo de andar de avião, mas fique tranquila, irmã, que o avião vai trazer em paz a senhora. Vamos ouvir o salmo do dia com a irmã Hilda, o salmo de número 123.
1: Amém. A ti que habitas nos céus, eleva os olhos, como os olhos dos servos estão fitos nas mãos dos seus membros, e os olhos da serva na mão de sua senhora. Assim os nossos olhos estão fitos no Senhor, nosso Deus, até que se compadeça de nós. Tem misericórdia de nós, Senhor. Tem misericórdia, pois estamos sobremodos fartos de desprezo. A nossa alma está saturada do escárnio dos que estão à sua vontade e do desprezo dos soberbos.
0: Amém. Salmo do dia, salmo de número 123. 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
4: Senhor, meus irmãos, aqui quem fala é Cleia Veloso e olha a dica de hoje: flacidez após o emagrecimento. Então, você sabia que a flacidez após um emagrecimento importante é algo esperado? É sim. Quando a pele permanece esticada por muito tempo, ela pode perder parte da sua elasticidade. Quanto maior a perda de peso e quanto mais rápido ela acontece, maior pode ser esse efeito. Mas existem formas de ajudar e melhorar esse aspecto, como alimentação rica em proteínas, exercícios de fortalecimento muscular, boa hidratação e tratamentos estéticos, indicados por profissionais habilitados. O mais importante é entender que cada corpo tem seu tempo de adaptação. Cuide da sua saúde com paciência e responsabilidade. Que Deus continue abençoando sua vida e até a próxima. O nosso WhatsApp é 99144-4141 e o nosso Instagram é Doutora Cleia Veloso.

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1: Muito bem, queridos irmãos, são 6h35. O irmão Lázaro também está na audiência, juntamente com os irmãos lá em Zumbi. Deus abençoe. Também o irmão Carlos, nosso presbítero ali de Santa Catarina. Também irmão Sandilson, lá do Amarante 1. Muito bem, que maravilha esse povo aí. Queridos, nós temos um recadinho aqui do pastor. Olha o nome desse pastor, irmão. Pelo amor de Jesus. Avaldo Alves.
2: É grego, né?
1: O meu, não sei onde foi buscar esse nome, não, mas tudo bem. Eu acho. Ele é pastor da comunidade de Capim, no município de Extremóis. Vão ter um congresso lá do Dejade e ele tem um recado aí para todos os ouvintes do programa. E ele é meu amigo, irmão. Eu tô dizendo isso, mas ele é meu amigo.
3: Em particular.
1: E vai pregar lá em Catarina 1.
3: Aleluia.
4: Pastor Jailton Santos, a paz do Senhor Jesus, todos os amados ouvintes do programa Amanhecendo com Fé, aqui pastor Avaldo Alves, da Assembleia de Deus em Capim, campo de Extremóis. Esse final de semana está uma programação excelente. Estaremos realizando o nosso segundo congresso de Jade na Assembleia de Deus em Capim, sexta, sábado e domingo, dia 25, 26 e 27, pregando a palavra de Deus, Walter Carvalho, Diego Braga, pastor Amauri Félix e louvando a Deus a banda Filhos de Sião de Macaíba. Será um trabalho extraordinário e todos os caminhos levam à Assembleia de Deus em Capim. Todos os amados ouvintes estão convidados a participar conosco desta tão bela festa, aonde o nome do Senhor Jesus será glorificado. Que Deus abençoe a todos em nome de Jesus.
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0: Muito bem, queridos irmãos, 6:37, nosso querido irmão Camar vai ministrar a palavra de Deus.
1: Cumprimento os irmãos com a paz do Senhor. É uma felicidade, irmão, de estar aqui. Eu queria que abramos as nossas Bíblias, aleluia, em Amós 9:2, profeta Amós. Diz assim a palavra, 9:2 em diante: ainda que cave até o inferno, a minha mão o estirará dali. Quando eu vejo essa palavra da mão de Deus, que manda até no inferno, eu fico mais crente. Porque a única mão que vai lá no inferno e arranca, aqui pode ser no sentido de alguma luta que você esteja passando, e do inferno, onde o diabo vai para lá, né, irmão? A minha mão o estirará dali. E se subirem ao céu, dali os farei descer. Tem gente que quer subir ao céu como fizeram a Torre de Babel. E Jesus disse: eu sou o caminho, a verdade, o quê, pastor?
2: E a vida.
1: Quero ir para o céu fazendo tijolos, argamassa, mas quando ele olhou que o povo queria fazer isso, foi que ele fez, pastor?
0: Confundiu
1: as línguas.
0: As línguas, aí pronto.
1: Aí ninguém entendia nada, porque o nosso Deus, ele complica as coisas, o nosso Deus, ele abre porta, o nosso Deus, ele dá saúde, vida e vida com abundância. Ele tira a angústia, a opressão, a depressão. Quantas vezes o diabo quer nos oprimir porque nós somos falhos, sentimos aquela angústia que vem do inferno, mas nós expulsamos ela no nome de Jesus. É natural que sentimos alguma coisa da parte do inimigo, mas não pode ficar. Aí ele diz assim: ainda que cave até o inferno, a minha mão, aleluia. Aí você pode dizer: Carlos Bulhões, a minha vida é um inferno. Eu já vi várias pessoas dizerem isso. Nunca diga isso. Diga: Jesus está comigo. A sua vara e o seu cajado me consola. Preparas uma mesa perante mim na presença dos meus inimigos. Nós temos inimigos ferozes. Lá no Salmo 124, ele diz: se o Senhor não estiver ao nosso lado, ora diga Carlos Bulhões, ora diga a todos que estão aqui, o inimigo teria engolido vivo. Mas Deus não deixa. Minha irmã, você que está me ouvindo, é você mesmo. Você tem uma proteção tão forte. Você é escolhida, lavada, remida no sangue de Jesus e é a menina dos olhos dele. Por mais dores que você esteja sentindo na alma, que alguém te feriu, te machucou, que alguém te desprezou, que alguém te deixou, que alguém te abandonou, a mão de Deus vai lhe alcançar. Ele alcança no inferno, ele alcança no Monte Carmelo. Aí diz aqui: e se se esconderem no cume do Carmelo, buscá-lo-ei e dali os tirarei. Deus vai tirar essa angústia que mata a sua alma, o seu espírito e o seu corpo. Eu conheci uma doutora e uma psicóloga que suicidou-se. Em termos de simetria, pastor Edmilson, ela era perfeita, mas a alma dela era amargurada. Você já pensou uma pessoa psicóloga, médica, dotada de um conhecimento magno que a ciência nos fornece? De uma inteligência rara, nova. O diabo não respeita idade, não respeita tamanho, não respeita pastor, não respeita eu, não respeita ninguém. Mas o sangue de Jesus tem poder e nos purifica de todo o pecado. Ele tem poder, pastor Edmilson, para dar aquilo que o senhor nunca recebeu. Eu disse aqui que na rádio um dia desse que Adão e Eva já nasceram prontos. E a benção sua vai ser pronta. Lamai o est Jesus forever and I die eternal. Porque, irmãos, tem coisas que Deus deixa pronto. Adão e Eva era pronto. Não precisou nascer de uma mulher e de um homem. Nasceu do pó da terra. E nós somos pó da terra e vamos voltar para lá. Mas o corpo ganha um túmulo, mas os céus ganham um novo habitante. Aleluia. Aí diz assim: e se esconderem no cume do Carmelo, buscá-lo-ei. Dali os tirarei. E se ocultarem aos meus olhos no fundo do mar. Eu vejo aqui, irmãos, que Deus ele tem uma forma tão grande de defender crente. Eu não julgo ninguém, mas sou julgado. Sabia que às vezes a gente não julga ninguém, é julgado. Alguém não gosta da nossa voz, não gosta do nosso gesto, alguém reclama. Mas eu digo, é a lógica que não tem lógica, mas isso é verdade. E o ponto forte, a resistência, é a diversidade. Quantas adversidades você tem passado? Mas Deus está com você. A sua vara, vamos dizer, a sua vara e o seu cajado
0: me consola.
1: E preparas uma mesa. Irmãos, quando a gente vê uma mesa preparada, né, pastor Denilson? Eu acho que o senhor gosta, não gosta?
0: Mundo,
1: não vou dizer que é com caviar.
0: Essa irmã Hilda aí prepara uma mesa lá na casa dela, negócio. Agora é tão pequenininho um apartamento que não dá nem para ela convidar, além do pastor, porque ninguém se meta, não.
1: Ô, Jesus, que esse dia eu estivesse lá, aleluia, aleluia.
0: Mais uma mesa.
1: Uma mesa preparada por Deus para você que não vale nada. Eu também. Tem gente que se julga muito grande, muito teólogo, muito capacitado, muita filosofia. Não, pastor Animal. Pastor Animal é um homem de Deus, pastor Martins, aleluia. Os irmãos Bosco, que estão na audiência, a irmã Lenaide. A gente tem um que vai preparar uma mesa. Viu, pastor Animal? Perante nós, na presença dos nossos inimigos. Certamente que a misericórdia do Senhor nos seguirá. O que, pastor? Todos os dias. A misericórdia de Deus é algo tão sublime, mas tem que estar debaixo dela, tem que estar com ela, tem que viver com ela. Tem gente que só sabe da misericórdia, mas não sabe o seu compromisso de fidelidade, de honestidade, de caráter, de moral. Porque, irmão, Deus não faz as coisas só, não.
0: Conta conosco.
1: Deus conta conosco. Ele trabalha por aquele que nele espera. Isaías 64 diz que desde a antiguidade não se vive nem se percebeu. Mas, Carlos Bulhões, eu não estou vendo nada. Não é para você ver, não. É para você receber. Jesus disse a Tomé: bem-aventurado é aqueles que não viram e creram. Tem coisas que a gente não vê, mas crê. Crê pela fé. Porque essa fé é impossível. Eu conheço uma pessoa que eu diria assim: irmã, a senhora tem tanta fé e não usa nem a metade da metade da metade da fé que Deus lhe deu. E para terminar, diz assim: aleluia, vai ser rápido. E se for para o cativeiro diante de seus inimigos, ali darei a ordem à espada. Onde você estiver, eu vou terminar. Deus vai lhe alcançar. Ninguém se esconde de Deus. Ninguém mente para Deus, ninguém engana a Deus, nem com chantagem emocional. Ah, eu sofro tanto. Quem é que não sofre, né, pastor Denilson? Quem é que não passa por decepção, conspiração, traição, angústia? Mas a vitória é certa, no Aleluia. Nome de Jesus. Deus. Que Deus os abençoe e continue orando pelo irmão Carlos Bulhões e por Paulo, Vitor e Rafaela. Eu agradeço a Deus essa rica oportunidade que Deus me concedeu nesta manhã, dizer que Jesus cura, salva, prepara o homem e leva para o céu e dá paz. Ele entrou no momento mais crucial lá em 20 de João e disse assim: a minha paz eu vos dou, não vou lá dou como o mundo andar. Nunca vi tanta gente em depressão e opressão e sendo sustentada pelo diabo, mas seja sustentada pelo Espírito Santo de Deus, que é maior. Ele diz: todo poder é me dado no céu e na terra. Jesus tem poder de mudar o teu cativeiro agora. Ele não muda, mas muda cativeiro. Ele não recebe ordem, mas dá ordem a teu respeito. Tu crê, pastor Denilson?
0: Creio.
1: Deus está dando uma ordem a teu respeito.
0: Aleluia.
1: Da subcastéria. E quando Deus dá uma ordem, é irrevogável. Ele diz: haja luz, houve luz. olhou assim, não tinha ninguém no paraíso. Aí fez Adão, fez Eva, já completo, andando, pensando, raciocínio. O homem era biólogo, o homem era tanta coisa que eu não posso aqui lhe dizer. Quem foi ensinar a biologia e outras matérias que me foge agora a memória, Adão? Foi Deus. O intelecto é Deus que dá, a moral é Deus que dá, a boa conduta é Deus que dá. Que Deus os abençoe em nome de Jesus. Muito obrigado, pastor Edmilson.
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3: Muito bem, queridos irmãos, hoje nós estamos, hoje é 23, terminando. Olha, está aniversariando ali em Santa Catarina a irmã Ivanilda. Sabe quem é a irmã Ivanilda? Pois é, mãe de Davi. Ela é de 53. Ela fica rindo porque quem tem mais de 60, de 50 anos, até 50 eu ainda tenho coragem de desejar o dobro. Camar, você tem quantos anos, irmão Camar?
4: Não, mas não quer nem dizer.
3: Não quer dizer, não?
4: Meus 200, né?
3: Pronto. Eu tenho 58. Aí a pessoa desejar o dobro. Já pensou a pessoa com 116 anos?
4: Misericórdia, mano.
3: Tem que aguenta. O neto não quer estar perto. A mulher já morreu. Ele não tem como arranjar outra esposa. Não tem, dá certo, não. Tem que viver o tempo que Jesus quiser que dê certo, né?
4: É desse
3: Amém?
4: Jeito,
3: então, irmã Ivanilda, vai o nosso abraço. Que Deus abençoe e lhe faça feliz os dias que for necessário. Amém? Pastor... As considerações finais. Vamos começar pela irmã Hilda aí, bem rapidinho, que o tempo está correndo.
5: Amém. É, obrigada a todos, né? Mais uma vez ao pastor Edmilson pelo convite. E eu queria só mandar um alô para minha irmã que está na Alemanha, Irani, está na audiência.
3: Está na audiência? É, que maravilha!
5: Irani e a minha irmã Ivaneide, todas duas são ouvintes fiéis da, do
3: será
5: programa.
3: Que o John está na audiência, irmã?
5: Bom, ele chegou do matutino, pode ser até que ele já esteja lá na audiência, não sei. Enfim, quero agradecer e louvar a Deus pela vida de todo mundo. Amém.
3: É, a irmã Aline, suas considerações finais, irmã Aline.
6: Quero agradecer ao pastor Edmilson pela rica oportunidade de ter nos concedido chegar até aqui. Agradeço por esta manhã maravilhosa na presença do Senhor, que o Senhor tem falado grandemente nos nossos corações. Amém.
3: A irmã Marlene.
7: Eu quero agradecer a Deus, primeiramente, segundo ao irmão Edmilson, né, o pastor, que nos convidou, teve a honra de nos convidar e conhecer essa rádio tão maravilhosa.
3: Amém. É uma honra, irmã Marlene, ter vocês aqui conosco, viu? Amém. Mucamar?
4: Irmão, eu quero mandar um alô para o irmão Vicente. Ele é um ouvinte assíduo, está com quase 90 anos, eu acho. E sempre eu me esqueço, mas irmão Vicente, ali de Lagoa Nova, quando congregou em Candelária. A irmã Lenaide e irmão e seu esposo André, certo? A Rose, dirigente de sítio de oração, ali de Ponta Negra e ali também de Parnamirim, a irmã Miriam do Bolo de Parnamirim, aos irmãos de Parnamirim. E ore, continue orando pelo irmão Carlos Bulhões e por Paulo Vitor e Rafael. Não se esqueça, tá bom? Muito obrigado e até a próxima oportunidade, se assim Deus o permitir.
3: Muito bem, queridos irmãos, muitos irmãos aqui na audiência, né? Mas não temos como. Mas aqui tem um irmão, diz aqui o irmão Girlene F. Cal. Eu não sei nem ler esse nome. Irmão Carlos Bulhão pertence a que setor e onde fica? Tenho vontade de conhecer. Pastor Edmilson, já conheci, é uma benção. A senhora tem vontade de conhecer o setor ou o irmão Carlos Bulhões?
4: Depende do setor que ela é, irmão. Posso ir lá no setor.
3: Não, ele é lá do Tirol, irmão.
4: Tirol.
3: Mas é uma bênção de Deus. Irmão Socorro Oliveira, tudo aqui na audiência. Aqui o irmão.
4: Pode falar. É, Paulo Vitor, meu filho que mora em Florianópolis, de minha filha Rafaela, estão na audiência.
3: Olha aí, vai um abraço para ele.
4: Muito distante daqui.
3: Muito bem, meus irmãos, são 6h56, estamos chegando ao finalzinho de mais uma edição do programa Amanhecendo com Fé. Quero agradecer a irmã Marlene, a irmã Aline, a irmã Hilda, ao irmão Camabulhões, a Ricardo, que vai continuar aí, né, Ricardo?
4: Eu quero dizer que hoje tem sítio de oração ali em Lagoa Nova, viu?
3: Lagoa Nova?
4: É, Lagoa Nova.
3: E assim Noemi. Nós encerramos mais uma edição do programa Amanhecendo com Fé, dizendo sempre, manhã com fé, tarde com fé e noite sem fé. Tchau!

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3: 6:58.
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6: Meus queridos e amados irmãos, rádio ouvintes da Rádio Nordeste Evangélica, das demais emissoras, Boas Novas, Vida e Princesa, com muita alegria no meu coração, saúdo a todos vocês com a paz do Senhor Jesus. Pela graça de Deus, estamos aqui apresentando mais um momento de reflexão, a voz do pastor. Seja muito bem-vindo à palavra de Deus, como diz o salmista, é lâmpada para os meus pés e luz para o meu caminho. De sorte que meditar, refletir na palavra de Deus, isso traz para nós muita segurança e comunhão no Senhor também. Quero fazer uso das Sagradas Escrituras, lendo no livro de Provérbios, capítulo 28, e os versículos 12 e 13, que nos diz o seguinte, com muita precisão: quando os justos triunfam, há grande alegria, mas quando os ímpios sobem, os homens escondem-se. O que cobre as suas transgressões nunca prosperará, mas o que as confessa e deixa alcança misericórdia. Bem-aventurado o homem que continuamente teme, mas o que endurece o seu coração virá a cair no mal. Meus irmãos, meus amigos, nós sempre encontramos nas Sagradas Escrituras a história dos homens que desde o Éden nossos pais pecaram e de lá para cá o pecado vem se avolumando. E o pecado traz muito prejuízo, não somente para o pecador, mas para a sua família, para a sociedade e para uma nação inteira. Esta é uma realidade. Tanto é que o sábio Salomão diz que quando o justo triunfa, há grande gozo, há grande alegria, mas quando o ímpio sobe, os homens escondem-se, ou seja, a vergonha é muito grande. Nós encontramos também o proverbista Salomão a dizer que aquele que confessa e deixa alcança misericórdia, alcança perdão de Deus. E só o perdão, através do arrependimento, a confissão, alcança a transformação de vida. E só Jesus é ele que pode perdoar e perdoa de modo gratuito. Mas existe também uma mudança de vida radical. A mulher apanhada em flagrante adultério, por exemplo, ela foi levada aos pés do Senhor Jesus pelos escribas e fariseus. Ela foi realmente acusada porque foi apanhada em flagrante adultério. Mas Jesus, ele foi muito inteligente, muito sábio. Jesus não mandou apedrejar a mulher, nem tampouco disse que os seus acusadores tinham razão. Jesus apenas indicou que eles também eram pecadores. E a Bíblia Sagrada diz que todos pecaram e destituídos estão da glória de Deus. Jesus disse para a mulher: onde estão aqueles teus acusadores? Nenhum te condenou? Não, Senhor. Eu também não te condeno. Foi o que Jesus disse. Jesus é o único que pode perdoar pecados e julgar também, porque realmente ele é o juiz, ele é o julgador, ele é o perdoador e o misericordioso. A mulher merecia morte, mas Jesus toma o lugar de juiz e absolve aquela mulher. Ele levou os nossos pecados no madeiro. A cruz é o lugar onde a condenação que merecíamos caiu sobre o Senhor Jesus. Não foi por acaso que ele disse: meu Pai, em tuas mãos entrego o meu espírito. Jesus consumou a obra da nossa eterna redenção. Não importa o tamanho do seu erro, do seu pecado, há perdão em Jesus. Ele não veio para condenar, mas para salvar o mundo. Glórias a Deus por isso. Jesus não mandou ficar parada na vergonha, mas ele disse para aquela mulher: vá, vá. O perdão é a página em branco. Vá significa recomeçar, não viver mais à sombra do erro, do pecado que foi cometido. Deixa a culpa do pecado para trás. O perdão de Jesus capacita você a dar passos de fé para frente, a caminhar de cabeça erguida. Louvado seja Deus. O perdão não é licença para pecar, não, de forma alguma. Jesus Cristo mesmo disse para a mulher: vá e não peques mais.

0: Esta frase é crucial. Jesus ama o pecador, mas odeia o pecado, pois o pecado destrói o que ele ama, que é o pecador. Não é apenas uma melhoria de comportamento, essa mudança que deve haver após a confissão, o arrependimento, o perdão dos pecados, mas uma mudança de natureza, abandonando a velha vida, a vida passada de pecados. Não somos capazes de não pecar mais por nossa própria força. Essa ordem é um convite para depender da graça e do Espírito Santo de Deus para resistir às tentações que todos nós somos vulneráveis. A mulher adúltera, ela passou do adultério para a pureza. Nós vamos encontrar Zaqueu, que era corrupto, alcançou generosidade com o encontro com Jesus. A mulher samaritana deixou seu passado de 5 maridos e uma vida de fornicação para se tornar uma missionária, uma evangelista, levando a palavra de Deus aos seus conterrâneos. Quer dizer do apóstolo Paulo, antes de se converter a Cristo, de perseguidor, ele passou a ser apóstolo, deixando para trás a violência, porque ele, na verdade, foi muito violento com os cristãos em Jerusalém, mas teve sua vida transformada. Jesus absolveu o golpe da condenação no Calvário, dando a sua vida por cada um de nós, para que pudéssemos viver uma vida santa e livre do pecado. Seja Deus louvado para sempre e eternamente. Só Ele perdoa, só Ele redime, só Ele rasga o escrito de dívida que constava exatamente da nossa culpa. Ele levou sobre si no Calvário. Como aquela mulher foi transformada, Zaqueu foi transformada, a mulher samaritana foi transformada, o próprio Paulo foi transformado, Jesus quer transformar você também. Se arrependa, confesse, porque Jesus é o único que pode perdoar. Aquele que confessa as suas transgressões e deixa, alcança misericórdia, mas aquele que encobre nunca prosperará. De sorte que vale a pena a gente se aproximar do perdoador, que é Jesus Cristo, e alcançar dele misericórdia. Vamos orar e vamos agradecer ao nosso Pai Celestial. Supremo Deus, Pai nosso que estás nos céus, damos-te graças, Senhor, por este momento de reflexão, a voz do pastor. Te agradecemos pelos nossos queridos irmãos e amigos que estamos ouvindo neste momento. Ó Senhor, que cada um de nós possa se arrepender dos pecados cometidos e alcançarmos o perdão e a transformação da nossa vida e vivermos uma vida de inteira santidade diante da tua santa presença. Aceita a nossa oração, a nossa gratidão, em nome de Jesus, Pai, agora e para tudo sempre. Amém. Deus abençoe a todos, em nome de Jesus.
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0: ungidos, lembrando que a misericórdia do Senhor já se renovou sobre a sua vida no dia de hoje. É tempo de renovo, é tempo de vitória, é tempo de renascer. Vamos juntos de agora até logo mais ao meio-dia.
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0: 7:37, olhos no espelho, Carlinhos Félix, aumente o volume. Bom dia para você que acordou agora, bom dia para você que já está se preparando para mais um dia de labuta. 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
1: Bom dia!
2: Muito bom dia, 7:42 e eu não estou sozinho nessa caminhada. Tenho uma equipe de profissionais, homens e mulheres de Deus, nesta manhã para comandar a manhã mais participativa do planeta pela Nordeste Evangélica. Nos comandos técnicos, ele com suas mãos habilidosas, Ricardo Torres. Programação e produção, Gerson Câmara, seleção musical, Evaristo Filho. Da apresentação, este que vos fala, feliz da vida e fazendo parte da sua felicidade, Marcílio Dantas. Na direção geral, pastor Oaldo Dantas. Desejo ter a sua participação através do 849-8826-2255. Esse é o nosso convite de amizade para você interagir conosco nesta manhã, pedindo aquele louvor, deixando aquele recadinho em áudio de no máximo 30 segundos. E como sempre, quadros maravilhosos dentro da nossa programação. Você vai conferir prestação de serviço, saúde no ar, educação em destaque, orando com fé, culto doméstico, jornalismo com Sandra Cerqueira, tem também aniversariantes do dia. No nossa terra potiguar, hoje nós vamos viajar até Caiçara do Rio dos Ventos, distante a 104 quilômetros de Natal. Quem vai querer viajar conosco é só dizer no nosso WhatsApp. E hoje, no momento da dona de casa, já para deixar você de água na boca, tem sopa vegetariana. Não é bom? Bom demais. Para quem é fã de uma sopa, olha, essa receita chega no momento certo. Você concorda comigo? Então, 7:44. Aqui o louvor, aquecendo a sua manhã de quarta-feira. Manhã de bênçãos para sua vida e para sua família.

norte, qual é o interior que você está? Ouvindo Renascer, hein? Já imaginava, que coisa boa. Tem café com crente aí? Tem, né? Posso me juntar um pouquinho? Eu e o Ricardo, vamos tomar café junto? Coisa boa, tem o quê? Cuscuz, aprovado. Macaxeira, aprovado. Queijo coalho, nossa, nem se fala. Queijo manteiga. Uma carne moída também vai bem, né? No cuscuz. Que mais, hein, meu amigo Ricardo? O que que você gosta, Ricardo? Tapioca. O Ricardo é fã de uma tapioca. E bife do oião, ou seja, o ovo. Vai ovo frito ou cozido? Hã? Mexido? É, ele vai com ovo mexido assim, né? Aí bota dentro um pão francês. É, bom, né? Um cafezinho. É, mas... Rapaz, eu acho que o pessoal deve estar perguntando assim. Ei, será que esses meninos comeram hoje? Vamos tomar café ainda, né? É, cafezinho mais tarde. Mas chega, com certeza. Abraçando você que já está aí se preparando para trabalhar, mas antes tem aquele cafezinho quentinho, aromático. Tem o café magro, tem o café gordo. O magro é aquele café com adoçante. O gordo já está muito popular, que é o café com açúcar. Ou o café amargo, que é o da minha preferência e também da preferência do Ricardo Torres. Aliás, foi ele que me incentivou a tomar esse cafezinho todos os dias sem açúcar. Hoje, acredita que eu tô tomando, Ricardo, com a maior naturalidade. Não sinto mais falta do açúcar. É, você vê, né? Me diz com quem tu andas que eu direi quem tu és. Pois é, rapaz, peguei essa mania boa do Ricardo. Maravilha. Então, quem vai conosco nesta viagem até Caiçara do Rio dos Ventos? Deixa ver aqui no nosso WhatsApp. Vai a nossa amada irmã Lohane Beatriz, que é a filha da irmã Neves. Seja bem-vinda, Lohane Beatriz. Também conosco nesta viagem nós vamos levar a nossa amada irmã Rose Santos, lá de Parnamirim, vai na viagem. E para completar essa viagem, nós vamos levar com muito carinho também o nosso querido amado irmão Marcos Brito, da cidade da Esperança. Lotação completa, vamos iniciar a viagem.

pé no acelerador, Ricardo Patião, meu irmão, meus queridos. 104 quilômetros de Natal é a distância daqui até Caiçara. Aliás, mandar abraços e saudar toda a membresia da nossa Assembleia de Deus e os moradores desse município querido. O município, inclusive, de Caiçara do Rio do Vento, surgiu em uma região inóspita e seca devido aos longos períodos de estiagem com flora e fauna características do bioma da Caatinga. Anteriormente foi habitada pelos novos indígenas, notadamente os Tapuias. A ocupação exploratória teve seu início em meados do século XVIII, por volta de 1734. Faz tempo. Tanto tempo que era na época que as irmãs usavam muito coque. Era de manhã, tarde e noite, até para dormir. E quando a pecuária foi introduzida, meus queridos, na região por Manuel Rodrigues Coelho, um rico fazendeiro, proprietário da Data Olho d'Água da Gameleira, que correspondia a toda aquela região. E em 1793 também já se criava gado bovino nas margens do Rio Novo, atual inclusive Rio dos Ventos. E a ocupação das redondezas onde encontrava-se a sede do município foi iniciada provavelmente pelo paraibano Manuel Ferreira Pires, por volta da primeira metade do século XIX. Faz tempo. Caiçara do Rio do Vento comemora seu aniversário em 19 de janeiro, data que corresponde à da emancipação política que ocorreu no ano de 1963, quando Caiçara do Rio do Vento se desmembrou politicamente do município de Lages. Situado às margens do Rio do Vento, o município teve seu nome inspirado na palavra indígena Caiçará, que significa cerca de proteção às casas dos índios. Os moradores naturais do local são chamados caiçarenses do Rio do Vento. E essas informações vêm da Prefeitura de Caiçara. Coisa boa, hein? Saber tantas curiosidades e particularidades de cada município do nosso estado. Vamos que vamos, às 7:55, é pra acordar o Brasil mesmo. Alô, criançada, titio Marcílio e titio Ricardo estão por aqui. Alô, vovó, alô, vovô, coisa boa. Meu pastor, bom dia, aquele abraço. Minha amiga dona de casa também. Alô, pessoal do volante, aquele abraço e também. Muito obrigado pela carona. Hoje eu quero contribuir com a gasosa Benjamin Martins, alegrei-me.

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3: 8:01.
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17: Queridos companheiros, pastores, supervisores de campo, pastor de igrejas filiais, pastores, coordenadores de setor, pastores, dirigentes de congregação, toda a liderança da nossa igreja, eu venho com alegria fazer uma convocação a todos vocês. Próximo dia 26, aqui em Natal, será realizada a 38ª edição da nossa EBD em síntese, um trabalho por mais importante para todos nós líderes da nossa IEADERN. E Paulo, escrevendo a Timóteo, ele diz: procura apresentar-te a Deus aprovado, como obreiro que não tem de que se envergonhar, que maneja bem a palavra da verdade. A nossa EBD em síntese, dia 26, vem exatamente para nos dar mais um reforço, mais fundamentação na palavra de Deus, para que sejamos mais usados no ministério que Deus tem nos confiado. Todos vocês são bem-vindos e aguardamos com alegria, não somente no momento de crescimento, no conhecimento da palavra de Deus, mas também na comunhão. Havemos de estar aqui nos abraçando e saudando, matando até as saudades, e vocês são bem-vindos, em nome de Jesus. Amém.
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0: informações. E falar em informação, a gente convida ela mais uma vez para dar o seu bom dia. E, claro, deixar você por dentro de tudo. Sandra Cerqueira, bom dia, paz do Senhor.
1: Bom dia, Marcílio, bom dia, Ricardo, bom dia, querido ouvinte, a paz do Senhor para você que nos acompanha nesta manhã maravilhosa e abençoada de... Isso, quarta-feira, meio de semana, né? Chegamos, graças a Deus. Quero mandar um abraço especial a você que é soldador, técnico industrial, técnico em edificações e a todos os profissionais de nível técnico que nos acompanham nesta manhã. Parabéns pelo seu dia, que Deus abençoe abundantemente. E vamos às notícias para esta quarta-feira, 23 de setembro.
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1: 8:07 em Natal, quem beber desta água terá sede outra vez. Mas quem beber da água que eu lhe der, nunca mais terá sede. Ao contrário, a água que eu lhe der se tornará nele uma fonte de água a jorrar para a vida eterna. Glória a Deus por isso. João capítulo 4, versículos 13 e 14. Jesus traz a resposta para a sede da nossa alma. Aquilo que preenche realmente o nosso coração e a nossa vida. Muitas coisas na face da terra são boas, mas elas não são suficientes para preencher o vazio da alma do ser humano. Só Jesus Cristo pode saciar a nossa sede, a nossa fome espiritual. E você, já tem bebido desta água que jorra para a vida eterna? Se não, hoje é o dia de você tomar a sua decisão por Cristo Jesus, nosso Senhor. Confesse a Ele como seu único e suficiente Salvador da sua vida e tenha a sua sede saciada pela água da vida, que é o Senhor Jesus. Em Natal, hoje, muitas nuvens durante o dia, períodos de céu nublado, noite com poucas nuvens. E o Tribunal Superior do Trabalho suspendeu o julgamento do dissídio coletivo da greve dos Correios. A análise do caso será retomada nesta quinta-feira, às 15:30. Os ministros acataram questão de ordem formulada pelo ministro Vieira de Mello Filho, presidente do TST, para que os sindicatos que representam os trabalhadores possam se manifestar sobre novos documentos que pedem o reconhecimento da abusividade da greve. O movimento grevista teve início na última quinta-feira e, segundo a Federação dos Trabalhadores dos Correios e Telégrafos e das Empresas de Comunicações, a deflagração ocorreu após as negociações da campanha salarial deste ano terminarem sem acordo. Na semana passada, o TST determinou a manutenção de 80% do efetivo de trabalhadores dos Correios durante a greve da categoria. O presidente entendeu que o serviço prestado pelos Correios é essencial e que a greve pode impactar nas eleições. Após a deflagração, a estatal informou que acionou o plano de continuidade de negócios para garantir as entregas. O Conselho da Justiça Federal liberou 3,2 bilhões de reais para o pagamento de dívidas reconhecidas pela Justiça em processos contra órgãos do governo federal. Desse montante, 2,68 bilhões correspondem a atrasados do Instituto Nacional do Seguro Social, INSS. Tem direito aos pagamentos os segurados que processaram o INSS e ganharam a ação de requisição de pequeno valor em agosto deste ano, sem possibilidade de recurso. O valor corresponde a revisões de aposentadorias, auxílio-doença, pensões e outros benefícios, contemplando 280 mil segurados. Os pagamentos serão realizados ainda neste mês, mas a data depende de cada TRF responsável pela distribuição da quantia. Os valores serão depositados em uma conta aberta pelo Tribunal no Banco do Brasil ou na Caixa Econômica Federal. E para consultar a data de saque do pagamento, basta você acessar o site jfrn.jus.br. Repito, jfrn.jus.br. A unidade móvel de mamografia está nesta semana na Unidade de Saúde Brasília Teimosa, localizada na rua Miramar, no bairro das Rocas, em Natal. A unidade móvel do Grupo Reviver funciona das 7:00 da manhã às 16:30 até a próxima sexta-feira e o serviço é destinado a mulheres com 40 anos ou mais. A iniciativa percorre os 5 distritos sanitários da capital ao longo do ano, ampliando assim o acesso da população aos exames de mamografia e contribuindo para a prevenção e o diagnóstico precoce do câncer de mama. Para fazer o exame, as pacientes devem apresentar

0: Documento oficial com foto, cartão do SUS, comprovante de residência em Natal. Não é necessário apresentar encaminhamento médico para realizar a mamografia. São 8 horas e 11 minutos em Natal. Eu trouxe para você informações da Agência Climatempo, da Empresa Brasil de Comunicação, Tribunal Superior do Trabalho, também da Secretaria Municipal de Saúde de Natal e do TRF. Próxima edição você confere às 9 horas.
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0: 8:16 e a informação para você nesta manhã é de que as inscrições para o exame de seleção 2027 do Instituto Federal do Rio Grande do Norte, IFRN, entram na reta final. Isso mesmo, inscrições para o exame de seleção 2027 do Instituto Federal do Rio Grande do Norte, IFRN. Pessoas interessadas em concorrer a uma das 4.142 vagas oferecidas para cursos técnicos integrados ao ensino médio podem se inscrever até esta quinta-feira, dia 24 de setembro de 2026, exclusivamente pela internet. As vagas são destinadas ao ingresso no primeiro semestre de 2027 e estão distribuídas em 24 unidades do Instituto, incluindo os novos campi em implantação nos municípios de São Miguel, Touros e Umarizal. A inscrição deve ser realizada na área do candidato no site da Fundação de Apoio ao IFRN, que é Funcerne, através do site. Anote aí, inscrições.funcerne.org. Lembrando que a palavra inscrições, a título de site, você não pode colocar, né, o tio na letra O, tá certo? Na vogal O. É inscricoins.funcerne.org. Inclusive, responsável pela execução do processo seletivo. A taxa de inscrição é no valor de R$50. O processo seletivo será composto por provas de língua portuguesa e matemática, com 20 questões de múltipla escolha em cada área, além de uma prova de produção textual escrita. Quem teve a matrícula homologada no Proitec 2026 poderá contar com a bonificação prevista para o exame de seleção. O projeto seletivo também prevê procedimento para pessoas candidatas autodeclaradas pretas, pardas, indígenas ou quilombolas, conforme regulamentação institucional das ações afirmativas. Essas informações vêm do próprio IFRN.
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0: do Socorro Oliveira. Ela está dizendo: hoje eu quero parabenizar o meu bisneto Levi, que está fazendo 2 aninhos. Deus te abençoe, Levi. Eita, o carinho, beijo do tio Marcelo. Isso. Alô, Levi, aquele abraço. Tudo de bom e de belo com sabor de caramelo. É o Givan Batista. Alô, é o Givan. Bom dia pra você. Bom dia também com muita alegria. Paz do Senhor para Francisca de Chagas, Rui e Isa, esse casal lá da Zona Norte de Natal. André Lima, Elizabeth Robert lá em Macaíba. Também em nossa audiência, contamos com a companhia da Dora. Alô, Dora, bom dia. Alô, Joe, lá no Flamboyantes. Bom dia para você, Deus te abençoe. Reginaldo, setor 36. Célia também conosco. Alô, Neves. Alô, meus queridos de Itaipu, aquele abraço. Nilson, homem do ar-condicionado. Ele tá dizendo aqui, ó: estou dando glórias ao nosso Deus. Coisa boa. E a gente manda de volta aqui esse glórias ao nosso Deus, para juntos glorificarmos a Ele. Alô, Francisco, bom dia. Diácono José Filho. Todo mundo sempre na melhor sintonia.
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0: Irmã Eurides Marclino, Pedro Leia, Mâncio, Francisco Moreira e a Graça.

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2: Oito horas 44 minutos, está na hora de trazer informações. Notícias da nossa IEDER. Nesta quarta-feira acontece ciclo de oração nas seguintes congregações: Betfagé, Boa Esperança, Boas Novas, Bom Jardim, Cafarnaum, Centenário, Cidade Nova 2, Cidade Satélite, Ebenezer, Estrela da Manhã, Efrata, Fonte de Esperança, Fonte de Luz, Golandim, Geração Eleita, Heróis da Fé, Jardim América, Jardim de Deus, Jardim Progresso, Jardim das Nogueiras, Lagoa Azul, Lagoa Nova, Mãe Luísa, Maranata, Mirassol, Monte Hebron, Morro do Careca, Monte Santo, Nascidos em Cristo, Nazaré 1, Niterói, Nova Aliança, Nova Canaã, Novas de Alegria, Nova Descoberta, Nova República, Novo Amarante, Nação Santa, Nova Esperança, Olho d'Água, Pajuçara Sítio, Passo da Pátria, Peniel, Pirangi, Porta das Ovelhas, Porta da Salvação, Presidente Bandeira, Redinha, Regomuleiro, Rocas, Santarém Bairro, Solidade 2, Sol da Justiça e Vale do Aljalom. Lembrando que os círculos de oração com jovens é no horário da manhã e de crianças no horário da manhã ou à tarde, nas igrejas polos, todos os sábados. Continuamos em campanha de oração nacional, 24 horas ininterruptas de oração durante todo o ano, apresentando a Igreja e a Nação em nossas orações. O texto base da campanha está em 2 Crônicas, capítulo 7, versículos 13 e 14. Venha orar com a gente e testemunhar a ação de Deus em nossas vidas. Participe todas as sextas-feiras, das 9 da manhã às 11 horas, da consagração para toda a liderança no Templo Central. E a partir das 19 horas, tem culto geral de instrução e doutrina no Templo Central da nossa Assembleia de Deus em Natal. Participe. Próximo domingo, vamos estudar na Escola Bíblica Dominical a lição de número 13. A missão continua em nós, para a sala de adultos. Vamos todos à EBD. Participe da 38ª EBD em Síntese. Evento educacional cristão realizado pela Assembleia de Deus no Rio Grande do Norte e EADERN, por meio do Departamento de Ensino Cristão DENEC, com o tema O Deus da Aliança, dia 26 de setembro de 2026, sábado, portanto, templo sede da EADERN, no bairro do Alecrim, e também na Assembleia de Deus em Candelária de Candel, que fica na rua Barão de Serra Branca, 1380. O horário, das 14 às 18 horas. 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Foram essas as informações da nossa IEADERN. 8 horas 47 minutos. Zap liberado para você mandar aquele recado de no máximo 30 segundos em áudio.

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1: São 8:55 em Natal, faltando 5 minutinhos para as 9 da manhã e você ficando bem informado ouvindo a Nordeste Evangélica. As regras para adesão ao Simples Nacional mudaram e o prazo para entrar no regime simplificado foi antecipado. A opção, que antes era feita pelas empresas em janeiro, precisa ser formalizada agora, neste mês de setembro. A mudança foi trazida pela regulamentação da reforma tributária. Portanto, as micro e pequenas empresas que pretendem ingressar no regime em 2027 devem fazer a solicitação no portal do programa até o dia 30 de setembro. Esse prazo vale também para profissionais autônomos que ainda atuam como pessoa física, mas que avaliam ou já decidiram que vão atuar como pessoa jurídica em 2027, enquadrando-se no regime simplificado de tributação. Uma nova técnica de cirurgia que trata simultaneamente glaucoma e catarata vai ser incorporada no Sistema Único de Saúde, o SUS. A cirurgia vai permitir a remoção do cristalino e a desobstrução do canal de drenagem ocular em uma única intervenção. A nova técnica é direcionada para casos leves a moderados de glaucoma primário de ângulo aberto e se destaca por ser menos invasiva que as opções atuais. Entre os principais benefícios estão a recuperação mais rápida, a redução no risco de complicações e o melhor controle da pressão intraocular, que pode causar cegueira se não for tratada. O glaucoma é uma doença crônica que afeta o nervo óptico, estrutura responsável por conduzir as imagens do olho ao cérebro. A doença afeta até 3% da população brasileira acima de 40 anos. Já a catarata é caracterizada pela perda de transparência do cristalino, que fica opaco, o que reduz a capacidade visual e afeta principalmente a população idosa. E a Prefeitura do Natal amplia o acesso à carteira de identificação da pessoa com o transtorno do espectro autista com o projeto CIPTEA Itinerante. A iniciativa leva o atendimento para diferentes regiões da cidade, facilitando assim o acesso ao documento para pessoas com TEA e suas famílias. Não é necessário agendamento, basta comparecer ao local na data prevista, dentro do horário de atendimento, com a documentação necessária para a emissão da carteira. Entre os documentos solicitados estão o RG, CPF, comprovante de endereço, laudo médico com o CID, que é o Código Internacional de Doenças, e o CRM do médico, foto também 3x4 e informações como tipo sanguíneo, endereço e telefone. Para o responsável legal ou cuidador, são solicitados documento de identificação, comprovante de residência, telefone e e-mail. Os atendimentos acontecem presencialmente na loja Nordestão do Alecrim, que fica na Avenida Presidente Bandeira, hoje e amanhã, das 9h até as 14h. 8:58 em Natal, eu trouxe para você notícias da Receita Federal, do Ministério da Saúde e da Prefeitura Municipal do Natal. Próxima edição às 10h.
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2: 9:01.
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1: Nove horas 11 minutos em Natal. A Receita Federal libera nesta quarta-feira, dia 23 de setembro, a consulta ao lote residual de restituições do imposto de renda pessoa física.

0: física de setembro. O lote reúne 412.186 restituições destinadas a contribuintes prioritários e não prioritários. O valor total é de cerca de 1.266 milhões de reais. O crédito bancário será realizado em 30 de setembro. Para consultar, o contribuinte deve acessar o site gov.br/Receita Federal, entrar em Meu Imposto de Renda e selecionar Consultar Minha Restituição. A consulta também pode ser feita pelo aplicativo da Receita Federal. Quem identificar pendências na declaração pode corrigir as informações por meio de uma declaração retificadora. O pagamento é feito somente em conta bancária do titular da declaração. Se houver erro nos dados bancários, é possível solicitar o reagendamento do crédito pelo Banco do Brasil em até um ano após a primeira tentativa de pagamento. Saiba mais em gov.br/Receita Federal. Essas informações vêm da EBC através da própria Receita Federal.
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0: 9:18, 9:18, muito bom dia, alô meus queridos lá da Cidade Alta, você que está no bairro do Alecrim também, os nossos queridos ouvintes que acompanham a nossa programação nos camelódromos, a você também profissional liberal, motoristas profissionais do volante, aquele abraço, tudo de bom. Alô, meu querido, minha querida que acompanha a programação através da internet, no Raios.net, pelo nosso site ou mesmo pelo aplicativo no celular. Que Deus abençoe a vida de cada um. Vocês são bênçãos. A você que ouve a nossa programação fora do Rio Grande do Norte, muito obrigado. Você pode interagir conosco através do nosso WhatsApp pelo 84988262255. Motorista de aplicativo, sempre ligado com a gente. Emanuel, homem do Agile Prata. E coisa boa. Forte abraço para vocês aí, tudo de bom. Excelente manhã de quarta-feira. Alô, alô. Você que nos ouve também, sempre na audiência, através da Alexia. Coisa boa, hein? Ter você em nossa audiência, onde quer que você esteja, é um privilégio nosso. 9:19, lembrando que logo mais às 10:45, para você que de repente ligou o rádio agora, não sabe ainda qual vai ser a receita do dia, eu tenho uma notícia boa, viu? A receita tem tudo a ver, principalmente para quem gosta de uma sopa. Eu te pergunto, você gosta de sopa? Eu, particularmente, gosto muito, viu, cara? Sopinha de carne de charque, sopinha de camarão. É verdade, eu gosto. Agora, hoje, a sopa vai ser vegetariana, viu? Logo mais às 10:45, espalha aí pra todo mundo. Vai lá nos grupos do seu WhatsApp, os irmãos e irmãs da sua igreja. Aproveita, compartilha essas coisas boas. Você vai dizer, ó, pessoal, seguinte, ó, hoje tem sopa. Aí alguém vai dizer, aonde, aonde? Na Nordeste Evangélica. Que horas? 10:45, isso. Então, quem pedir a sopa hoje, eu vou mandar a foto para deixar o seu dia muito mais alegre, tá certo? Então vai lá, espalha aí para todo mundo. Agora vamos para classe de ouvintes.
1: Vai mandando o seu alô.
0: Eduardo, homem da serralharia, lá em Nova Parnamirim, juntamente com ele tem Gil Clânio Júnior e Ademilton, juntamente com o Daniel. Essa equipe nota 10. Alô, Fran, lá em Igapó, ouvindo o nosso programa. Bom dia, com muita alegria para o ouvinte Fernanda. Socorro Barbosa, artesã Socorro Barbosa, Valquíria também em Tia Rosado. Bom dia, com muita alegria para a irmã Morenita Nascimento, lá em Mossoró. Ô, irmã Morenita, tá fazendo muito calor por aí. Alisson Gomes, radialista, Adélia, Elisandra, todos lá na Zona Norte de Natal. Nelis Nelson do Amaral, você está legal. Rose Santos, Jô do Flamboyantes, Leni Dantas, Siqueira também ouve o nosso Renascer. Irmão Fúvio Saulo, vereador Fúvio Saulo, também acompanha o nosso Renascer. Alô, meu querido Gesiel Moura, o locutor Felicidade. Bom dia para Eliezer de Souza, pastor lá da AD Eucaliptos. Davi, lá no Conjunto aqui. O nosso amigo Chico, grande pintor lá em Cidade Satélite. Bom dia também para Hélio Fernandes, lá em Estremoz. Pastor Chagas, o homem que come pipoca de colher.
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0: 9:39, 9:39, vamos para a participação do ouvinte pelo 84988262255. Esse é o telefone, esse é o contato em que você interage com a gente todas as manhãs aqui através da Nordeste Evangélica. Seja você de Natal, você do Rio Grande do Norte, do Brasil ou do mundo. Que bom ter você em nossa audiência. Tem por aqui o irmão Rui. Bom dia, a paz do Senhor.
1: Bom dia, meu irmão Marcílio Dantas, a paz do Senhor. Que Deus continue abençoando sua vida, a vida de todos os ouvintes da SFM, que tem nos trazido conforto e tem nos trazido a palavra de Deus todos os dias.
0: Amém.
1: Aqui é o missionário Rui e a missionária Isa, da Igreja Batista Nova Aliança. Que Deus abençoe o nosso dia. Que Deus nos dê coragem, entusiasmo para continuar a nossa jornada. Um abraço, Deus abençoe a todos.
0: Deus te abençoe também, meu querido. Mais uma participação. Irmão Pedro está por aqui. Bom dia, paz do Senhor.
2: Senhor, meu irmão Marcia, que é irmão Pedro, irmã Lé do Santa Catarina. Que Jesus abençoe a você, toda a família, todos que trabalham na missionária aí, Rádio Nordeste, né? E a todos aqueles que é ouvinte. E nem nós aqui agora tomando esse cafezinho, pela misericórdia e a graça, né?
0: Coisa boa.
2: Esse manjar que Deus nos preparou. É. Fica na paz, uma boa quarta-feira, em nome de Jesus.
0: Pra você também. É Gilvan Batista, está conosco.
3: Paz do Senhor Jesus Cristo. Bom dia, irmão Marcílio Dantas. Eu gostaria de ouvir Chaga Sobrinho, é como um sonho.
0: 9:40, ouvinte pede e a Nordeste Evangélica toca.
4: Eu fico o tempo todo pensando no céu. Como será esse lugar divino? E a face do Senhor? Como será? Deve ser muito.

0: 9:50 é Natal, 9:50. E atenção, quem tem o hábito de utilizar plantas medicinais e fitoterapêuticos, não, fitoterápicos, isso mesmo. Vamos lá, quem tem o hábito de utilizar plantas medicinais e fitoterápicos deve ficar atento aos cuidados sobre como usar, o modo de preparo e qual a indicação de uso. Uma cartilha da Agência Nacional de Vigilância Sanitária, ANVISA, traz orientações sobre o uso correto dessas plantas. No material está a indicação detalhada sobre a melhor forma de utilizar estes produtos. Por exemplo, as diferenças entre plantas medicinais, fitoterápicos e outros produtos que podem ter origem natural, como suplementos, vitaminas e medicamentos homeopáticos. Há também indicações sobre o uso dos opoterápicos, que são remédios ou preparações feitas a partir de glândulas, tecidos, órgãos ou secreções de animais. As orientações ensinam sobre como diferenciar os produtos autorizados no país de outros irregulares, quais podem ter substâncias tóxicas e causar problemas que podem até levar à morte. A ANVISA alerta para a importância de que estas orientações cheguem à população, para que as plantas medicinais e fitoterápicos sejam utilizados de forma adequada. A cartilha e o folder sobre fitoterápicos estão no site da agência, gov.br/ANVISA. E essas informações vêm da EBC através da ANVISA.
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1: Em Natal, faltando 3 minutos para as 10 horas da manhã. E você ligado na melhor, na 92 FM. Vamos às notícias. A Agência Nacional de Telecomunicações, Anatel, anunciou 6 medidas cautelares para reforçar o combate ao chamado spoofing, prática em que chamadas telefônicas são realizadas com a identificação de origem adulterada, dificultando a identificação de quem realmente fez a ligação. Entre outras palavras, são aquelas ligações que usam números falsificados para enganar os consumidores. Segundo a agência, esse tipo de fraude é frequentemente utilizado em golpes e outras atividades irregulares, já que o número exibido na tela do telefone pode não corresponder ao verdadeiro originador da chamada. As medidas foram direcionadas a empresas identificadas como responsáveis por grande volume de chamadas com indícios dessa prática. A Anatel determinou 2 frentes de atuação. A primeira busca rastrear a cadeia de encaminhamento das ligações para identificar quem efetivamente originou o tráfego irregular. A segunda prevê o bloqueio das chamadas associadas ao spoofing. De acordo com a agência reguladora, as empresas devem adotar providências para interromper o tráfego suspeito em até 5 dias após serem notificadas. Também terão até 30 dias para apresentar relatórios detalhando o rastreamento das ligações. Caso não consigam identificar a origem das chamadas, as operadoras e empresas envolvidas deverão justificar formalmente a impossibilidade e comprovar as tentativas realizadas para localizar os responsáveis. E a partir de 30 de setembro, o Sistema Nacional de Controle de Receituários passa a oferecer novas funcionalidades para emissão e controle eletrônico de receitas. A mudança não elimina as receitas em papel, nem torna obrigatória a emissão eletrônica. A adoção será gradual conforme as regras e a preparação de cada setor. Entre as novidades está a possibilidade de emissão eletrônica das notificações de receita A, B e B2, além das destinadas a retinoides de uso sistêmico e a talidomida. Também será possível emitir eletronicamente receitas de controle especial e receitas sujeitas à retenção. Para as chamadas receitas brancas, sabia nem que existia essas receitas brancas. Você conhecia, Marcelo?
2: Sinceramente, não.
1: Eu também não, para mim é novidade. Para as chamadas receitas brancas, haverá transição até 29 de outubro. A partir de 30 de outubro, quando emitidas eletronicamente, elas deverão estar integradas ao Sistema Nacional. Prescritores vão continuar a usar os sistemas de prescrição que devem estar integrados ao Sistema Nacional. Farmácias e drogarias poderão consultar informações, verificar a numeração e registrar a utilização das receitas eletrônicas. As receitas em papel, lembrando, continuam válidas conforme as regras aplicáveis. Você pode pesquisar mais em gov.br/Anvisa. Repito, gov.br/Anvisa. 5 reservatórios que abastecem 9 municípios do Seridó Potiguar estão sob risco de colapso hídrico até dezembro deste ano, segundo informações da Caerne. Caso a previsão se confirme, mais de 63 mil pessoas poderão ser afetadas. O cenário consta em ofício encaminhado pela companhia ao Gabinete Civil do Estado neste mês de setembro. Apesar do alerta, a gestão estadual afirma que não há risco de interrupção do abastecimento até o fim do ano e que outros mananciais têm água suficiente para atender aos municípios, caso seja necessário. A lista dos municípios afetados conta com Currais Novos, Equador, Parelhas, Carnaúba dos Dantas, Jardim do Seridó, São João do Sabugi, Ipueira, São José do Seridó e Ouro Branco. A avaliação considera os volumes dos reservatórios que atualmente atendem essas cidades e aponta a possibilidade de esgotamento dos mananciais até dezembro. O monitoramento desses reservatórios potiguares é feito diariamente pelo IGARNE, que é o Instituto de Gestão das Águas do Rio Grande do Norte, orientando as decisões sobre o abastecimento. São 10 horas e 2 minutos na capital de todos os potiguares. Eu trouxe para você notícias da Anatel, da Anvisa e também da Caerne. Próxima edição a partir das 11 horas.
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2: 10:06.
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1: Queridos companheiros, pastores, supervisores de campo, pastores de igrejas filiais, pastores, coordenadores de setor, pastores, dirigentes de congregação, toda a liderança da nossa igreja, eu venho com alegria fazer uma convocação a todos vocês. Próximo dia 26, aqui em Natal, será realizada a 38ª edição da nossa EBD em síntese, um trabalho por mais importante para todos nós líderes da nossa IADERN. E Paulo, escrevendo a Timóteo, ele diz: procura apresentar-te a Deus aprovado, como obreiro que não tem de que se envergonhar, que maneja bem a palavra da verdade. A nossa EBD em síntese, dia 26, vem exatamente para nos dar mais um reforço, mais fundamentação na palavra de Deus, para que sejamos mais usados no ministério que Deus tem nos confiado. Todos vocês são bem-vindos e aguardamos com alegria, não somente no momento de crescimento, no conhecimento da palavra de Deus, mas também na comunhão. Havemos de estar aqui nos abraçando e saudando, matando até as saudades, e vocês são bem-vindos, em nome de Jesus. Amém.
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9: Dez horas, 10 minutos em Natal, manhã de quarta-feira, 23 de setembro, ano de 2026, inclusive. Desta quarta-feira, muita gente confundindo, pensando que hoje seria a data do culto da restauração. Não, não é. A gente já tem dito aqui no nosso WhatsApp, através das dúvidas, pastor, que tem chegado constantemente nesta manhã. Próximo culto da restauração será na última quarta-feira do mês, que eu acredito que será dia 30 de setembro, tá?
10: O último dia do mês é a última quarta.
9: É, exatamente. A paz do Senhor, pastor Aldo, sempre uma alegria tê-lo por aqui nas manhãs de Renascer.
10: A paz do Senhor, irmão Maceiro, a paz do Senhor Ricardo, a paz do Senhor a todos que fazem conosco o quadro Orando com Fé. É sempre um privilégio muito grande poder estar aqui e compartilhar este momento, não somente de oração, mas também de reflexão na palavra de Deus, sabendo que a palavra do Senhor, ela é alimento para a nossa alma e nós nos sentimos fortalecidos na nossa fé e na nossa confiança em Deus, porque é o Senhor que nos dá a fé e também condições para viver pela fé. Por este motivo, o quadro é o orando com fé, orando com confiança em Deus. Mas muitas vezes temos dúvidas de que a fé, como ela opera, como ela age na nossa vida, para podermos orar com fé, com confiança em Deus. Quero trazer a leitura de um texto que se encontra no livro ou na carta aos Hebreus, no capítulo de número 11. Nós vamos ler a partir do versículo 8, que diz assim: pela fé Abraão, sendo chamado, obedeceu, indo para um lugar que havia de receber.

0: receber por herança e saiu sem saber para onde ia. Pela fé, habitou na terra da promessa como em terra alheia, morando em cabanas com Isaac e Jacó, herdeiros com ele da mesma promessa, porque esperava a cidade que tem fundamentos, da qual o artífice e construtor é Deus. Pela fé, também a mesma Sara recebeu a virtude de conceber e deu à luz já fora da idade, porquanto teve por fiel aquele que tu tinha prometido, pelo que também de um, e esse já amortecido, descenderam tantos em multidão como as estrelas do céu e como a areia inumerável que está na praia do mar. Amém. Temos lido esse texto para nossa reflexão, porque a vida do patriarca Abraão é um exemplo para nós de uma vida de fé, uma vida de confiança em Deus. Esta fé que Abraão depositou em Deus fez com que ele demonstrasse pelas suas atitudes, pelas suas ações. Então, a fé em Deus é crer em Deus, não é? Crer em Deus, crer naquilo que Deus prometeu, naquilo que ele falou que iria fazer. Então, é crer na fidelidade de Deus, no cumprimento das suas promessas. E a recompensa dessa fé é receber exatamente aquilo que você creu, não é? Abraão, ele teve como promessa receber a terra, receber uma terra por herança, como diz aqui. Deus prometeu fazê-lo uma multidão, tantos como a areia que está na praia do mar. E Abraão creu nisso, mesmo sendo a sua esposa Sara estéril, mesmo não tendo não tendo terras, porque ele saiu do meio da sua parentela, ele confiou que Deus cumpriria as suas promessas na sua vida. Te farei uma grande nação. Isso está escrito lá no Gênesis, no capítulo de número 12 de Gênesis. Nós vamos encontrar a chamada de Abraão. Abraão sendo chamado por Deus para sair da sua terra, não é? Ele diz: ora, o Senhor disse a Abraão: sai-te da tua terra e da tua parentela e da casa de teu pai para a terra que eu te mostrarei, e far-te-ei uma grande nação, e abençoar-te-ei, engrandecerei o teu nome, e tu serás uma bênção, e abençoarei os que te abençoarem, e amaldiçoarei os que te amaldiçoarem, e em ti serão benditas todas as famílias da terra. Veja que promessa gloriosa Deus faz a Abraão. Ele iria receber como herança uma terra, ele teria muitos descendentes, porque ele disse: te farei uma grande nação, né? Tu serás uma bênção, ou seja, uma pessoa que iria abençoar muitas outras. Então a bênção de Deus viria através da vida de Abraão e abençoar aqueles que abençoassem Abraão e amaldiçoar aqueles que amaldiçoassem Abraão. Veja que a relação de Deus com Abraão era uma relação bem íntima, e depois ele promete também abençoar, né, todas as famílias da terra. Todas as famílias da terra seriam benditas através de Abraão, e ele creu nessa promessa de Deus. O texto diz que ele creu naquela chamada de Deus. Deus o chamou e ele obedeceu. Então, a fé, ela tem como característica a obediência. A obediência a Deus. Pela fé, Abraão, sendo chamado, obedeceu. Ou seja, ele creu e a sua fé fez com que ele obedecesse ao chamado divino, ao chamado de Deus. Essa fé, ela não somente é obediente, mas ela é também uma convicção de que Deus fez a promessa. Você sabe que Deus prometeu. Não precisa ninguém lhe dizer, você mesmo recebeu de Deus a promessa. Aquilo está firmado em você. Você é convicto daquilo que Deus lhe prometeu. Você crê Muitos podem até lhe olhar de fora e ver, diz, que você está fazendo, né? Como Abraão mesmo teve que provar a sua fé, que continuava na mesma fé de quando saiu, né, lá da cidade, da casa dos seus pais, do meio da sua parentela. Então, nós somos chamados a viver pela fé. Todos nós somos chamados a viver pela fé. Agora, a fé que obedece, ela é muitas vezes provada, né? Essa obediência que é pela fé, muitas vezes ela é provada. Então, ela tem, é usada, né? Porque você vai, você obedece e você sabe que Deus vai cumprir com aquela promessa feita, mas na jornada ela é provada. A provação da fé é muito mais preciosa do que qualquer coisa nesta vida. Então, Deus prova a nossa fé, e a nossa fé, ela vem junto com a generosidade. Não é só uma fé egoísta, não é uma fé que você pensa só em você, você pensa nos outros. Veja que ele disse: eu vou dar para a sua descendência uma terra. E essa terra, pela fé, né, passou para Isaac. Isaac, herdeiro da promessa. Isaac teve a mesma fé de Abraão. Ele creu nas promessas que Deus lhe fez. Certamente Abraão, ele chamou Isaac: Isaac, meu filho, aqui está a promessa de Deus. Ele vai nos dar essa terra que eu já percorri. Essa terra será dada por Deus a nós, nossa descendência, e ele vai nos fazer uma grande nação, ele vai nos engrandecer o nome, e através da nossa família serão benditas todas as famílias da terra. E a promessa de Deus continuou na vida de Isaac, mas para que Isaac nascesse, Sara também creu. O texto diz que Sara creu também. Sara tinha a mesma fé. Pela fé também a mesma Sara recebeu a virtude de conceber. Ela creu que mesmo com mais de 90 anos ela teria um filho. Abraão, já amortecido, ou seja, já fora da idade de ter filhos, também seria pai. Ela creu nisso porque a promessa de Deus permanecia firme na vida delas, permanecia firme. Mas, como disse, não somente Isaac, mas Isaac também passou para Jacó. Jacó, herdeiro da mesma promessa com eles, como diz o texto, eles foram herdeiros da mesma promessa, seguindo as pisadas do seu pai Abraão, seguindo a mesma confiança na fidelidade de Deus, e eles seguem confiando no Senhor, herdeiros com ele da promessa. Então, para ser herdeiro da promessa, teria que ter a mesma fé. A fé de Abraão passa para Isaac, Isaac passa para Jacó. Então, a fé, ela é herdada também. Também, quando a gente consegue transmitir a nossa fé para as pessoas, transmitir a nossa confiança em Deus. Timóteo é um exemplo disso. O apóstolo Paulo diz que Timóteo herdou a fé, uma fé não fingida, que habitou em sua avó e em sua mãe, e que agora habitava nele, uma fé não fingida. Então, oramos com fé, oramos com confiança em Deus, na certeza de que Deus é aquele que cumpre as promessas. Mas essa fé, ela é provada. Abraão teve que enfrentar tempos de estiagem, teve que enfrentar inimigos, teve que enfrentar a seca, teve que enfrentar a escassez de alimento, teve que enfrentar as dificuldades com os vizinhos, teve que entrar em lutas, em batalhas para socorrer o seu sobrinho Ló. Então, muitas batalhas da fé, teve que descer ao Egito para não perecer com a sua família de fome, e teve que oferecer Isaac como sacrifício perante Deus. Então, a caminhada da fé também não é uma caminhada fácil, é uma caminhada que exige muitas provações. São provas da fé para mostrar que nós, se confiamos em Deus as coisas maiores, devemos confiar as menores também. Se Deus lhe fez promessa, e a maior promessa que temos é de morar no céu, é a promessa da vida eterna que Cristo Jesus nos deu, né? E o Senhor Jesus Cristo, ele é da descendência de Abraão, ou seja, com essa com a vinda do Senhor Jesus, com a sua morte na cruz, com seu sacrifício, ele veio como salvador do mundo, ele veio para salvar todas as pessoas. Daí porque a promessa de Deus a Abraão, em ti serão benditas todas as famílias da terra. Por quê? Porque Jesus veio para todos, para os judeus, mas também para os gentios, como temos estudado durante todo esse trimestre. O próximo domingo será a última lição, mas nós temos estudado sobre a igreja dos gentios, e os gentios foram beneficiados com a bênção vinda através de Abraão. Todos nós somos beneficiados com a promessa feita a Abraão. Então veja como a fé, ela alcança gerações, ela passa no tempo e ela chega às gerações seguintes trazendo as suas bênçãos. Então, a recompensa da fé é continuar crendo, né? É receber aquilo que nós cremos, aquilo que nós confiamos. Se você crer que Deus vai lhe conceder uma cura, lhe conceder um milagre, a recompensa dessa sua fé é aquilo que você está esperando que Deus vai fazer. Às vezes a salvação de um filho, a salvação de um parente. Então que Deus nos ajude, que o Senhor nos abençoe e que faça aumentar cada vez mais a nossa fé no Senhor. Portanto, agora nós vamos aos pedidos de oração com o nosso irmão Marcílio Dantas. Na sequência estaremos orando e orando com fé.
1: Muito obrigado, pastor Aldo Dantas. Deus continue te abençoando mais e mais. Vamos então com os pedidos de oração que nos chegam pelo 988-2622-55, vamos iniciar pedindo oração pela irmã Alzenita Zenir. Paulo Roberto pede por emprego. José Dantas, por libertação, causa na justiça. Ele está lá em Estremoz. Lúcia Gomes, pedido pela família, por Régia, Raniele, Rian, Alícia e Isabela. Luciene, pedindo pela família. Ela pertence ao setor 7, lá no Liberdade. Luciene Evangelista. Marileide no Alecrim pedindo por saúde da pequena Maria Cecília, que está internada lá em João Pessoa. A nossa amada irmã Zilenir Dantas pedindo pela sua mãe. Irmã Marília também pede pela família. Giane, setor 17, pedindo por todas as áreas da sua vida e pela família. Irmão César pede por saúde. Maria do Socorro pedindo pela sua neta, que está diante de uma decisão, para que Deus a ilumine, para que ela possa ter a decisão certa. A Marisa, lá do Panatis, pedindo oração por Nessi, Gerlane, Kelly e toda a família. Graça Imperial pedindo por sua saúde, pela família, pelos filhos e também pelo seu esposo. Eduardo Teodomiro também pede oração. Francisca, por todas as áreas da sua vida. Érica Evaristo pedindo oração, porque vai submeter uma cirurgia. Deus é pedido pelos seus filhos. Milena, lá na Praia de Muriú, pedindo pela família. Rosilene Duarte, em Parnamirim, pedindo por Nilda. A irmã Maria, que é a sua vizinha. A Eliane, a Alcione. Missionária Vilma, pedindo por toda a família e também por sua saúde. Darley Nail, pedindo por todas as áreas da sua vida. Cleonice Pereira, pedindo por marido e Fátima, com relação à saúde. Analine Gouveia também pede oração. Lucimar e Luzia pedem oração. Luzia Félix, lá em Santa Maria, pede por sua saúde. Rose Santos, em Parnamirim, por ela e a família. Luciene, pedindo por Ilana e família. A Vera Carneiro também pede oração nesta manhã. Chega a solicitação de oração também da irmã Zélia, que pede por todas as causas na justiça, pelas crianças, pelas igrejas, pela sua família e também por sua vida. Também a irmã Leinha pede oração por sua saúde, para que Deus chegue com providências. A irmã Neves pede oração pela sua filha Lohane Beatriz, ela é lá de Itaipu, pede também pela vida da sua mãe Adriana, irmão Daniel, pastor Dedé e a sua esposa, e irmã Margarete, que moram lá em Serrinha. Oração em favor da nossa amada irmã Cauane, a Lara, Antonella, Rafael, Tatiane, Tiago, Gabriel e Felipe, que também acompanham a nossa programação. Quem pede oração é a irmã Cineide, porque Deus abençoe cada vez mais a vida de cada um. São esses pedidos nesta manhã, pastor Aldo.
0: Obrigado, irmão Marcílio. Vamos estar orando, apresentando a Deus cada um destes pedidos, na confiança de que é o Senhor que faz todas as coisas. Ore conosco e ore com fé. Querido Deus e amado Pai, nós te louvamos, Senhor, e te rendemos graças por tua bondade, que por tua fidelidade, a tua palavra, as tuas promessas, aquilo que o Senhor tem prometido, Senhor, na tua palavra, meu Deus e Pai, o Senhor tem feito promessa aos teus filhos e o Senhor é fiel para cumprir com todas elas, que possamos, ó Deus, colocar a nossa fé em ação, Senhor, para que possamos crer naquilo que o Senhor tem prometido para todos nós. Nós queremos te apresentar, Senhor, todos estes nomes que foram citados aqui, Senhor, foram nomeadas estas pessoas que tiveram seus nomes citados, que o Senhor chegue na vida de cada uma delas. Essas famílias, Senhor, que estão pedindo oração, que o Senhor chegue nestas famílias, trazendo paz, trazendo alegria, ó Deus bendito, suprindo as necessidades de todas elas, ó Deus, resolvendo os conflitos, Senhor, trazendo paz e harmonia, trazendo, Senhor, a resposta certa, tomando a decisão correta, Senhor, todos os dias. Eles precisam tomar decisões, que as decisões sejam, Senhor, dirigidas por Ti, pelo Teu Santo Espírito, que sejam, Senhor, resposta de oração, Senhor, de uma vida consagrada a Ti. Nós Te pedimos pelos filhos, Te pedimos pelos idosos, pelos pais, ó Deus bendito, por aqueles que vão fazer cirurgia, que o Senhor seja com eles, lhe dando confiança ao entrarem nas salas de cirurgias, que possam confiar inteiramente na mão de Deus, no cuidado do Senhor, que eles possam colocar toda a sua confiança em Ti, Senhor. Nós Te pedimos também, ó Deus, por aqueles que estão, Senhor, distante dos seus lares, que o Senhor possa abençoar a sua vida, os que estão enfermos, que o Senhor chegue com cura, com salvação, com libertação, Senhor. Que o Senhor chegue suprindo todas as necessidades. Aqueles que estão, Senhor, angustiados e aflitos, chegue com paz, tirando toda a angústia, toda a ansiedade, toda a aflição do seu coração, trazendo, Senhor, ó Deus bendito, a paz ao seu coração. Meu Senhor amado, Tu sabes e contemplas cada um daqueles que estão orando conosco neste momento, que estão apresentando a Ti os seus pedidos, as suas angústias, as suas necessidades. Que o Senhor chegue na vida deles, trazendo resposta às suas orações. Nós pedimos por nosso país, o Brasil, pedimos por nosso estado do Rio Grande do Norte, nossa cidade natal, pedimos, ó Deus, que o Senhor continue abençoando, Senhor, o nosso país, fazendo que tenhamos, meu Senhor, uma vida de paz e uma vida de prosperidade. Pai querido e santo, nós pedimos todas estas coisas no nome de Jesus. Amém. Muito bem, queridos, queremos agradecer a Deus por mais esta oportunidade que temos de estarmos aqui orando com você e também meditando na palavra de Deus. Agradecer pela companhia e participação do nosso irmão Marcelo Dantas, nosso irmão Ricardo Torres e a todos que fazem conosco o quadro Orando com Fé. Desejo a todos um bom dia e a paz do Senhor.
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10h48, 10h48. Vamos então a mais uma receita na manhã desta quarta-feira, trazendo para você sopa vegetariana. Se você ouviu bem, sopa vegetariana. Quem pedir essa receita hoje, a gente vai mandar foto, ok? Vamos até a Copa da Nordeste Evangélica. Chegando. Vamos então para os ingredientes. Uma cebola picada, uma cenoura grande em rodelas, dois talos de salsão picados, um alho poró picado, duas batatas picadas em cubos, uma xícara de ervilhas, manjericão a gosto, cebolinha a gosto. O modo de preparo, vamos lá, atenção, em uma panela, refogue a cebola e adicione a cenoura, o alho poró, o salsão e espere começar a cozinhar. Quando isso acontecer, você vai colocar as batatas, as ervilhas, cobrir com água e inserir o manjericão e a cebolinha. Deixe cozinhar até que os legumes fiquem bem macios. Sirva bem quente para espantar o frio e com pães italianos para acompanhar, aí fica mais ainda uma delícia. Essa receita vem da Unimed. E aí, você gostou? Você percebeu como é muito fácil? Pois é, fácil, fácil. Você que pediu essa receita, a gente vai mandar através do nosso WhatsApp pelo 849-8826-2255. É uma ótima opção, né? Para que você prepare uma refeição aí rápida, nutritiva e, acima de tudo, saborosa. Quer ela para você? Então vai lá no zap que eu te aguardo. Vai lavar os pratos, meu amigo Ricardo. Tá certo. Vou pegar aqui o pano de prato para enxugar, tá? Obrigado, Ricardo. Coloca no escorredor ali. Isso. Muito bem. Bom menino. 10h50.

10:55, a você que está interagindo conosco, é bom demais saber que você está aí, acompanhando cada passo do nosso renascer. Inclusive, muitas pessoas estão pedindo essa receita de hoje, essa sopa que promete. Então, eu vou mandar para você, a você que está pedindo, e ainda com direito à foto. Aí vai ficar mais delícia ainda esse momento. 10:56, vamos trazer mais um louvor? Vamos lá.

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2: Faltando 2 minutos para as 11 horas da manhã e você ligado na 92 FM, muito obrigada pela sua sintonia. A primavera de 2026 começou nesta terça-feira no hemisfério sul. Oficialmente a estação das flores, como é conhecida, vai até 21 de dezembro, quando começa o verão. E de modo geral, a primavera marca a transição do clima seco e frio do inverno para o clima quente e úmido do verão. Basicamente, significa o fim da estiagem e a volta das chuvas à maior parte do país. Exceção, geralmente feita apenas para uma porção das regiões norte e nordeste, em que, apesar de dias mais quentes, ainda são registradas poucas chuvas. Neste ano, os últimos dias do inverno foram marcados pela atuação de um ciclone extratropical que provocou mudanças no tempo em várias regiões do país. E a chegada da primavera não deve encerrar a ocorrência desses fenômenos. Meteorologistas alertam que um novo ciclone poderá se formar entre o fim deste mês de setembro e o início de outubro, com um potencial para ser ainda mais intenso. A primavera de 2026 também deverá ser marcada por temperaturas acima da média em grande parte do território nacional. O cenário é influenciado pelo fortalecimento do fenômeno El Niño, cujos efeitos tendem a ficar mais evidentes entre outubro e novembro. Em relação às chuvas, a região sul apresenta maior probabilidade de registrar volumes acima da média histórica. Já as regiões norte, nordeste, centro-oeste e sudeste devem ter precipitações próximas ou abaixo do normal para o período. Lembrando que chuva abaixo da média não significa ausência de temporais. Episódios localizados de chuva intensa poderão ocorrer em diversas regiões ao longo da primavera. O Programa Estadual Combate ao Hater foi sancionado pelo Executivo Estadual e propõe uma série de ações pedagógicas contínuas voltadas principalmente para estudantes dos ensinos fundamental e médio, tanto da iniciativa privada quanto pública, estabelecendo medidas contra práticas de violência no ambiente digital e proteção das vítimas de ataques virtuais. Pela norma, hater é a pessoa que, individualmente ou em grupo, pratica de forma intencional atos de violência por meio da internet, redes sociais, sites ou outras plataformas digitais, para intimar, agredir, provocar sofrimento ou humilhar outra pessoa. A lei determina ainda que as vítimas dos crimes cibernéticos tenham acesso prioritário a serviços públicos de assistência jurídica, médica, psicológica e social. As instituições de ensino com site e redes sociais ativas na internet devem registrar eventuais comentários ou outras manifestações caracterizadas pela lei como violência digital. Além do registro, as ofensas têm que ser retiradas do ambiente virtual e comunidades, né, e comunicadas imediatamente aos órgãos públicos competentes. A nova lei também prevê penalidades financeiras para as instituições que forem omissas diante dos ataques em suas plataformas. A Corregedoria Geral de Justiça publicou uma nova regra que unifica e facilita a gratuidade em cartórios de registro civil em todo o estado. De acordo com a Defensoria Pública do Estado, que fez a solicitação, a medida amplia o acesso e protege o cidadão contra procedimentos diferentes e conflitantes. Serviços como emissão de certidões e habilitação para casamento passam a contar com um procedimento mais simples e acessível. A nova regra proíbe expressamente que os cartórios julguem a condição financeira de alguém com base em roupas, aparência ou pela presença de advogado. Para evitar qualquer constrangimento, os documentos emitidos de graça trarão apenas a expressão isento de emolumentos, sem termos que rotulem o cidadão. Segundo a Defensoria, o formulário de pedido pode ser preenchido de forma presencial ou ainda pela internet. Os cartórios estão proibidos de cobrar taxa de impressão ou digitalização e devem obrigatoriamente auxiliar quem tem dificuldade de leitura ou escrita. Além disso, todos os cartórios do estado têm 15 dias para fixar cartazes visíveis informando claramente os direitos da população. 11:03 em Natal, com informações da Agência Rádio 2, do Governo do Rio Grande do Norte, Tribuna do Norte e também da Corregedoria Geral de Justiça, fechamos esta edição convidando você para 1 da tarde.
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0: 11:10 em Natal, manhã de quarta-feira. Culto doméstico está no ar e mais uma vez com a participação do pastor Samuel Renovato, a quem vamos saudar com a paz do Senhor e desejar um bom dia. Vamos juntos ouvi-lo.
1: Saúdo a você, meu caro ouvinte da Rádio Nordeste Evangélica FM 92.5, com a paz do Senhor, ao tempo em que também apresento a nossa equipe de hoje, na gerência de programação Gerson Câmara, na programação musical Evaristo Filho, na técnica de som Ricardo Torres e na apresentação do programa Renascer, Marcílio Dantas, também cumprimentando a toda a equipe com a paz do Senhor. Quero convidá-lo para junto orarmos ao Senhor neste momento, apresentando o culto doméstico deste dia e a você que nos ouve também. Ore conosco. Querido Deus e Pai, te rendemos graças, Senhor, por este dia, pela tua bondade para conosco, a tua graça, o teu amor. Meu Deus, te pedindo a inspiração do teu Espírito Santo para ministrarmos uma porção da tua palavra a todos os queridos radiovintes da Rádio Nordeste Evangélica FM 92.5. Toma o primeiro lugar em tudo, abençoa, Senhor, fala conosco através dos hinos da ministração da tua palavra. Em nome de Jesus te agradecemos a resposta desta oração, com o perdão dos nossos pecados, da pessoa bendita de Jesus. Amém. Meu caro ouvinte, quero convidá-lo a abrir a sua Bíblia aí onde você estiver, se você puder, no Evangelho segundo escreveu João, capítulo 17, versículos 15 e 16, que dizem assim: não peço que os tires do mundo, mas que os livres do mal. Não são do mundo, como eu do mundo não sou. Quando nós lemos também no Evangelho de Mateus, no capítulo 6 e versículo 13, Jesus diz: não nos deixeis cair em tentação, mas livrai-nos do mal, porque teu é o reino, o poder e a glória para sempre. Amém. Nós podemos perceber, tanto na oração do Pai Nosso como na oração sumo sacerdotal,

0: Jesus intercedendo, não é, por nós, principalmente no Evangelho de João, uma vez que no Evangelho de Mateus, Jesus ensina aos discípulos a estrutura, não é, como deveria ser o formato, podemos dizer assim, né, o balizamento, os parâmetros da oração que cada um de nós deveria fazer, Jesus ensinando aos discípulos. Mas aqui em João, Jesus ora e intercede por nós, né, e a gente percebe que a vontade dele é que sejamos livres do mal. Esta foi a oração que ele nos ensinou, como disse lá no Pai Nosso, e foi também a oração de Jesus para nós, quando disse que nos protejas do maligno. O cristão, meu caro ouvinte, é filho de Deus e deve viver somente para ele. Nós temos uma vida entregue nas mãos de Deus. Nós não pertencemos mais ao mundo, não devemos viver como o mundo, nem para o mundo. É verdade que nós estamos no mundo, mas não somos do mundo. A nossa morada é no mundo, é verdade, nós moramos aqui, né? Mas a nossa identidade deve ser diferente da identidade das pessoas deste mundo. Precisamos muito da ajuda de Deus para viver livres, não somente do mal, como Jesus orou por nós, mas também livres do mundo, não é? Quando eu falo mundo aqui, não é o mundo geofísico, não é a terra física, mas o mundo social entregue ao pecado, ao maligno, pois a Bíblia diz que o mundo jaz no maligno, não é? O mundo social, né, a cultura do mundo. Meu caro ouvinte, nós vemos Jesus orando por nós, intercedendo para que Deus nos livre do mal. E o Senhor, ele se importa conosco. Ele sabe que estamos, que seremos, né, melhor dizendo, tentados pelo maligno. Ele sabe que muitas vezes não resistiremos caindo em tentação. Por isso, ele intercede por nós ainda hoje, não é? A Bíblia diz que Jesus está assentado à destra do Pai, não é? E intercede por nós, de formas que sejamos tentados ou não, não é? Deus, ele quer que nós também oremos por isso. Como você tem gastado tempo na oração, né? Ele quer que nunca venhamos a desistir de lutar, isto é, que não venhamos desistir da nossa luta contra o mundo e contra o mal. Isso faz parte da nossa vida, né? Essa luta, o apóstolo Paulo diz que não temos que lutar contra sangue nem carne, mas contra os principados, contra as hostes do mal, contra os principados, contra as potestades, contra as hostes espirituais da maldade nos lugares celestiais. É uma luta diária, não é? Diariamente nós estamos lutando, mas podemos contar com a ajuda de Deus. Jesus orou por nós nesse sentido, não é? Ele deixa bem claro que estamos no mundo por termos uma missão, né? E a missão é de proclamar a sua mensagem, né? Eu e você temos esta missão e por isso enfrentamos lutas, oposição, né? O mundo odiou Jesus pelo simples fato dele pregar a verdade, somente isto, né? E nós também não somos diferentes. Muita gente nos aborrece porque nós falamos a verdade, porque lutamos contra a mentira, não é? Porque somos filhos de Deus e Deus é a verdade. Jesus é Deus e ele disse no Evangelho de João 14:6, não é? Eu sou o caminho, a verdade e a vida. Não é? Ninguém vem ao Pai senão por mim. Então nós estamos aqui moramos aqui, mas a nossa identidade não é a identidade do mundo. Nós não nos identificamos com o mundo. A nossa identidade, ela é celestial. E aqui, embora a nossa moradia seja aqui na Terra, nós estamos aqui com a missão de proclamar a mensagem salvadora do Evangelho na pessoa bendita de Jesus. Para isso, ele nos fortalece, não é? Nos dá da sua força. E isso nos afasta da vontade de servir ao mundo, não é? Quando nos envolvemos na obra de Deus, procuramos consagrar nossa vida, não é? Cada vez mais perto de Deus, não é? Mais santos nós ficamos, mais separados do mundo, não é? Pois nos ocupamos em servir a Ele. E Jesus diz nessa oração que nós lemos, que estamos no mundo para que o mundo creia na palavra de Deus. Para essa proclamação, meu caro ouvinte, como disse anteriormente, nós somos santificados. Santidade significa duas coisas: separado de e separado para. Nós somos separados do mundo para sermos usados por Deus. Como você tem vivido? Você tem tido interesse em pregar a palavra de Deus, em falar a palavra de Deus? Às vezes nós pensamos, meu caro ouvinte, que os grandes desafios que enfrentamos são as contas a pagar, a enfermidade ou as pessoas que parecem competir conosco por um espaço em nosso trabalho, na nossa escola, na nossa vizinhança, nas áreas da vida, né? Mas o grande desafio é viver em meio a pressões e tentações que tentam nos influenciar aos poucos, tirando cada vez mais nossos olhos da nossa verdadeira missão. Este é um grande desafio para o cristão que vive nesse mundo chamado de pós-moderno, pós-verdade, do mundo relativista, do mundo materialista, do mundo hedonista, do mundo espiritualista. Este é um grande desafio. Essa luta que nós travamos diariamente contra este mundo que jaz no maligno. As palavras finais da oração do Pai Nosso, elas destacam o poder de Deus, dizendo: Teu é o reino e o poder e a glória para sempre. Podemos estar certos de que Deus é poderoso para nos libertar de todo mal. Meu caro ouvinte, e não somente isso, além de nos libertar, Ele é poderoso para nos guardar e nos livrar de todo mal. Para isso, temos que manter a comunhão com Ele, temos que estar ligados com Ele, como disse o salmista no Salmo 91, o que habita no esconderijo do Altíssimo, à sombra do Onipotente descansará. Meu caro ouvinte, é preciso habitar no esconderijo de Deus. Deus é o nosso refúgio, diz o salmista, e a nossa fortaleza, socorro bem presente na hora da angústia. Eu não sei o que você está passando, a sua luta, a sua dificuldade, mas refugie-se em Deus, corra para os pés do Senhor. Há poucos dias ouvi o testemunho de uma senhora que estava passando, que está passando, né, uma grande luta. E ela disse: tudo isso me aconteceu porque eu me afastei do Senhor. Eu tenho consciência disso. Eu tenho certeza disso. Você que está afastado dos caminhos do Senhor, que não tem tido forças para caminhar, que se distanciou de Deus, iludido pelas coisas que o mundo oferece. Meu caro ouvinte, Jesus intercedeu por você. Volte-se para Ele, pois Ele tem se lembrado de você, não esqueceu de você, como você possa pensar que não tem mais jeito. Sim, tem jeito sim. Para Deus, a Bíblia diz, nada é impossível. Então, aquilo que para você que me ouve, que parece impossível de se realizar, Deus pode tornar possível, pois Ele é o Deus das possibilidades. Que o Senhor nos ajude e nos abençoe, que possamos sempre encontrar, mesmo na hora mais difícil da nossa vida, encontrar refúgio em Deus. Ele nos livra de todo mal e também nos abriga no seu refúgio. Que o Senhor nos ajude e nos abençoe. Amém. Muito bem, meu caro ouvinte, chegou o momento da oração da fé.
1: Vamos com os pedidos de oração nesta manhã, através do nosso telefone 988-2022-55. Iniciando pedindo oração pela irmã Cícera, que pede por ela, pela família, por sua saúde. Ao Zenita Zenir, pedindo por Gabriel e Tiago. Chega também a solicitação de oração da irmã Glorinha, ela que pede oração por sua aposentadoria. Lúcia Gomes, pedindo oração pela sua família, pelos filhos, pelos netos, Régia, Arniele, Robson, Rian, Alícia, Isabela, pela sua mãe e o irmã em Cristo. Também pedindo oração nesta manhã, temos aqui a solicitação do Daniel Baltar no bairro de Neópolis, o Marcelo Dias e a Lucicleide lá em João Câmara. Pedido de oração também em favor da irmã Kátia, lá na cidade da Esperança. Chega a solicitação de oração nesta manhã em favor do pastor Moisés e também da irmã Marinês, para que Deus abençoe esse ministério. Eles pertencem à Assembleia de Deus lá, Campo de Macaíba, e acompanham também a nossa programação todos os dias. Cleide Moura, oração por esse casal, e ela e o esposo dela, e também por toda a família Moura, que acompanha o nosso Renascer todas as manhãs. Chega também a solicitação de oração do Edson Soares da Costa. Ele é de Santo Antônio, pede oração pela sua filhinha Kathy e a sua esposa Cleide, que acompanham também o nosso Renascer. Oração em favor nesta manhã é pela família, por cura, libertação e salvação, e incluindo também oração pelo Felipe, Gabriel, Cauane, Lara, Antonella, Rafael, Tatiana e Tiago. A solicitação de oração daí vem da irmã Cineide. Deus abençoe vocês, irmã Cineide. Hermógenes, também em nossa audiência, pedindo oração por toda a sua família, para que Deus abençoe cada vez mais, faça prosperar em todas as áreas da vida. Gisélia Teixeira, pedindo oração por Milena, com relação à libertação, para que Deus chegue também na vida da mesma. A solicitação de oração vem do Marcos Brito e toda a sua família. Roselino Duarte em Parnamirim, oração por ela, por sua família, pelo seu trabalho. Chega a solicitação do irmão Ari, lá de Novo Horizonte, Quintas, oração por uma causa na justiça e por aposentadoria, e pede também por todos os lares. Também a solicitação da nossa amada irmã Ilma Janeire, lá na Zona Norte de Natal, ela que pede por abertura de porta de emprego. Mari, pedindo oração por sua saúde, né? E também por todos lá de São José de Mipibu. Estou falando de a irmã Marineide, carinhosamente muito conhecida por Mari. Deus abençoe você, a sua família, Deus faça prosperar também em todas as áreas. Solicitação de oração vem nesta manhã em favor da irmã Cícera, ela que pede por sua pessoa, por um pedido de benefício para uma pessoa deficiente, e também por todos os seus familiares. Solicitação de oração vem da nossa amada irmã Neves, que pede por irmã Luciana lá em Itaipu, para que Deus abençoe cada vez mais a vida dela, e também da irmã Adriana, do irmão Daniel, o irmão Dedé, a sua esposa, a irmã Margarete, todos lá em Serrinha, que acompanham o nosso Renascer. Pedido de oração em favor do irmão José Duarte, por ele, pela família e por todas as áreas da sua vida. São essas solicitações que chegam nesta manhã através do Renascer aqui pela Nordeste Evangélica.
0: Muito bem, meu caro ouvinte, vamos orar, vamos apresentar os pedidos de oração que foram feitos a nós nesta manhã, e você que me ouve vai orar conosco, ore conosco. Nosso Deus e nosso Pai, te rendemos graças, Senhor, por este dia, pelo que o Senhor já tem feito na nossa vida, e te pedimos, meu Deus, a tua bênção sobre cada um de nós. Pedimos em favor daquele que pediu oração por um problema de saúde, por abertura de porta de emprego, pela vida no lar, pela restauração de casamentos, pelo que o Senhor tem visto na vida daquele que está necessitado de uma porta de emprego. Chega com providência nesta manhã, Senhor, pelos demais pedidos que foram tantos nominados, Senhor, mas o Senhor sabe de todas as coisas. Queremos entregar nas tuas mãos todas essas petições, todas estas orações e outros tantos que não puderam, por uma razão ou outra, acessar os nossos meios de comunicação e fazer o seu pedido ao vivo aqui no programa Renascer. Portanto, meu Deus, nós te pedimos tudo isso, entregamos nas tuas mãos e confiamos que o Senhor é poderoso para fazer muito mais além daquilo que pedimos ou pensamos, pelo poderoso nome de Jesus. Amém. Muito bem, meu caro ouvinte, chegamos ao finalzinho de mais uma edição do seu programa Culto Doméstico no Rádio. Convidamos você a permanecer na audiência da Rádio Nordeste Evangélica FM 92.5, na companhia de Marcílio Dantas, e até o nosso próximo encontro. Que Deus lhe dê um bom dia na presença do Senhor. Forte abraço pastoral a todos, em nome de Jesus. Amém.
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2: 11:38, pedido de louvor da Ilma Janeiro e Soledade One. Lá na Zona Norte de Natal, ela pede para ouvir Melissa, de Bem com a Vida, uma saudade ao túnel do tempo. A Nordeste Evangélica trazendo o passado do presente, de presente para você louvar a Deus.

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1: 11 horas 49 minutos. Estamos chegando aos minutos finais da nossa programação. Agradecer a Deus e agradecer você que sempre participa conosco, fazendo dessa manhã uma manhã alegre, uma manhã muito abençoada também. Daqui a pouco, ao 12:30, nós teremos a voz da Assembleia de Deus com os pastores Joaci Varela, pastor Jonas de Paiva Júnior, pastor Rubem Varela e ainda a pastoração do presbítero John France, João França. Vamos agora trazer o nosso momento reflexivo.

renovando as forças em Cristo. No livro do profeta Isaías, capítulo 40, versículo 31, encontramos uma promessa maravilhosa. Mas os que esperam no Senhor renovarão as suas forças, subirão com asas como águias. Pensemos na águia. Quando ela envelhece, quando as penas pesam e as forças fogem, embora cansada, ela não se entrega. Ela se afasta de tudo. Procura o penhasco, sobe o mais alto que consegue e ali começa um trabalho doloroso. Ela passa o bico velho na rocha, vai esmerilhando até o excesso cair, até que um bico novo nasce. E com esse bico novo, ela mesma arranca as penas velhas, uma a uma, e fica ali, no silêncio, esperando a regeneração. Não tem pressa. Ela sabe que aquele tempo de restauração é necessário. E quando as penas novas crescem, quando as forças voltam, ela dá o voo da vida, o voo da renovação da sua existência. Ela não volta do mesmo jeito. Ela volta voando melhor que antes. Essa é a imagem que Deus usa para você. Porque tem hora que a gente se sente igual a uma águia cansada. Não é verdade? Ficamos pesados, sem vontade, sem força para seguir. Mas a palavra diz que os jovens se fatigam e cansam, e os moços, de igual maneira, podem cair. Porém, os que esperam no Senhor renovarão as suas forças como as águias. E é justamente aqui que Jesus Cristo entra na sua história. A presença dele na sua vida não é um conforto momentâneo, é uma renovação. Ele restaura as forças que o mundo consumiu de você. Ele devolve o vigor que a luta te roubou. Em Cristo não há fraqueza que permaneça de pé. E o mais lindo, a palavra diz que até os anciãos se rejuvenescem, física e espiritualmente, quando se aproximam de Jesus. A idade pode avançar, mas quem confia no Senhor não envelhece por dentro. Pois a palavra divina confirma, como diz o Salmo 56, verso 22, lança o teu cuidado sobre o Senhor e ele te sustentará. Seja hoje sustentado, seja hoje sustentada pela mão do Senhor. Então, dá uma olhada na tua vida. E se você está cansado, se você está cansada, eu te faço um convite que pode mudar o seu dia agora mesmo. Deixe tudo de lado e vá para um lugar a sós com Deus. Ore em nome de Jesus. Não precisa ser longe. Pode ser no seu quarto, no silêncio da sua residência. Fique a sós com o Senhor em oração. Faça um devocional, medite. Dependa do Eterno. Entregue o teu fardo. Descanse nele. E deixe-o trocar as tuas penas velhas por novas forças. Porque quem tem o encontro com o Senhor volta como a águia, volta voando melhor que antes. Portanto, fique na paz do Senhor e que as tuas forças se renovem em Cristo Jesus.

0: Com trabalhos técnicos, Ricardo Torres, ficamos por aqui, voltando, se Deus quiser, amanhã, a partir das 7:10 da manhã, vem aí nos comandos técnicos, Joás Marques.
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5: 11:59.
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2: Queridos companheiros, pastores, supervisores de campo, pastor de igrejas filiais, pastores, coordenador de setor, pastores, dirigentes de congregação, toda a liderança da nossa igreja, eu venho com alegria fazer uma convocação a todos vocês. Próximo dia 26, aqui em Natal, será realizada a 38ª edição da nossa EBD em síntese, um trabalho por mais importante para todos nós líderes da nossa IADERN. E Paulo, escrevendo a Timóteo, ele diz: procura apresentar-te a Deus aprovado, como obreiro que não tem de que se envergonhar, que maneja bem a palavra da verdade. A nossa EBD em síntese, dia 26, vem exatamente para nos dar mais um reforço, mais fundamentação na palavra de Deus, para que sejamos mais usados no ministério que Deus tem nos confiado. Todos vocês são bem-vindos e aguardamos com alegria, não somente no momento de crescimento, no conhecimento da palavra de Deus, mas também na comunhão. Havemos de estar aqui nos abraçando e saudando, matando até as saudades, e vocês são bem-vindos em nome de Jesus. Amém.
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Estamos iniciando o programa Voz da Assembleia de Deus. Este programa vai ao ar de segunda a sexta-feira. 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Agradeço aqui a toda a diretoria, os pastores e as suas respectivas esposas que estão sempre nos ouvindo. Muito obrigado. E a você, meu amado irmão, de perto ou de longe, agradeço a sua audiência. Fique até o final. 92.5 FM, Rádio Nordeste Evangélica, transmitindo o melhor de Deus para você. Vamos dar continuidade ao programa, ouvindo louvores, ouvindo a palavra, enfim, não desligue o seu rádio.

0: Muito bem, estamos de retorno com o programa Voz da Assembleia de Deus. Eu quero agora abrir a oportunidade para o meu amado irmão, presbítero França. Paz do Senhor, meu amado.
1: A paz do Senhor, pastor Josia, paz do Senhor, pastor Rubem Varela, paz do Senhor, pastor Jonas. Quer deixar uma saudação especial para você, rádio ouvinte da Rádio Nordeste Evangélica, 92.5 FM. Esta missionária no ar, quero deixar uma saudação para você, que nos dá o prazer de estar aqui junto conosco mais uma vez no programa Voz da Assembleia de Deus. Quero deixar uma saudação especial aqui para minha esposa, irmã Vilma França, para meu filho, João França Filho. Quero deixar uma saudação especial para o nosso pastor presidente, pastor Matheus da Silva, irmã Fátima Araújo. Pastor José, agradeço a oportunidade em nome de Jesus.
0: Na sequência do programa Voz da Assembleia de Deus, eu quero agora dar a oportunidade ao pastor Jonas de Paiva, trazendo aí alguns pontos interessantes da Escola Bíblica Dominical, do assunto que nós vamos estudar no próximo domingo. Pastor Jonas de Paiva, paz do Senhor, meu pastor.

0: Amados irmãos em Cristo Jesus, eu vos saúdo com a paz do Senhor. Dou graças a Deus por mais esta oportunidade que Deus tem me dado de aqui estar no programa Voz da Assembleia de Deus para vos trazer alguns pequenos comentários sobre a 13ª lição que será apresentada no próximo domingo, dia 27 de setembro de 2026, e que tem como tema A Missão Continua em Nós, a Igreja do Senhor Jesus. Nós que formamos a igreja recebemos da parte de Deus a incumbência de pregar o evangelho a toda criatura. O textual dessa lição diz: importa que o evangelho seja primeiramente pregado entre todas as nações. Palavras do Senhor Jesus, Marcos 13:10. A verdade prática nos diz que importa que a igreja pregue o evangelho a todas as nações, pois essa missão deve avançar até os confins da terra. O Senhor nos confiou à sua igreja esta grande responsabilidade. A igreja é enviada para anunciar o evangelho a todos os povos. O Senhor Jesus está registrado no evangelho de Mateus, capítulo 28, 18 a 20, as seguintes palavras do Senhor Jesus: e chegando-se Jesus falou-lhes dizendo: é-me dado todo o poder no céu e na terra. Portanto, ide, fazei discípulos de todas as nações, batizando-os em nome do Pai, do Filho e do Espírito Santo, ensinando-os a guardar todas as coisas que eu vos tenho mandado. E eis que eu estou convosco todos os dias até a consumação do mundo. Amém. Mateus 28, 18 a 20. Esse texto reflete a grande responsabilidade da Igreja do Senhor Jesus, que, incumbida desta grande missão, prega o evangelho a toda criatura. O livro de Atos dos Apóstolos diz: recebereis o poder do Espírito Santo, que há de vir sobre vós, e ser-me-eis testemunhas, tanto em Jerusalém, como em toda a Judéia e Samaria, e até aos confins da terra. Atos, capítulo de número 1 e versículo 8. Atos 1 e 8. É importante essa missão. A Epístola aos Efésios também, o apóstolo Paulo se refere à responsabilidade que nos foi confiada como igreja do Senhor. Mas agora em Cristo Jesus, vós que antes estavas longe, já pelo seu sangue chegastes perto, porque ele é a nossa paz, o qual de ambos os povos fez um e derrubou a barreira de separação que estava no meio. Na sua carne desfez a inimizade, isto é, a lei dos mandamentos, que consistia em ordenanças, para criar de si mesmo, dos dois, um novo homem, trazendo a paz, e pela cruz reconciliar ambos com Deus em um corpo, matando com ela as inimizades. E vendo, ele evangelizou a paz a vós que estavais longe e aos que estavam perto, porque por ele ambos temos acesso ao Pai em um mesmo Espírito. Efésios capítulo 2, versículos 13 a 18. O evangelho antes tinha uma destinação ao povo judeu. E esse povo judeu, que era para ser um povo missionário na terra, eles achavam que o evangelho era restrito a eles e que a salvação era unicamente para eles. Mas Deus tinha um plano mais amplo para a salvação de toda a humanidade. Deus enviou o seu filho ao mundo para salvar os pecadores de todas as classes de todas as étnicas, de todos os pensamentos, gente de toda a natureza. Jesus enviou o seu, Deus enviou o seu filho, Jesus Cristo, e ele mandou que a igreja fosse a todo mundo, pregando o evangelho a toda criatura. Quem cresce, fosse batizado, seria salvo. Quem, porém, não cresce, seria condenado. A missão da igreja é pregar a palavra de Deus. Que Deus nos abençoe em Cristo e que possamos cumprir esta missão. Cada crente dentro de sua responsabilidade pessoal, para a glória do Senhor Jesus. Amém. Que Deus nos abençoe.
1: Quero, neste momento, enviar um abraço especial à nossa querida irmã Ruth Leite, dirigente do Círculo da Oração da Assembleia de Deus, a Presidente Bandeira. A irmã Ruth comunica a todos os nossos amados irmãos que uma vigília que estava programada para a próxima sexta-feira, dia 25, foi cancelada. Vai ser realizada novamente quando houver uma oportunidade mais efetiva, mais adequada para a realização dessa vigília, em nome de Jesus. Quero enviar um abraço fraterno à irmã Ruth Leite e a todas as suas colaboradoras ali no Círculo da Oração da Presidente Bandeira. Portanto, não haverá vigília.
2: Nem sabia que Ruth Leite ainda estava viva.
1: Na sexta-feira, dia 25, da Presidente Bandeira.
2: Ela deve estar com mais de 90 já.
1: Que Deus os abençoe em nome de Jesus. Amém.
3: Na continuação, queremos agradecer a você, meu amado irmão, que está sempre em sintonia conosco. Muito obrigado pela sua audiência. Você de perto, você de longe, você aí em outro país, você em outro estado, em outra cidade. Mas agradecer também aqui você em Natal, na Grande Natal, que está sempre a nos ouvir. Nós agradecemos de coração a sua audiência. Agradeço a todos em nome de Jesus.
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3: Muito bem, meu amado irmão, você que está sintonizado conosco todos os dias na Rádio Nordeste Evangélica, muito obrigado pela sua audiência. Eu quero lembrar, nós temos cultos segunda, quarta e sexta no Templo Central, terça e quinta nas congregações. Queremos também lembrar que neste final de semana que vem, estaremos aí com a 38ª EBD em síntese. Então já coloco como prioridade, viu, você está lá para participar desse trabalho abençoado. Mas na sexta-feira nós estaremos com a consagração de 9 às 11. Toda sexta-feira o pastor Martim, diretoria da igreja e coordenador de setores, dirigentes de congregações que podem estar presentes, tem a oportunidade de orar, de buscar a presença de Deus. E nós estaremos nesta sexta-feira que vem no grande culto geral de doutrina com a área 3. A área 3 que compreende os seguintes setores: setor de número 4, Cidade da Esperança, a Igreja Polos, Congregação Polo de Nação Santa, que é o setor 9, setor 17, Nazaré 1, Igreja Polo, setor 26, Guarapes, Igreja Polo, setor 31, Nazaré 2, Igreja Polo, e 33, Jardim de Deus, Igreja Polo. Então, esses amados irmãos estarão presentes para participar, principalmente a liderança desses setores, liderança da área 3, estará presente participando do culto de doutrina na sexta-feira. Muito bem. Mas eu quero mais uma vez ressaltar aqui a 38ª EBD em síntese, que você não pode perder. Se você não fez a sua inscrição ainda, aproveite e faça a sua inscrição. Pastor Reinaldo está sempre lembrando e pedindo, dando os avisos, lembrando que você e eu, nós precisamos participar. Então, entre em ação, já faça a sua inscrição e participe desse trabalho abençoado que vai acontecer neste próximo final de semana. Vamos ouvir agora o pastor Martim convocando todos nós para participarmos da EBD em síntese, 38ª. Pastor Martim.
5: Queridos companheiros, pastores, supervisores de campo, pastores de igrejas filiais, pastores, coordenadores de setor, pastores, dirigentes de congregação, toda a liderança da nossa igreja, eu venho com alegria fazer uma convocação a todos vocês. Próximo dia 26, aqui em Natal, será realizada a 38ª edição da nossa EBD em síntese, um trabalho por mais importante para todos nós, líderes da nossa IADERM. E Paulo, escrevendo a Timóteo, ele diz: procura apresentar-te a Deus aprovado, como obreiro que não tem de que se envergonhar, que maneja bem a palavra da verdade. A nossa EBD em síntese, dia 26, vem exatamente para nos dar mais um reforço, mais fundamentação na palavra de Deus, para que sejamos mais usados no ministério que Deus tem nos confiado. Todos vocês são bem-vindos e aguardamos com alegria, não somente no momento de crescimento, no conhecimento da palavra de Deus, mas também na comunhão. Havemos de estar aqui nos abraçando e saudando, matando até as saudades, e vocês são bem-vindos, em nome de Jesus. Amém.
3: Vamos continuando com o programa A Voz da Assembleia de Deus, 92.5 FM.
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3: Muito bem, meu amado irmão, chegou o momento de ouvirmos a ministração da Palavra de Deus. Eu quero chamar a sua atenção. Vamos dar a oportunidade aqui ao pastor Rubem Varela, trazendo a ministração para o nosso deleite espiritual. Pastor Rubem, a paz do Senhor.
6: Paz do Senhor, queridos irmãos e queridas irmãs, amigos do coração, louvamos a Deus por mais esta oportunidade. Estamos aqui continuando com aquele pensamento que da última vez tratamos a respeito da condição de alcançarmos a hombridade conforme Davi manda ao seu filho no capítulo 2, versículo 2 do primeiro livro dos reis, a ocasião na qual é dito: eu vou pelo caminho de toda a terra. Isso é Davi dizendo a Salomão, né? Eu vou pelo caminho de todos os mortais. Na outra tradução diz: de toda a terra. Coragem, pois, e ser homem. E aí ele, na sequência, diz: guarda os preceitos do Senhor teu Deus, para andar nos seus caminhos, para guardar seus estatutos, seus mandamentos, seus juízos, seus testemunhos, como está escrito na lei de Moisés, para que prosperes em tudo quanto fizeres, por onde quer que fores, para que o Senhor confirme a palavra que falou de mim, dizendo: teus filhos, né, se teus filhos guardarem o seu caminho para andarem perante a minha face fielmente, de todo o seu coração, toda a sua alma, nunca te faltará sucessor ao trono de Israel. Também tu sabes, e aí ele dá algumas orientações a respeito de Joabe, a respeito, né, de Simei, não é? E essas informações são muito importantes, porque esse é outro ponto que nós vamos falar sobre a liderança de Salomão. Mas observe que ele parte aqui de um ponto, e esse ponto é muito importante. Ele diz: tenha coragem, seja homem, disso falamos anteriormente, mas agora ele diz assim: obedeça ao Senhor. Quer dizer, seja orientado pela palavra de Deus, pelos desígnios divinos. Nós tivemos a oportunidade de ouvirmos uma mensagem muito grande proferida pelo pastor Erlon Caio, que esteve pregando recentemente em um dos setores aqui da capital, e por ocasião de sua estada conosco pregou também no culto de doutrina e trouxe uma mensagem bem interessante. Ele falou sobre aparência, estrutura e fundamentos. E eu não esqueci mais essa palavra. Então ele demonstrou, por exemplo, que em Saul havia aparência, havia estrutura, mas os seus fundamentos eram falhos. Ele não conseguiu obedecer à orientação de Deus. Então ele falhava na palavra, ele desobedecia a palavra, ele apostatava a palavra do Senhor, apostatou da fé, né? E ele foi assim, numa queda vertiginosa, uma queda moral vertiginosa. Era um homem bonito, era o mais bonito de Israel, tem aparência. Então, uma pessoa bonita geralmente tem semblante muito agradável e é fácil da gente se apegar a ela, né? Todo mundo presta atenção em pessoas bonitas e, sem falar nada, já são simpáticas por causa da beleza. E era bem estruturado, ele um sujeito, um homem sábio, inteligente, grande capacidade, desenvoltura, aguerrido, né? Tinha umas covardias, mas isso foi lá no início, quando ele se achava pequeno, mas depois que ele montou o cavalo, ajustou a sela, prosseguiu num reino austero, né? E muito próspero, inclusive. Porém, do ponto de vista moral, ele foi um fracasso. Ele apresentou também um outro exemplo de uma pessoa que tinha aparência, tinha estrutura e tinha fundamentos, que era o caso de Daniel. E ele mostrou que esse homem, tendo boa aparência, tendo uma excelente estrutura, conservou tudo isso, né, porque ele tinha bons fundamentos. Então, a base são os fundamentos. Apresentou, então, o Senhor Jesus Cristo, que no mundo estava sem aparência, sem formosura, tem a estrutura, né? Mas ele é o fundamento. Ele é a estrutura e é o fundamento. E nós louvamos a Deus por aquela mensagem, porque isso nos ensina que o que Davi estava dizendo a Salomão é: seja, tenha coragem, né? Seja forte. Isso fala de aparência e de estrutura, mas ele seja homem, aliás, mas ele está dizendo que obedeça ao Senhor. Isso é fundamento. Às vezes as pessoas, né, aparentam grande talento, grande capacidade, grande desenvoltura, né? Porém, são pessoas frágeis nos fundamentos e fracassam por causa disso. Há três pontos que eu gostaria de tratar aqui, quase recapitulando o que já falamos e falando um pouco mais adiante. Davi faz importantes recomendações ao seu filho e isso nos instrui contra a forma de se presidir adequadamente. Vamos retomar. Primeiro, coragem e maturidade. Quem preside precisa se esforçar muito na direção da maturidade. Um governante inseguro e imaturo nunca poderá presidir bem. Esse é o primeiro ponto. A segunda, obediência e fidelidade. Quem preside deve primar pela obediência aos altos padrões divinos expressos em sua palavra. Isso depende fundamentalmente, ou disso depende fundamentalmente o sucesso no governo da casa de Deus. Então, se os padrões divinos não forem seguidos à risca, se uma predisposição de fidelidade não for o condutor da prática e até da motivação, aliás, principalmente da motivação, o fracasso espiritual será grande, né? Observe que Davi não economiza as palavras nessa instrução a Salomão. Guarda os preceitos do Senhor, ou seja, memorize. Tá? Porque se você memorizar esses preceitos, você vai andar nos caminhos e vai guardar os estatutos e os mandamentos e os juízos e os testemunhos, como está escrito na lei de Moisés. Vamos meditar um pouco sobre isso. Aqui se refere a palavra preceito, né? Essa palavra preceitos, ela nos fala muito fortemente. E é interessante notar que guardar preceito seria preservar ele, né? Preservar o cargo, preservar um mandato, um ofício, uma função. É aquilo que é colocado aqui, que é muito importante, né? É como se você colocasse dentro de uma fortaleza, sabe? Os preceitos. E há uma diferença também para caminhos, porque caminho está falando de uma vereda, de um lugar que vai levar a outro, de uma rota que vai levar a algum lugar. É o curso da vida, né? Os mandamentos em si são da mitzvah, é a palavra que também é utilizada para mandamento, né? É um código de sabedoria, quer dizer, seria um código genético da doutrina divina, né? Os juízos já fala de decisão, e decisão pelo certo, apoiando o certo e rejeitando o errado. E os estatutos é outra palavra importante, que já é como uma espécie de ordenança, limite, algo que foi prescrito, quer dizer, como um estatuto, né? Siga aquela regra do estatuto, que o estatuto delimita as ações. É isso que ele está dizendo. E aí é uma promessa de prosperidade nesse caminho. Nós vamos falar sobre o outro ponto, na próxima oportunidade, que é estratégia e sabedoria. É a próxima orientação que Davi dá ao seu filho Salomão. É importante rememorarmos aqui. Que Deus abençoe a cada um.
3: Muito obrigado, pastor Rubem, pela sua participação. Vamos dando continuidade ao programa Voz da Assembleia de Deus. Não desligue o seu rádio, fique conosco após ouvir esta palavra abençoada. Meu amado pastor Rubem, muito obrigado. Muito bem, chegamos ao final do programa Voz da Assembleia de Deus. Quero agradecer a você, meu amado irmão, pela sua audiência. Deus te abençoe. Nós vamos orar agora com o nosso amado irmão presbítero França e estaremos finalizando o programa em nome de Jesus.
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7: Pai Santo querido, em nome de teu filho amado Jesus, nós te louvamos, Senhor, que bendizemos pela oportunidade de estarmos aqui, Senhor, mais uma vez na Rádio Nordeste Evangélica 92.5, sendo abençoado e transformado pelo poder da tua palavra. Pai Santo, junto com teus servos, rádio ouvintes da Rádio Nordeste Evangélica, estamos aqui, Senhor, todos os dias de segunda a sexta-feira, não apenas neste horário do programa Voz da Assembleia de Deus, mas desde o raiar do sol, Pai Santo, até o fim do dia. Pai Santo, estamos aqui sempre ouvindo, Senhor, a tua palavra, buscando cada dia ser transformado, ser renovado pelo poder que tem a tua poderosa palavra. Pai Santo, em nome de Jesus, nós te rogamos, Senhor, e pedindo que o Senhor chegue ali nos hospitais, levando cura, Senhor, levando, Senhor, transformação de mente também, ali nos presídios, Senhor, nos asilos, casa de recuperação, Pai Santo, transformando, Senhor, para que aqueles homens sejam, Senhor, e aquelas mulheres sejam transformados pelo poder da tua palavra, para serem inseridos novamente na sociedade, ó Pai. Pai Santo querido, em nome de Jesus Cristo, nós cremos, Senhor, que o Senhor irá fazer muito mais além do que pensamos. Pai Santo, abençoa a nossa diretoria, Senhor, da IADERNE, SEMADERNE. Abençoa os coordenadores de setor, Senhor. Tanto do Estado, supervisões de campo, Senhor, dirigente de igrejas filiais, Pai Santo querido, que todos os pastores da tua casa sejam cada dia aperfeiçoados pelo poder da tua palavra. Que o teu Espírito Santo, Senhor, venha nos dar discernimento, venha nos conduzir pelo bom caminho, Senhor. O caminho que te apraz, o caminho que te alegra e te agrada. Pai Santo querido, em nome de Jesus Cristo, nós te louvamos e já te agradecemos desde já e para todo sempre. Amém.
3: Receba a bênção, a graça de nosso Senhor e Salvador Jesus Cristo, o amor de Deus, a comunhão do Espírito Santo, esteja com todos agora e sempre. Amém.
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1: Começando juntos mais um bloco de notícias na tarde abençoada da 92 FM. A Receita Federal libera nesta quarta-feira, 23 de setembro, a consulta ao lote residual de restituições do Imposto de Renda Pessoa Física de setembro. O lote reúne 412.186 restituições destinadas a contribuintes prioritários e não prioritários. O valor total é de cerca de R$ 1.266.000.000. O crédito bancário será realizado em 30 de setembro. Para consultar, o contribuinte deve acessar o site gov.br/Receita Federal. Repito, gov.br/Receita Federal. Entrar em Meu Imposto de Renda e selecionar Consultar Minha Restituição. A consulta também pode ser feita pelo aplicativo da Receita Federal. Quem identificar pendências na declaração pode corrigir as informações por meio de uma declaração retificadora. O pagamento é feito somente em conta bancária do titular da declaração. Se houver erro nos dados bancários, é possível solicitar o reagendamento do crédito pelo Banco do Brasil em até um ano após a primeira tentativa de pagamento. Saiba mais em gov.br/Receita Federal. A Prefeitura do Natal realiza até esta sexta-feira a vacinação antirrábica porta a porta para cães e gatos em diferentes bairros da capital. A ação é coordenada pela Unidade de Vigilância de Zoonoses e conta com a atuação dos agentes de combate às endemias. Nesta semana, as equipes estão nos bairros Lagoa Azul, do Conjunto Nova Natal, nas proximidades da Unidade Básica de Saúde de Nova Natal, Senhora da Apresentação, no loteamento Vale Dourado e em Capim Macio. Os distritos sanitários Oeste e Leste também farão repasse nos bairros de seus territórios para oferecer uma nova oportunidade de vacinação aos tutores que ainda não imunizaram os animais. Podem receber a vacina cães e gatos saudáveis a partir de 3 meses de idade que ainda não tenham sido vacinados contra a raiva neste ano. A vacinação é gratuita e a campanha de vacinação segue até 30 de setembro. O dia D da campanha está marcado para o próximo sábado, dia 26. A vacinação também está disponível em postos fixos, de segunda a quinta-feira, das 8 ao meio-dia e das 13 às 15h30. Às sextas-feiras, das 8 ao meio-dia. Nas unidades básicas de saúde Pajuçara, Satélite e São João. Também na unidade de saúde da família de Panatis, na Policlínica Oeste, que fica na cidade da Esperança, e na unidade de vigilância de zoonoses, na Zona Norte, na Avenida das Fronteiras, Conjunto Santa Catarina, sendo que lá o horário é estendido até às 16 horas. A vacinação antirrábica previne a raiva em cães e gatos e contribui para reduzir o risco de transmissão da doença para as pessoas. Edição e apresentação de Sandra Cerqueira, com informações da Receita Federal e da Secretaria Municipal de Saúde de Natal. Voltaremos às 14 horas com mais notícias para você.
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3: 13 horas e 6 minutos.
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0: nos trazendo a reflexão da tarde, a querida irmã Fátima Araújo, diretora-geral do DEFAD, Departamento Feminino da Assembleia de Deus no estado do Rio Grande do Norte.
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2: A paz do Senhor, queridos ouvintes da Rádio Nordeste Evangélica. Com alegria estamos aqui para mais uma reflexão do programa Voz da Mulher Evangélica. A paz do Senhor, irmã Eva. Também quero mandar a paz do Senhor, a minha saudação, a querida irmã Nativa e a irmã Esté Barros, a classe Raquel, enfim, a todos que nos escutam. Vamos à nossa reflexão. Um povo separado para Deus se baseia nos versículos 17 a 19 do livro de Deuteronômio, capítulo 26, que nos fala assim: hoje declaraste ao Senhor que Ele te será por Deus e que andarás nos seus caminhos e guardarás os seus estatutos e os seus mandamentos e os seus juízos e darás ouvidos à sua voz. E o Senhor hoje te declarou que tu lhe serás por seu próprio povo, como tem dito, e que guardarás todos os seus mandamentos, para assim te exaltar sobre todas as nações que criou, para louvor e para fama e para glória, e para que sejas um povo santo ao Senhor teu Deus, como tem falado. Ser povo

de Deus. Não é apenas um privilégio, é também uma grande responsabilidade. Fomos chamados para refletir o caráter do Senhor em nossas atitudes, escolhas e relacionamentos. Nossa vida deve revelar ao mundo quem Deus é, por meio do amor, da justiça, da verdade e da fidelidade. O propósito de Deus sempre foi ter um povo separado para si, um povo que o honre e glorifique. Que hoje renovemos nossa decisão de pertencer ao Senhor e de viver de maneira digna desse chamado, permitindo que sua palavra molde nosso coração diariamente. Como temos vivido neste mundo? Será que estamos vivendo como alguém que pertence verdadeiramente ao Senhor? Nossas atitudes demonstram que Deus é o Senhor da nossa vida? Nossa vida reflete a santidade e o caráter de Deus diante das pessoas? Que o Senhor nos ajude a sermos um povo diferente, um povo que glorifique o seu nome através das nossas atitudes, das nossas ações, dos nossos comportamentos, e que tudo façamos para a glória de Deus.

0: testemunhando sobre sua profissão e fé, temos conosco a querida irmã Edna Rocha. Ela serve ao Senhor como dirigente do DEFAD na congregação de Rio Doce, no setor de número 35.
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2: Boa tarde, a paz do Senhor, ouvintes da Rádio Nordeste Evangélica. É com muita alegria que participo do quadro Mulher Cristã. Me chamo Noemi Freire, sou membro da IADERN, congrego no setor 8, Igreja Apolo de Pirangi. Sou pedagoga e tenho 33 anos de profissão. Amo ser professora e nessa prática profissional ser cristã faz toda a diferença. O professor cristão atua não só pensando nas teorias e nas ciências, mas traz em seu fazer pedagógico o olhar da pedagogia de Jesus, que remete ao amor, cuidado, atenção e foco em formar alunos capazes e felizes que acreditam no propósito de Deus para suas vidas através da fé. Tive e tenho o privilégio de trabalhar em escolas confessionais de filosofia cristã evangélica, que nos dará a liberdade de atuar em consonância com a palavra de Deus. Nesta trajetória, muitos alunos pude aconselhar, ajudar e encorajar a vencer as dificuldades de aprendizagem por meio da fé e da ação. Pois a palavra de Deus nos diz: esforça-te, que eu te ajudarei. E sempre trazemos o exemplo de Cristo para as situações de conflito. Amo minha profissão e poder trabalhar tendo a liberdade de ser quem sou é uma bênção. Professores cristãos, sejam firmes e façam a diferença em suas escolas, cristãs ou não. Para sermos bons profissionais, não precisamos negar a nossa fé, pois sem fé é impossível agradar a Deus. Muito obrigada, irmã Eva, pela oportunidade. Os desafios são muitos, mas o Senhor está conosco e é fiel em todo o tempo. Amém.
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13: Fazendo a leitura bíblica desta tarde, temos conosco a querida irmã Edilma Amaro. Ela serve ao Senhor como dirigente do DEFAD na congregação Jardim das Nogueiras, no setor de número 35.
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14: Eu saúdo a todos com a paz do Senhor, todos que estão na escuta do programa do DEFAD, né, na Nordeste Evangélica. Gostaria de saudar a irmã Eva com a paz do Senhor, também a irmã Fátima, diretora-geral do nosso DEFAD. Nós vamos ler aqui no livro das Crônicas, 2 Crônicas 7 e 13. Se eu fechar os céus e não houver chuva, ou se ordenar os gafanhotos que consumam a terra, ou se enviar peste entre o meu povo. E se o meu povo, que se chama pelo meu nome, se humilhar e orar e buscar a minha face e se converter dos seus maus caminhos, então eu ouvirei dos céus e perdoarei os seus pecados e sararei a sua terra. Agora estarão abertos os meus olhos e atentos os meus ouvidos à oração deste lugar, porque agora escolhi e santifiquei esta casa, para que o meu nome esteja nela perpetuamente, e nela estarão fixos meus olhos e o meu coração todos os dias. Amém. Glória a Deus, vamos orar. Senhor, meu Deus, estamos aqui em tua presença, Senhor, e queremos te agradecer por esta oportunidade que o Senhor tem nos dado de estar aqui, Senhor. Nós queremos, Senhor, te agradecer por todas as coisas que o Senhor tem feito, Senhor, em nossas vidas. Nós queremos exaltar o teu santo nome, porque só tu és digno de honras, glórias e louvores. Paizinho querido, te agradecemos por tudo, Senhor. Oh, grande Deus, pedimos, Senhor, nesse momento, para todos aqueles que estão na escuta deste programa, Senhor, que o Senhor possa chegar com providência na vida de cada um. Só tu, Senhor, sabes o que cada um está passando, Senhor. Nós não sabemos, mas tu sabes, porque tu és onisciente. Oh, Pai querido, chega na vida de cada um, Senhor. Aquele que está precisando, Senhor, de uma cura, Senhor, que o Senhor possa chegar com cura na vida de cada um, Senhor, porque verdadeiramente o Senhor já tomou sobre si todas as nossas enfermidades, e pelas suas pisaduras nós somos sarados. Senhor, chega com salvação, Senhor, na vida, Senhor, daqueles que estão pedindo por salvação do seu esposo, da sua esposa, do seu filho, de um parente seu, de um amigo. Oh, grande Deus, chega com salvação nessas vidas. Senhor, nós também queremos te pedir, Paizinho querido, pela saúde mental, Senhor, de cada um, Senhor, que possamos, Senhor, estar ligados mais em ti, Senhor. Oh, grande Deus, chega com providência, Senhor, na vida daqueles que estão precisando de um socorro teu, Pai querido. Oh, grande Deus, Senhor, toma em tuas mãos, Senhor, todos os setores, Senhor, todos os setores do DEFAD, as coordenadoras, Senhor, que o Senhor possa dar estratégia, Senhor, para que nós possamos ganhar almas para o teu reino. Oh, grande Deus, a tua palavra que foi lida, Senhor, que possamos colocar em prática, Senhor, em nossos corações. Nós te pedimos no nome do teu filho amado e te agradecemos por tudo. Amém.
15: Continuamos em campanha de oração e nesta tarde quem estará fazendo a oração da campanha é a nossa querida irmã Ivane. Ela serve ao Senhor fazendo parte do DEFAD no Templo Central e é dirigente da comissão de visitas também do Templo Central.
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17: A paz do Senhor para todos os ouvintes que estão agora acompanhando o programa A Voz da Mulher Evangélica. Minha gratidão, irmã Fátima, irmã Eva, e vamos à oração da campanha. Querido Pai, santo e maravilhoso, nós estamos aqui na tua presença, entregando o Brasil, a nossa pátria, aos teus cuidados, em tuas mãos, Senhor, pedindo que o Senhor, meu Pai, remova todo o mal, que o Senhor, meu Pai, melhore a segurança nacional, a segurança local, a segurança regional, nossas fronteiras, que haja melhoria, meu Senhor, na saúde, que as pessoas que buscam o atendimento público encontrem melhorias, sejam, meu Senhor, alcançados em suas necessidades, Pai Santo. Sabes também curar os enfermos, é verdade. Pai, te apresentamos a educação brasileira, a começar do berçário até chegar à universidade. Nós te pedimos, meu Pai, melhorias em todos os profissionais, que os nossos estudantes, nossos alunos, aqueles que estão aprendendo, aprendam, meu Senhor, as coisas necessárias, ajude o nosso currículo escolar, abençoe nossos conteúdos, Pai, livre-nos, Senhor, das ideologias, livre-nos, Senhor, das coisas que não te agradam, olha para as nossas crianças, Pai, livra de todo mal, de toda violência. Senhor, sabes guardar a nação brasileira de todo tipo de vícios. Abençoar as escolhas das pessoas neste tempo, orientando, oh Senhor, que muitos possam ser despertados por Ti, Pai, para fazer suas escolhas conforme a Tua vontade, amado, conforme os Teus ensinamentos, meu Senhor. Olha para aqueles países que sofreram terremotos, Pai, e outras situações difíceis, os países que estão, meu Senhor, passando por situações de calamidade pública, que precisam da Tua intervenção divina. Jesus amado, olha para Israel, olha para aquele povo, toma em Tuas mãos, guarda nossa igreja, nossos pastores, famílias pastorais, todos, Pai, nossos pastores sejam alicerçados na Tua palavra, fortificados na Tua palavra, vivendo a Tua palavra, falando a Tua palavra, ensinando a Tua palavra, não olhando para um lado nem para

o outro olhando para ti, que és santo, perfeito, justo e maravilhoso. Todos foram chamados por ti, meu Pai. Que cada um, meu Senhor, fique na sua posição. Guarda teu servo, pastor Martim, pastor presidente no Rio Grande do Norte. Olha para os pastores do campo, pastores da cidade, coordenadores, aqueles, meu Senhor, que são líderes nos departamentos. Toda a liderança da nossa igreja, as nossas irmãs que fazem o departamento feminino, alcança as tuas servas com a sabedoria, com a prudência, com o conhecimento, com a força. Andarabaha sobre nevácia. As mulheres são sempre muito ocupadas, meu Pai, mas foram chamadas por ti para acompanhar seus esposos, para assumirem suas funções e darem conta, meu Senhor, cumprindo o ide maravilhoso, cumprindo, meu Senhor, a sua orientação, seguindo a sua orientação, sem olhar nem para, sem olhar para a direita, nem olhar para a esquerda, Pai amado e santo, que o Senhor alcance as famílias, que possam, meu Senhor, essas famílias viverem bem, e afasta das famílias, afasta do meio do povo de Deus, aqueles que semeiam contendas, aqueles que não andam em concordância, não estão em comunhão, afasta. Também o Senhor tem poder para operar, para fazer mudança, para dar uma vida nova, um viver novo, uma história nova. Opera, meu Senhor, um avivamento em nosso meio evangélico, um grande avivamento com vidas salvas, com batismo com o Espírito Santo, com a manifestação dos dons espirituais. Jesus, nós te apresentamos nossas irmãs que estão grávidas, para que suas crianças nasçam saudáveis, que elas sejam muito abençoadas, que ensinem suas crianças no caminho do Senhor. Deus do céu e da terra, tens poder para operar em nosso corpo, em nossa mente. O Senhor tem poder para repreender todo espírito suicida, tirar a maldade dos corações, colocar amor. O Senhor tem poder para fazer mudanças acontecer em nosso meio, e nós, como brasileiros, termos uma vida melhor do que estamos tendo, porque o Senhor sabe melhorar. Sabe melhorar, meu Senhor, lá na região norte, o Senhor sabe melhorar na região sul, o Senhor sabe melhorar na região nordeste, o Senhor sabe melhorar na região central, o Senhor sabe melhorar em todos os lugares, norte, sul, leste, oeste, o Senhor sabe trazer melhorias para o Brasil. Cremos que o Senhor é cheio de poder, de bondade, de misericórdia, que não há impossível para ti. E onde precisar da sua mão está estendida, ali tem a sua mão estendida. E o teu povo cantando a vitória. E muitos veem da diferença daqueles que servem ao Senhor e daqueles que ainda precisam servir. Alamandere birrácia. Pai, em nome de Jesus, aceita a nossa oração. Amém.

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1: 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Está no ar mais uma edição do Nordeste Evangélica informa. Após redução da taxa básica de juros, o mercado financeiro passou a prever mais um corte na Selic. A nova projeção está no Boletim Focus desta segunda-feira. Na semana passada, o Copom, Comitê de Política Monetária, reduziu a taxa para 13,75% ao ano. Agora, os economistas consultados pelo Banco Central esperam que termine o ano ainda mais baixa, em 13,5%. Já para a inflação, a previsão teve um aumento, subindo de 4,9% para 4,92%. Enquanto a expectativa para o crescimento econômico caiu para 1,88%. O mundo continua sob a influência das incertezas causadas pelos conflitos internacionais. O barril do petróleo continua na faixa dos 100 dólares, o que afeta a inflação mundial. O Hospital Infantil Varela Santiago recebe nos dias 30 de setembro e 1º de outubro uma programação especial voltada à conscientização e ao fortalecimento do atendimento a pacientes com fissuras labiopalatais no Rio Grande do Norte. A iniciativa é realizada pelo Centro de Reabilitação de Fissuras Labiopalatais e busca ampliar o acesso de novos pacientes aos tratamentos oferecidos. Atualmente, o número de encaminhamentos por meio do sistema de regulação do SUS está abaixo da capacidade de atendimento do centro, tornando necessário fortalecer o fluxo de pacientes, inclusive a partir das maternidades. No primeiro dia, 30 de setembro, o encontro acontece no auditório do Hospital Infantil Varela Santiago, com acesso pela rua Doutor Ponciano Barbosa, na Cidade Alta, e contará com a presença de representantes das secretarias municipal e estadual, além de pacientes e familiares. No segundo dia, 1º de outubro, a programação será direcionada aos pacientes que participarão de atividades lúdicas, recreação e momentos de convivência no auditório do hospital. Edição e apresentação de Sandra Cerqueira, com informações da Empresa Brasil de Comunicação e do CREF-RN. Contamos com a sua audiência às 15 horas.
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3: 14 horas e 4 minutos.
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7: 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Queridos companheiros, pastores, supervisores de campo, pastor de igrejas filiais, pastores, coordenadores de setor, pastores, dirigentes de congregação, toda a liderança da nossa igreja, eu venho com alegria fazer uma convocação a todos vocês. Próximo dia 26, aqui em Natal, será realizada a 38ª edição da nossa EBD em síntese, um trabalho por mais importante para todos nós líderes da nossa IADERN. E Paulo, escrevendo a Timóteo, ele diz: procura apresentar-te a Deus aprovado, como obreiro que não tem de que se envergonhar, que maneja bem a palavra da verdade. A nossa EBD em síntese, dia 26, vem exatamente para nos dar mais um reforço, mais fundamentação na palavra de Deus, para que sejamos mais usados no ministério que Deus tem nos confiado. Todos vocês são bem-vindos e aguardamos com alegria, não somente no momento de crescimento, no conhecimento da palavra de Deus, mas também na comunhão. Havemos de estar aqui nos abraçando e saudando, matando até as saudades, e vocês são bem-vindos, em nome de Jesus. Amém.
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1: Boa tarde para você, 2:12 agora na capital potiguar, hoje 23 de setembro de 2026, estamos juntinhos mais uma vez com o só propósito de anunciarmos as boas novas do Evangelho de Cristo, anunciando Jesus em primeiro lugar. Eu sou Gerson Câmara, ao meu lado está o Joás Marques, produção musical do Evaristo Filho, a direção geral é do pastor Oaldo Dantas. Vamos juntos até as 5:40 dessa tarde feliz e abençoada. Tarde ensolarada na capital dos potiguares. Mais um Feliz com Jesus está chegando aí no seu receptor, no seu carro, na sua casa, no seu escritório. Muito obrigado pela sintonia.
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1: E a gente já começa bem, cantando louvores a Deus nessa tarde abençoada com Gabriela Rocha. Nenhuma condenação há.

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1: Boa tarde para você, agora 2:24 na capital dos Potiguares. Amanhã, quinta-feira, tem círculo de oração no Templo Sede, na Praça Gentil Ferreira. Então, somente lá, tá? No Templo Central, no Alecrim. Estamos em plena campanha nacional de oração e você pode aproveitar e passar ali no Templo Central, apresentando a Deus, a igreja e a nação brasileira nas suas orações, tá certo? Então, pela manhã, consagração, à tarde, a continuação do círculo de oração. E quero convidar você também para participar da 38ª EBD em síntese. As inscrições estão abertas. O evento já estará acontecendo neste sábado no Templo Central, no Alecrim, e também na Congregação de Candelária, na Rua Barão de Serra Branca, 1380, tá? A partir das 14 até as 18 horas, tá? Então você pode se inscrever agora mesmo em ebdemsíntese.com.br, ebdemsíntese.com.br. Então, fica aí o convite feito para você participar. O tema desta 38ª EBD é o Deus da Aliança, o Deus da Aliança. Fica o convite. Domingo estaremos estudando a última lição desse trimestre. A missão continua em nós, é o tema. 13ª lição, na sala dos adultos. Este é o tema da lição bíblica e você é convidado a participar. Toda sexta-feira no nosso templo sede, no Alecrim, acontece o culto de instrução, culto geral de instrução e doutrina, toda sexta no templo central. Às quintas-feiras, nas congregações acontece o culto de instrução e às sextas-feiras no templo sede, no Alecrim. Participe, vai ser bênção de Deus para a sua vida. 2:26, vamos seguindo, daqui a pouquinho a gente volta com mais notícias, mais informações.

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1: Feliz com Jesus, 2:30 na capital potiguar. Boa tarde para você. Quarta-feira, minha gente, próxima quarta-feira, culto da restauração no Templo Central, no Alecrim, viu? Quarta-feira que vem, você é convidado a participar de mais um culto da restauração. Toda a última quarta-feira do mês, você participa do culto da restauração, tá? Um abraço para o Joel Bezerra, acompanhando a gente. Obrigado, Joel, pelo carinho, pela sintonia, paz do Senhor. Um abraço especial aqui também para Maria Gorgoni, boa tarde, Maria. Também Marília Lemos, acompanhando a gente. José Adriano, boa tarde, José, a paz do Senhor. 37 graus, rapaz, em Toritama, ó, aumentou um pouquinho mais em diante para hoje, tá mais quente, né? É isso aí, sol, um sol para cada um, mas tá tudo certo. Vamos seguindo, vamos adorando a Deus, agradecendo Ele por tudo. E abraçando também Ivanete, boa tarde para você, Deus abençoe a sua vida. Analine Gouveia, boa tarde, seja bem-vinda, paz do Senhor. Um abraço para a Graça Imperial, Maria Angélica em Águas Claras, Zélia acompanhando a gente ali na Zona Norte, Maria Diana Gomes também ligadinha conosco, muito obrigado, deixando o Salmo 23 para a nossa reflexão e também para a meditação da filha dela que hoje está aniversariando, a Lidiane Honorato, está completando hoje mais um ano de vida. Parabéns, Lidiane, felicidades, parabéns a você, parabéns a todos os aniversariantes esse dia. Deus abençoe a sua vida. Nada melhor que no dia 23, dia do aniversário, receber como presente para a meditação Salmo 23, não é? Coisa boa. Parabéns, Lidiane, felicidades. Lucimar e Luzia lá no Soledade 1, acompanhando a nossa Nordeste, também o Paulo Roberto, boa tarde, seja bem-vindo, a paz do Senhor. Vamos ao intervalo rapidinho, a gente volta.
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0: tarde para você, agora 2:46 em Natal. A Receita Federal liberou nesta quarta-feira, dia 23 de setembro, a consulta ao lote residual de restituição do Imposto de Renda à Pessoa Física de setembro. O Imposto de Renda à Pessoa Física deste mês de setembro. O lote reúne 412.186 restituições destinadas a contribuintes prioritários e não prioritários. O valor total é de cerca de R$1.266.000.000 de reais. O crédito bancário será creditado, estará disponível, será realizado no dia 30 deste mês de setembro. Para consultar, o contribuinte deve acessar o site gov.br/receita-federal, entrar em Meu Imposto de Renda e selecionar Consultar Minha Restituição. A consulta também pode ser feita pelo aplicativo da Receita Federal. Quem identificar pendências na declaração pode corrigir as informações por meio de uma declaração retificatória ou retificadora. O pagamento é feito somente em conta bancária do titular da declaração. Se houver erro nos dados bancários, é possível solicitar o reagendamento do crédito pelo Banco do Brasil em até um ano. Após a primeira tentativa de pagamento. Saiba mais em gov.br/receita-federal. Essa é a dica que a gente traz aqui, essa informação para você.
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0: É isso mesmo, Jesus em primeiro lugar, e você vai participando com a gente pelo WhatsApp 988-26-2255, WhatsApp da nossa programação. Quero aqui enviar um abraço especial para Núbia, ligadinha com a gente, adorando a Deus conosco, também pedindo orações, né, por ela, por Mônica, Maria das Graças, Manuel Batista, por todos que estão necessitados de oração. Vamos orar sim? Um abraço para o Alan Pereira, ligadinho com a gente, adorando a Deus conosco. Obrigado aí também pelo carinho, pela sintonia da irmã Ângela Oliveira, lá no Gramoré, setor de número 11. Feliz com Jesus, né, Ângela? Graças a Deus. Obrigadão aí pela sintonia de sempre. Vamos louvar a Deus. Daqui a pouquinho a gente volta com muito mais. Daqui a pouquinho tem Sandra Cerqueira chegando com mais uma edição do Nordeste Informa.

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1: Muito obrigada pela sua sintonia. Chegamos com mais uma edição do Nordeste Evangélica informa. Os inscritos no Exame Nacional do Ensino Médio Enem 2026 podem conferir orientações oficiais sobre as provas, tutoriais de preparação para o exame e cronogramas de todo o processo no site O Guia do Enem, lançado pelo Ministério da Educação nesta semana. Na ferramenta, o material pedagógico produzido pelo Ministério da Educação está no formato de textos e de vídeos. Os destaques da nova página são as dicas de professores, orientações sobre métodos de estudo e vídeos com orientações sobre os procedimentos e a aplicação das provas. Há também uma área de acesso gratuito a aplicativos da pasta para dispositivos móveis, a partir do cadastro no portal gov.br. São eles: MEC Enem, MEC Idiomas e MEC Livros. Um passeio gratuito e inclusivo pelo Centro Histórico de Natal será realizado no próximo sábado, dia 26, em alusão ao Dia Nacional dos Surdos. A programação terá interpretação em língua brasileira de sinais, Libras, e será voltada à comunidade surda e acompanhantes mediante inscrição prévia. O percurso começa às 14 horas na Praça André de Albuquerque, na Cidade Alta, e segue por pontos históricos da região até a Pedra do Rosário, onde a atividade será encerrada por volta das 17 horas e 30 minutos. Durante o trajeto, os participantes passarão por locais como Memorial Câmara Cascudo, Museu Café Filho, Instituto Histórico e Geográfico do Rio Grande do Norte, Pinacoteca Potiguar e o Palácio Felipe Camarão. Segundo a organização, a proposta é ampliar o acesso da comunidade surda à história e ao patrimônio da capital potiguar. A experiência também deverá servir como projeto piloto para avaliar a incorporação de recursos de acessibilidade em futuras edições dos passeios históricos. As inscrições estão abertas para pessoas surdas e respectivos acompanhantes e devem ser realizadas previamente pela página do evento na plataforma OUTGO. O endereço é outgo.com.br. Repito, outgo.com.br. Sandra Cerqueira na edição e apresentação com informações do Ministério da Educação, Tribuna do Norte e do Sesc RN. Retornaremos às 16 horas com mais informações para você.
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3: 15:03.
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0: 3:44 em Natal. Boa tarde para você. 3:44 na capital potiguar. 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
0: Pois é, e a primavera 2026 começou. Começou nesta terça-feira, dia 22 de setembro, no Hemisfério Sul. Oficialmente, a estação das flores, como é conhecida, segue até o dia 21 de dezembro, quando começa o verão. De modo geral, a primavera marca a transição do clima seco e frio do inverno para o clima quente e úmido do verão. Basicamente, significa o fim da estiagem e a volta das chuvas à maior parte do Brasil. Exceção, geralmente, apenas para as regiões norte e nordeste, em que, apesar de dias mais quentes, ainda são registradas poucas chuvas. Neste ano, os últimos dias do inverno foram marcados pela atuação de um ciclone extratropical que provocou mudanças no tempo em várias regiões do Brasil. E a chegada da primavera não deve encerrar a ocorrência desses fenômenos meteorológicos, alertam aí os especialistas, né? Alertam que um novo ciclone poderá se formar entre o fim deste mês de setembro e o início de outubro, com potencial para ser ainda mais intenso. A primavera deste ano também deverá ser marcada por temperaturas acima da média em grande parte do território brasileiro. O cenário é influenciado pelo fortalecimento do fenômeno El Niño, cujos efeitos tendem a ficar mais evidentes entre os meses de outubro e novembro. Em relação às chuvas, a região sul apresenta maior probabilidade de registrar volumes acima da média histórica. Já as regiões norte e nordeste, centro-oeste e sudeste devem ter precipitações próximas ou abaixo do normal para o período. Lembrando que chuva abaixo da média não significa ausência de temporais. Episódios aí localizados de chuvas intensas poderão ocorrer em diversas regiões do Brasil ao longo desta primavera 2026, que teve início na noite de ontem, às 9:05, e segue até o dia 21 de dezembro.
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0: 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Um abraço para o irmão Joel Bezerra, ligadinho com a gente, adorando a Deus conosco. A irmã Fátima Silva, lá em Afonso Bezerra. Boa tarde, irmã Fátima. Que a paz do Senhor esteja contigo. Obrigado aí pelo carinho e a todo o povo de Deus em Afonso Bezerra, nosso abraço também. Um abraço especial para a Cláudia em Extremoz, ligadinha conosco. Nosso irmão Elígio e a irmã Cleonice estão ali em Vera Cruz, acompanhando a nossa Nordeste Evangélica. A Vitória, lá em São Paulo do Potengi, também acompanhando a gente. Maria de Jesus Martins, boa tarde, Maria de Jesus. Deus abençoe a sua vida. Em nome de Jesus, vamos orar por ti, tá certo? Às vezes, irmã Maria, a gente passa pelo deserto, né? Mas tenhamos a certeza de que até no deserto Deus está conosco, nos protegendo, viu? Nas dificuldades, Ele está conosco. Eu digo sempre aqui, e é um pensamento meu, eu quero compartilhar com você, com todos aqueles que estão ouvindo a gente, né? Eu digo sempre, Maria, que na vida nós vamos ter sempre aquele momento a sós com Deus. aquele momento do deserto, assim como H teve, né? Passou por um momento a sós com Deus, lá no deserto, juntamente com seu filho, né? Nós passamos por momentos assim, situações nessa vida, mas tenhamos a certeza de que nessas situações, até mesmo nessas situações, como está escrito lá no Salmo 23, o Senhor é o meu pastor e de nada terei falta, porque Ele vai estar contigo todos os dias, todos os momentos, sabe? A gente não entende às vezes essas situações. Por que estou passando por essa? Ou por essa situação, né? Mas que venhamos a utilizar, que venhamos a mudar esse nosso pensamento. Mas para que estou passando por isso? Para ter uma aproximação maior com Deus, para eu sentir mais o agir de Deus, a dependência de Deus, eu não sei. Deus tem o agir dele na vida de cada um de uma forma particular. Ele age com você de um jeito, comigo de outro, de uma forma que nós vamos entender o agir de Deus. E lá na frente a gente vai dizer, foi o Senhor que fez. Foi o Senhor que fez isso, porque se não for o Senhor, não, nós não podemos nada. Se não for ao Senhor, que eu diga a Israel, né? Mas com Ele, somos mais do que vencedores em tudo. Então, passamos por momentos difíceis, passamos pela prova do deserto, mas tenhamos a convicção de que vamos chegar à terra prometida, vamos chegar do outro lado, vamos sair desse deserto e cantar o hino da vitória. Disso eu não tenho dúvida, sabe? Porque nessa história, com certeza, somos mais do que vencedores, viu? Nessa história, somos mais que vencedores. Provas, não duvide, Maria de Jesus, não duvide. Provas, nós todos passamos, independente de quem seja, viu? Independente de quem seja, todos passam. Pode ser o homem mais, entre aspas, poderoso do mundo, aquele que se acha, né? Mas ele vai passar por provações também. Do simples ao mais sofisticado. Do que tem menos poder ao que tem mais poder, pelo menos nesse instante, vai passar por alguma prova, por alguma situação de deserto, né? Mas nós sabemos em quem temos crido. Sabemos em quem temos crido. E como disse Jó uma certa vez, antes eu conhecia e ouvia falar. Mas agora eu tenho essa aproximação com Ele. Agora eu sei quem Ele é. Agora eu sei o que Ele faz na minha vida, não é? Então, nós passamos por essas dificuldades, passamos pelo deserto como H, passamos pela prova como Jó, mas em tudo somos mais do que vencedores em Cristo Jesus nosso Senhor, tá certo? Um abraço aqui para a Ana de Felipe Camarão, acompanhando a gente. Ela pede para ouvir Juliana Souza. Juliana Souza Jesus, eu acho que é isso o nome do louvor, né? Jesus com Juliana Souza. A gente vai procurar aqui, tá bom, minha querida? Então é isso, um abraço para o irmão Rui e a irmã Isa também conosco, muito obrigado, Deus abençoe. A Josélia Maria, boa tarde Josélia, Deus abençoe a sua vida, muito obrigado aí pelo carinho, vamos orar por sua aposentadoria também, né? Tá, Deus abençoe a todos aí, o Elígio, a irmã Cleonice lá em Cobé, distrito de Veracruz, é isso mesmo, graças a Deus. Então, Isabel Carla também conosco, a paz do Senhor, muito obrigado pelo carinho, ela que está ali em Cajupiranga. Cláudia Cristina, a paz do Senhor, Deus abençoe a sua vida. Prova todo mundo passa, né? Eu passo as minhas provas também, viu? Não duvide não. Eu passo, tenho minhas provas também, mas vamos pedindo socorro a quem pode nos socorrer. No tempo de angústia, Ele é um socorro bem presente, é o nosso Deus, não é? E se nós não nos confiar, se Ele não segurar na nossa mão, meu Jesus, que seria da gente? Meu Deus do céu, sei não. Hermógenes, boa tarde para você, paz do Senhor Jesus, muito obrigado pelo carinho, Deus abençoe a sua vida. Denísio Márcio, boa tarde, paz do Senhor, também pedir orações por si, por sua esposa Edneide e Denísio, lá em Massaranduba, ouvindo a gente. Muito bem, a Zilma lá na Zona Norte também, obrigado pelo carinho, pela sintonia. Olha, um abraço para o Joel Bezerra, paz do Senhor. Vamos cantar louvores a Deus? Levante a cabeça, na certeza de que Ele está conosco. E se Deus é por nós, como está escrito, né? Quem será contra nós? Qual é a situação que seja maior que é o nosso Deus? Nenhuma. Então Ele está conosco e vamos seguindo, olhando para Jesus, autor e consumador da nossa fé, porque a vitória é nossa pelo sangue de Jesus.